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0: Bom dia, 4:02, agora 4:02, o grandalhão Sérgio Reis recordando o menino da porteira. Bom dia, 4:02.
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0: Simbora então, moçada.

0: Alô, Goiás! Alô, Brasil! Bom dia, bom dia, bom dia! Gente amiga, 4 horas mais 5 minutos agora, depois dessa moda chonada aí do Zé Paulo e Toninho Goiano, né? Vamos lá, vamos iniciar um novo dia, nova semana na presença do Criador e dizer sempre que é o nosso Senhor Deus Todo-Poderoso e seu Filho Jesus, hoje e por toda a eternidade, seja dado toda a honra e toda a glória. Bom dia, segunda-feira, metade do mês de junho, né? Dia 15 de junho, segunda boa, ano 2026. Muito obrigado a todos que estão conosco aí. Já vou agradecendo de coração, tá? O carinho, o rádio ligado aqui na Serra Dourada. E quer mandar um bom dia aqui pra nós? Fica à vontade. 62 é o nosso DDD. Nosso número é o 984-80-84-53. E eu já vou em Crixás. Lázaro, bom dia.
1: Bom dia, Pimentinha. Bom dia, ouvinte da rádio. Melhorzinho do Brasil, Rádio Serra Dourada FM. Vou te falar aqui, Pimentinha, mas que vexame, hein? Seleção brasileira não jogou nada, Pimentinha. Que isso? Se continuar desse jeito e se não melhorar, vai, não vai ganhar nada, não, hein?
0: Tá meu difícil.
1: Meu Deus do céu, que isso? Acelote, vou ver aí, hein? Melhora esse trem, rapaz. Mexe certo aí, você mexeu errado demais.
0: É, time nosso foi apático, um time que não tem toque de bola, não acerta um passe, não acerta um lançamento, não é? Não toma uma bola, goleiro preocupado com aquele mundo de cabelo, arrumando cabelo toda hora, desatento, quando lá um lançamento daquele, o goleiro sai perdido, toma um gol por cima, se tivesse atento no jogo... Uma zaga ruim, barbaridade, ali pra salvar um pouquinho foi o Vini mesmo, né? Foi o Vini, mas nós temos cara, né? Se entrar em campo ali o Vini, o Neymar, o Endrick, acredito que dá um sufoco ali. Por que que não tirou aquele Paquetá lá e não pôs o Endrick no jogo, né? A gente não entende isso, né? 4-7, né, Dercinho? Bom dia!
2: Alô, Pimenta, bom dia! É o Dercinho da Chácara Santa Bárbara.
0: Aí.
2: Passando pra desejar outra semana pra você. Tchau, obrigado!
0: Tchau, obrigado, Orizonense, gente boa! Forte abraço a todos! Também aí o João Bosco, a Dona Ângela, Luiz e Hugo, Niltinho, Gisele e família, né?

0: Tu chama, bom dia, Lúcia.
1: Bom dia, Luiz Carlos Pimenta, bom dia para você e para todos os ouvintes. Um bom dia para o Valdene, Maria Marta, Anaide Carvalho, Tom Xangai, Renatinho Caçambeiro, Orgênio, São Miguel, Coelho, Coelha, Zé Bonitinho, Joaquim Portela, Goianinho, Rei do Laço, Peixinho e Adnei. E para todos os vaqueiros e para todos os gari, nós possamos ter um excelente e abençoada segunda-feira produtiva na presença e na companhia de nosso Senhor. Fique todos com Deus.
0: Amém, amiga Lúcia. Bom dia. De Porangatu, vamos a Itapaci. Bom dia, Baixinha.
2: Bom dia, Pimentinha, que é a Baixinha do Setor Lava Azul, Itapaci. Mandar alô para nossa turma, nossa mãe vai trabalhar na UBSA. Deus abençoe que todos tenham uma ótima semana, abençoada por Deus, uma ótima segunda-feira. Para todos, tchau, obrigado.
0: Tchau e obrigado. Rodrigo Fernandes, bom dia, Fazenda Piancó, Luziânia, chama.
3: Bom dia, meu deputado estadual. Meu amigo, aqui tá chovendo.
0: Olha aí.
3: A noite toda chovendo. Eu ainda deve pra vocês verem mais tarde um pouquinho hoje. Água, viu, Pimentinha?
0: Hã?
3: Que maravilha, meu amigo. Tirar leite debaixo de chuva. Tchau, obrigado. Eu fui.
0: Valeu, valeu, Rodrigão. Um abraço do Pimentinha aí. Gratidão, amigo. E vou dizer um negócio, gente. Goiânia foi um mundaréu de água com chuva, viu? A cidade tá cheia de árvores, galho de árvores quebrado, um perigo. Tem que andar com muito cuidado aqui em Goiânia. A rodovia dos Romeiros, parece que cada pé de coqueiro daquela na rodovia dos Romeiros desceu duas ou três folhas, viu?
4: Vixe!
0: Mas é verdade, tá tomada de folha de coqueiro a rodovia dos Romeiros. Houve deslizamento de terra, inclusive onde eu passei ali agora tem um pessoal trabalhando da infraestrutura aqui da Prefeitura de Goiânia, na Marginal Botafogo, houve deslizamento de terra, próximo ali ao viaduto da Avenida Anhanguera, da ponte da Avenida Anhanguera, né, com a Marginal Botafogo. A cidade aqui não tá brincadeira não, viu, gente? Vai ter serviço hoje aqui que não é moleza não, trânsito hoje vai ser terrível. Viu? Muita chuva caiu ontem e tarde essa noite aqui em Goiânia e região metropolitana. Bom dia, Jorge Tavares.
5: Bom dia, meu amigo Pimentinha, bom dia para todos os companheiros ouvintes da Serra Dourada, Café com Leite da Madrugada, com nosso amigo Pimentinha. Bom dia para o Antônio Marcos, lá de Campalé, Goiás, professor Marcos de Salino, Goiás, Fernando Flores Cardoso, sou Bartolomeu. E tenham todos um bom dia, de 0 a 100, para não esquecer de ninguém. Aqui é o Jorge Tavares, São Bartolomeu.
0: Obrigado, grande amigo Jorge Tavares. Bom dia, Rosimar, em Palestina de Goiás.
6: Bom dia, Pimentinha. Tudo bem com você? Tudo bem. Meu bom dia hoje vai para as filhas, Roberta, Yuki e Yukiane, e para os netos, Luiz Guilherme, Adriele, Lívia e Bianca. Tchau, obrigado.
0: Tchau, obrigado. Tchau, obrigado. Eu que agradeço. Tchau de Luziânia, bom dia.
7: Bom dia, Pimentinha. Aqui é Tchau Luziânia. Bom dia. Bom dia, os ouvintes Serra Dourada. E tenha a segunda-feira iluminada para todo mundo. Olha a chuva. Tchau, obrigado.
0: Ei, coisa boa vocês falando em chuva, gente. Tá doido. Que coisa boa. Matheus Borges, do Transporte Escolar de Cristalina, forte abraço a você, Matheus e família. Derli e Edna, Edna e Derli, no entroncamento da Lagoa Santa, BR-158, parada obrigatória para aquele cafezinho delicioso. Bom dia, Derli, bom dia, Edna. Edson, porteiro da Coacris em Cristalina, alô, turma boa da Coacris, alô, amigo Edson. Bom dia, bom dia, bom dia. O Elson Gaiteiro também é de Cristalina. Meu abraço, meu bom dia muito especial para você também, o Elson. Marciel, direto da Irlanda. Manda bom dia pro primo Nerivan, em Itapaci. Alô, Nerivan. Alô, Marciel, bom dia. Alô, Matheus Cordeiro, diretamente da Irlanda. Bom dia, bom dia, bom dia pro irmão de trabalho e amigo Marciel. Tá certo, Matheus? Tá dado o recado para esses amigos aí, né? Bom dia, Aparecida de Chaveslândia, município de Santa Vitória aí, né? Distrito, melhor dizendo. Obrigado, Aparecida. Oi, professora Idalícia. Bom dia, amiga. Como é que tá aí? O nosso Oriente, tá tudo bem, professora Idalícia? Bom café da manhã para todos aí, tá? Obrigado de coração. Gibrail está conosco em Minaçu. É, valeu, Gibrail. Bom dia, bom dia, bom dia, campeão. Júlio César e a mamãe.

0: Em Sinésia, em Itarumã. Alô, Júlio César. Alô, Sinésia. Bom dia, bom dia, bom dia, bom dia para vocês e muito obrigado. Augusto, Caldas Novas chama, a terra das águas quentes. Bom dia.
1: Bom dia, Pimentinha. Bom dia a todos da Serra Dourada. Levantar agora, fazer um cafezinho, passar o pinto no saco.
0: Aí vai.
1: Pedir aí uma música de Milionário José Rico, Duas Camisas.
0: Valeu demais, amigo. Daqui a pouco tem Nizão no Bar dos Violeiros, em Itajá. Forte abraço, Nizão. Obrigado, gratidão sempre pelo carinho e pela amizade, amigo. Anitta, bom dia, Chaveslândia.
2: Bom dia, Pimentinha. Aqui é a Anitta de Chaveslândia, Josias. Ricardinho, então, seu programa é maravilhoso. Mas vamos beber pra mais ouvir, Pimentinha. Ótima segunda-feira, cheia de bênção.
0: Amém, assim seja. Obrigado. Bom dia, Maria Marques.
3: Bom dia, Pimentinha. Boa segunda-feira, abençoado pra você, sua família, o Cui, mais a esposa, Zé Bonitinho, Renato, Carequinha, o Peixinho, a Luz, a Dinê, o Enio Reitlas, Valdemir, Jesus abençoe a todos.
0: Amém, amém, amém. Falou no Valdemir, ele tá aqui. Bom dia, amigo.
4: Bom dia, meu amigo Pimentinha, aqui é o Valdemir da Casa de Carne, Guanabara, Manolo, nosso amigo Ailton, mototáxi, mais poderoso ciente, meu amigo Pedrão Chapa, Jair da Guarina, Chiquinho da Rua 17, Goininho, Rei do Laço, meu amigo Vandeiro, Milho Verde, Grixá, meu amigo Peixinho, meu amigo Irene, minha amiga Lúcia, lá em Porangatu, minha amiga Júlia, Maria Marta, Araguaçu, minha amiga Dinê, Zé Bonitinho, Gaconha, Joaquim Portela, Renatinho, Caçambeiro, Coelho, minha amiga Paula Naldo Viara, uma boa semana e uma boa segunda-feira abençoada a todos vocês da Sagrada. Tchau e obrigado.
0: Tchau, obrigado. Quem agradece sou eu, Renatinho tá na área. Bom dia, campeão.
5: Bom dia, Pimentinha. Bom também.
0: Bom.
5: Comigo, Chique. Graças a Deus, final de semana tranquilinho. Bora lá, né, Maria Marques, Lúcia, Soninha, Marcia Pinheiro, Baixinha, Paola, Gabão, Joaquim Portela, Zé do Bonitinho, Carequinha, Peixinho, Valdeir, Marão, Tião, Juninho, Metraza, Zé Humberto, os caçambeiros que vai na escuta aí. Semana abençoada a todo mundo. Bora, bora. Tchau, obrigado.
0: Tchau, obrigado, Renatinho. Mas, gente, o que tem de gente acordada essa hora não é brinquedo, não, hein, gente? Agora que são 4 horas e 14 minutos, acredita? E se quiser, já pensou? Tem mais aqui, ó, o Joaquim na área. Bom dia.
6: Bom dia, meu amigo. Ô, Pimentinha, você falando aí esse problema de água caiu pra tudo quanto é lugar. Aqui na casa tem o patrão, caiu uma água. Pegou um pouco em cima da casa, mas... chegou a estragar a casa não, mas a água deles tá bem de onde sem água. Então você fala que tem nas fazendas, no sítio interior, tá geral também, não é só na cidade não.
0: Porque... é, só foi e água, aí, hein?
6: O que você achou do jogo do Brasil ontem, que estreamos no sábado? Eu, pra mim, achei bom, gostei, né? Continuar sempre assim, tá ficando feliz. Tchau, obrigado, fique com Deus.
0: Valeu, amigo, valeu demais. Amigo, se nós enfrentar uma Alemanha, uma França, uma Argentina, com aquele futebol lá, ô Joaquim, vou te falar, viu? Pode levar um saco pra trazer gol. Com aquele futebol daquele jeitinho, nós não tomamos menos de 5, 6 de uma Alemanha, de uma França, não. É, não, não foi bom, não. O empate, tudo bem. Questão do empate, sim, não é ruim, não. O grupo só tem um que ganhou, todo mundo empatou, tá tudo igual, tá tudo embolado, né? Ainda bem, né? Ainda bem, porque das 3 partidas, 2 partidas deu empate e uma só que ganhou. Então tá bom, parte pra cima. Mas com aquele futebol que jogou sábado, nós não ganha nada, amigo. 4:16, bom dia!
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0: Beleza, então, aí vambora, já que pediram... 4:16, bom dia Goiás, bom dia Brasil, bom café da manhã.

0: Milionário, saudoso, inesquecível Zé Rico.
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0: Alô, Marcinha Pinheiro. Bom dia, Marcinha. Como é que você tá, menina? Tá passando aqui pra deixar aquele bom dia especial pra todos, né, Marcinha? Pra você também, pra todos de Cristalina, em especial no Colégio Ágora. 4h20, olha a sua moda aí. Carlos César e Cristiano, Pedra 90. Música.

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1: Bom dia, 4h31. Cacique Pajé e o cafezinho da Tia Lourdes chegou. Bom dia.

0: Silveira e Silveirinha, porta fechada. Gente amiga, bom dia, agora 4 horas 42 minutos, vai mandando o seu recado, daqui a pouco tem o seu bom dia, tem o seu recado no nosso WhatsApp. Tô ali tomar um cafezinho daquele caprichado da Tia Lourdes, ao lado do amigo Fio, Rodrigo Lúcio. É isso aí, bom café da manhã, tá todo mundo servido? 18 para 5 aqui.
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0: Os meninos de Franca, meus amigos, Jean e Giovanni, a morena proibida. Bom dia, olha a hora, gente, o digital pulou, agora 17 para 5.
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0: Sou eu, feliz da vida, 5 minutos faltando para 5 horas da manhã. Vamos até o nosso WhatsApp aqui, porque tem bom dia. E você que quer também enviar o seu bom dia agora, 62 é o nosso DDD. Nosso número é o 984-80-84-53, tá bom? Manda mesmo seu recado, fica à vontade. Muito obrigado pelo rádio ligado aqui na Rede Serra Dourada, tá? Vou agradecendo de coração o DJ Felipe. Bom dia pra você, DJ Felipe, todos os irmãos itapacinos. Muito obrigado, viu, amigo? Campo Alegre de Goiás, Antônio Marques e família, obrigado, amigo. Bom dia, Antônio Marques e todos de Campo Alegre de Goiás. Oi, Girley, da cidade de Crixás. Girley ou Girley, como queira, não é isso? Então, bom dia na cidade de Crixás, tá bom, Girley? Felicidade, bom dia. A Sinésia Nogueira, direto de Itarumã. Obrigado, Sinésia. Bom dia pra você, pra toda a família e amigos, tá? Ô, Léo, ô, Cido, Artuzinho, bom dia!
1: Bom dia, Pimenta, beleza?
0: Beleza!
1: De novo, da Fazenda Jatobá.
0: Sim!
1: Um alô pra nós aí, pro Léo, pra Cida, e pro Arthur, e pro Thiago lá na Fazenda Delgado, e pro Paulinho Maldivino lá na Fazenda Volta Grande, tirando leite agora, começou agora, todo mundo. Então, valeu, obrigado!
0: Obrigado eu, tá? Qualquer dia, tô chegando aí, hein? Tô chegando aí na Fazenda Jatobá. Já vai, bom dia pra todos também vizinhos aí. Fazenda Fazendinha, Fazenda Lages, Fazenda Águas Claras, né? É, um abraço a todos aí. Bom dia, obrigado, viu, Léo, Cid e Artuzinho. O Deraldo está conosco em São Simão, né? Um abraço pra você, amigo Deraldo. Felicidade, viu? Bom dia especial. Tá procurando Fusquinha aí pro Pimentinha? Pois é, eu quero que você deixe um Fusquinha zerado pro Pimentinha, viu? É, eu tô na captura de um turbinadinho de um Fusquinha pra nós. Eu gosto demais, né? E ele é o cara que restaura um carro lá que você não entende, viu? O cara é bom de serviço, faz uma lanternagem, uma pintura que dá gosto, né, Deraldo? Obrigado, viu, amigo? Claudiron de Goianésia. Um abraço a você, Claudiron, e todos de Goianésia e região. O Júnior... É, lá em Nova Glória. Bom dia, Júnior. Pessoal de Nova Glória aí, meu abraço a todos, viu? Muito obrigado. A Mari está conosco em Cristalina. Bom dia, Mari. Obrigado, tá? Felicidade a você. Ela manda bom dia pra Zaida e família, né? Tá certo também a Dona Maria e todos da Vila Andrade. Obrigado.

0: Obrigado, meu abraço a vocês, tá? De coração, obrigado mesmo, viu? Raimundo da Cruz Milhomem, toda a família Milhomem, São Miguel do Araguaia, né, Raimundo? Eu quero aqui, inclusive, Raimundo, aproveitando o ensejo para desejar um bom dia especial, sabe para quem? O meio quilo, né? O meio quilo me surpreendeu. Fez um vídeo bacana pro Pimentinha. É o pai do Lavaginha, todo mundo conhece, ex-vereador Lavaginha, né? Amigo de São Miguel, filho de São Miguel do Araguaia. Lavaginha, obrigado, viu? Ô meio quilo, você não sabe o quanto eu fiquei feliz e emocionado com seu vídeo, tá? E eu recebi, não foi uma nem duas mensagens falando do amigo. Pimentinha, você recebeu um vídeo de uma pessoa super querida aqui de São Miguel do Araguaia, pioneiro de São Miguel, né? Ele anda nas ruas aqui, vende verduras, né? Junta comida pros tuicos, pros porcos. É o cara aqui da cidade, trabalhador, inclusive falaram que era do laticínio também. Doutor Sinfrônio Filho me confidenciou também, Pimenta. Desde menino eu ia com meu pai lá no laticínio e encontrava o meio quilo lá. Eu era menino e nunca esqueci. É uma pessoa do bem, muito querido por todos. Então, meio quilo, vai o meu abraço a você, a família. Fiquei muito feliz mesmo com o vídeo. Que Deus te abençoe, te dê muitos anos de vida e saúde sempre para você e família. A minha eterna gratidão. Muito, mas muito feliz, tá? Projeto nosso é projeto de Deus, viu? Eu creio que já deu certo. Obrigado mesmo, tá? E todos que fazem vídeo aí, falando no Pimentinha, que enviam vídeos aqui pra mim, fico muito agradecido, tá? De coração a todos vocês. 5 em ponto, Ronivaldo, bom dia!
1: Bom dia, meu prezado. Como é que tá a luta?
0: Bem!
1: Acho que tem um bocado de dia sem comunicar com vocês, né?
0: Pois é.
1: Na internet aqui na fazenda. Mas um abraço pra você, um abraço pro nosso futuro deputado.
0: Amém!
1: É, Ronivaldo, aqui da região de Minasul, da Serra da Misa, meu amigo. Agora já vou preparar aquele cafezinho e partir pro curral.
0: Tá certo.
1: Um abraço para todos que estiver ouvindo. Todos. E roda um boiadeiro de palavra para nós, e se o senhor puder, ofereça para quem gostar. Abraço, que Deus abençoe vocês todos e família.
0: Meu irmão, obrigado, viu? Segura aí que daqui a pouquinho tem o boiadeiro de palavra, tá? Tchão Carreiro e Pardinha. Vou deixar aqui, ó, pendurado na agulha. Vai ser a próxima. Obrigado, Ronivaldo. Obrigado, cidade de Minasu e região. Meus agradecimentos. Dalvinha, bom dia, amiga.
2: Bom dia, Pimentinha. E aí, como é que você tá?
0: Bem,
2: tá
0: tudo bem.
2: Sou a Dalva de São Miguel. Gostaria muito de mandar um grande abraço pra minha amiga Bárbara, Chiquinho da Rua 17, Goiânia Rede Laço. Para todos que estiverem ouvindo o programa, Jesus abençoe você, abençoe o seu dia, que seja uma semana só de bênção. Um abraço, Pimentinha, com Deus.
0: Outro abraço para você também, Dalva. Obrigado de coração, tá? Ô Marcão, gente boa, bom dia, Marcos.
3: Olá, meu amigo Pimentinha, bom dia. Agora o seu programa, eu tô aqui ligadinho. É umas 4 horas. Vamos lá indo seus trabalhos, porque tá chegando, é a hora. Bom dia pra todos.
0: Obrigado, viu, amigo? Obrigado mesmo. Um abraço do Pimentinha pra todos. Quem vai dando o recado, bom dia!
4: Pimentinha, tá na escuta hoje, Pimentinha?
0: Na escuta.
4: É o Adão Arraia aqui de Queixadas.
0: Olha quem, rapaz.
4: Fala com ele aí.
0: Olha quem, rapaz. Adão Arraia, meu amigo, meu companheiro de décadas, crixaense. Ô, Adão, quanta honra, viu, irmão? Bom dia. Um abraço a você, a toda a família. Muito obrigado, viu? 5 horas, 2 minutos, Valdivino. Bom dia.
5: Bom dia, Pimenta. Bom dia, ouvinte da Serra Dourada. Nós temos a segunda-feira abençoada para todo mundo. É o Valdivino da Campo Alegre.
0: Valeu demais, amigo. Bom dia pra você também, todos do Campo Alegre de Goiás. Ô Lino, como é que você tá? Bom dia. Bom dia pra Lucilene. Bom dia pro Wellington e o Hecton também, no Morada do Sol, também de Crixás, né, Lino? Obrigado a todos. Adailton da cidade de Itapaci, meu abraço. Bom dia, bom dia.

0: olha o amigo Maguila, gente, mas tá aparecendo tanta gente aqui que tinha sumido de nós. Que honra, Maguila. Obrigado, viu? Como é que tá a esposa Geralda? Todo mundo bem? Bom dia, Geralda. Bom dia, Maguila. Família de Uruaçu, pertinho do meu Campo Norte. Meu abraço a vocês, muito obrigado. Bom dia, Jane. Bom dia, dona Cida. Bom dia, seu Nilson. Bom dia, despertando a cidade querida de São Simão. Muito obrigado. Sabe quem também que manda bom dia aí? Minha amiga Nilva. Exatamente, né, Nilva? Bom dia, viu, amiga? Espero que todos estejam bem aí, viu? Obrigado sempre. Hélio, o rei do Tuico. Bom dia pra você também, Hélio. E hoje ele manda bom dia especial pro Marco Antônio. É o famoso Marcão da panificadora União. Todos colaboradores aí. Tá certo, ô Marcão. Ô pessoal da União Panificadora aí de Itapaci. Bom dia, bom dia. O Helião tá mandando bom dia pra vocês, pro João Barriga, pro Gustavo, Bolinha, o Guilherme, o Iron, Pretinho do Dunga, Jefferson, Emerson, Gilmar, Neném, Marão, Marcim, mamãe Tereza, a tia Maria Helena. Valeu demais, Hélio. Tuicão, ou Tuico não, né? O Canela Amarela aí tá bonito, hein, só? Galão bonito, branco. Rapaz, mas esse tá bonito mesmo, viu? Show demais. José Nildo, bom dia.
1: Bom dia, Pimentinha. Aqui é o José Nildo aqui do Rio Verde, na usina Vale Verde.
0: Olha aí.
1: No município de Rio Verde. Passa pra nós aquela música do Leandro Leonardo, Horizonte Azul. Manda pra nós aí, por favor.
0: Sim.
1: O povo aqui tá tudo ligado em você.
0: Muito obrigado a todos da Vale Verde. E tem uma Vale Verde também em Itapaci, não sei se você sabe, José Nildo. É, uai, então tem Vale Verde aí em Rio Verde e tem Vale Verde em Itapaci. A todos esses guerreiros e guerreiras, nosso abraço, nosso bom dia, nossa gratidão, tá? E daqui a pouco tem a sua moda, porque agora tem o boiadeiro de palavras 5 e 5. Saudoso Tião Carreiro ao lado do Pará.

Depois de Carlito e Baduí, chega mais moda chonada aqui. Geraldo, Viola e Dino Guedes, Vivendo Longe do Meu Bem. O que não é nada fácil, hein? 5:12, bom dia Goiás, bom dia Brasil!

0: Panela Amarela cantando e o Pimentinha informando. São 5 horas mais 21 minutos agora, 5h21. Daqui eu tenho uma visão privilegiada, né? Não só da BR-153, os amigos estradeiros transportando o progresso do nosso Brasil. Alô, meus irmãos caminhoneiros, gaioleiros, carreteiros, vaqueiros e muito mais aí, né? Bom dia a todos, viu? Vaqueiro tá tirando leite, né, Pimentinha? Não tá andando de caminhão nem de carreta não, viu, filho? É, exatamente. Então, bom dia pra quem tá tirando leite também, quem tá buscando leite. Bom dia ali pro Fio Fio, Rodrigo Lúcio. O Diogo é o nosso Google, né? Tudo que você quiser saber na vida, não precisa nem de entrar no Google. Fala com ele. Sabe tudo, menino, viu? É, ali eu vou te contar um negócio. Pensa num cara bom esse Diogo também. Fio Fio tá ali tomando um cafezinho sagrado feito pela tia Lourdes, só alegria. E vamos trabalhar em frente porque atrás vem gente, né? Bom dia aqui pra Alessandra, o esposo Edinaldo, os filhos Julie e Lucas Gabriel na Fazenda Cedro, região da Maniratuba aí, né? Luziânia, bom dia, obrigado, viu, gente? Zelão e o amigo Zé Antônio Palmeirense. Ô Zelão, ô Zé Antônio, bom dia, cidade de Itapaci. Onde também já está preparando tudo, meu amigo e irmão Repondo, o estoque japonês, Dona Andréia e as filhinhas, né? Julinha e Gabrielinha. Bom dia para toda essa família, né, japonês? Japonês tem nome, viu, gente? O nome dele é Uel.
1: Vixe!
0: Vixe não, aí é Uel. Uel é o japonês famoso. Quando você chegar lá que não quiser falar japonês, já fala, ô, Uel, beleza, Uel? É, uai, vai pensando, cara bom. Ó, quero mandar bom dia aqui e quero agradecer. Eu recebi aqui

0: Um vídeo maravilhoso do amigo Toninho, tá lá na beira do Araguaia, tá? Toninho me mandou um vídeo aqui sensacional e claro que eu vou postar ele na hora. Viu, Toninho? Obrigado, o vídeo ficou maravilhoso mostrando lá o quintal na fazenda lá na beira do Araguaia. E o Toninho, ele é de Crixás, né, na verdade. Tá na beira do Araguaia, não sei que região, ele não falou aqui. Mas o Araguaia corta esse Goiás pra todo lado, né? Especial lá em Luiz Alves, inclusive, também. Bom dia a todos. E aí, ele tá mandando bom dia pra você, Adão Arraia. Falou muito tempo que eu não ouvia, não sei o paradeiro do Adão Arraia. Manda um bom dia pra ele. Então tá mandado, Toninho. Obrigado de coração pelo vídeo. Ah, amei esse vídeo, moço. Você tá é doido. Gente, quando vocês fazem vídeo aí e mandam pra mim, eu gosto demais. Gosto demais. Quando vocês puderem fazer, faz mesmo, manda pra mim aqui. Ô, Pimentinha, tô aqui em tal lugar, ouvindo a Serra Dourada, ouvindo o Café com Leite aqui, Pimentinha. É isso aí. Faz um videozinho aí de 30 a até 1 minuto que eu posto aqui e o povo gosta, viu, gente? Vocês não têm noção, porque quem levanta cedo, a gente já sabe a tradição que é, né? E quando o povo vê, o povo admira demais e eu gosto. Davi de Mozarlândia. Bom dia, Davi Guimarães. Ah, rapaz, espera aí. Davi é o filho do meu mano, meu amigão Vivaldo, é lógico, aí. Vivaldo é aquele que roda esse Goiás aí pra todo lado, ao lado da deputada federal Marussa Boldrin. Bom dia muito especial a Marussa também, ao meu grande amigo e irmão Vivaldo, né, Vivaldo? É o paizão do Davi. Então vai um abraço aí pra toda a equipe, Davi Guimarães, tem o Valtinho que é operador. Quem precisar de moto niveladora Patrol, gente, fala com esse pessoal aí, ó. Guimarães, locações em São Miguel do Araguaia e toda a região, viu? É, agora estão lá na região de Mozarlândia essa semana, fazendo trabalho lá, viu? Lembra desse nome aí, ó, só entrar aí na internet e procura tudinho. Guimarães, locações, São Miguel, viu? Zé Humberto é caçambeiro apaixonado? Cadê você, amigo? Bom dia!
1: Bom dia, meu amigo Pimentinha, meu futuro deputado. Aqui quem fala é Zé Humberto Caçambeiro, da cidade de Ituiutaba. Olha aí, Pimentinha, eu acertei o placar. Será que eles me colocou no sorteio aí? Vou mandar um alô pro nosso amigo Ricardo. Ricardo tá ali na fazenda Buriti 2, tá lá cuidando dos bezerros. Ricardo acorda cedinho, já sintoniza lá no aplicativo da Serra Dourada lá.
0: Opa! Né?
1: Um forte abraço a todos, Zé Humberto Caçambeiro. Depois você vê aí o resultado aí, se eu ganhar alguma coisa, você me manda aí, Pimentinha. Tchau, obrigado.
0: Valeu demais, amigo. Parabéns. Tchau, obrigado. Bom dia, bom dia, bom dia. Ademilton Lopes, bom dia pra você e todos da Panificadora Sabor de Mel em Santa Terezinha de Goiás. Ô, Ademilton e Lúcia, Lúcia e Ademilton, meu abraço apertado a vocês e todos aí de Santa Terezinha de Goiás, a minha gratidão, meu muito obrigado, viu? Flávio Gomes de Itapaci, como é que você tá, Flávio? Bom dia, bom dia. Ô, Jales, Porangatu chama, bom dia, guerreiro.
2: Bom dia, Pimenta. Tá tudo bom aí? Aqui tá um friozinho, mas tá bom. Valeu. Segundo, bom dia a todos. Segundo, gente, vambora pra tirar o leite.
0: Vambora, vambora pra tirada do leite. A mimosa tá no curral berrando. Se não, o mimosinho vai lá e chupa tudo, viu, filho? Nissinha de Santa Fé de Goiás. Ô, Nissinha, alô, pessoal de Santa Fé de Goiás. Bom dia, bom dia. Meu xará Luiz Montevidil chama, bom dia.
3: Bom dia, meu amigo Pimentinha, aqui é o Luiz Montevidil, nosso futuro deputado. Então vamos ver se nós chegamos lá, vamos ver não, mas tenho certeza que você vai chegar lá.
0: Amém!
3: Então tem um bom dia, acordando, fazer o café para pegar estradão para trabalhar.
0: Valeu, valeu e valeu demais e só bênção.
4: Pimentinha.
0: Oi.
4: Outra coisa. Eu tô sabendo, ouvindo a sua rádio aí, vendo as conversas, que você vai ser um candidato a deputado estadual.
0: Sim.
4: Segura na mão do Adão, o Adão tem o voto pra te ajudar você, viu?
0: Amém.
4: Segura que ele, né? Se nós falar, nós vamos falar. Eu tô... Os canal de Ramon voto pra você.
0: Amém, amém, amém. Feliz demais. Deus abençoe a todos. Pois é, gente, olha, eu sou pré-candidato a deputado estadual.

estadual, então por determinação do TRE, o Tribunal Regional Eleitoral, eu tenho que me afastar da emissora no dia 29 desse mês de junho, né? Queria eu estar aqui dia 30 de junho, né? Mas a lei não permite, porque 30 de junho é aniversário do Pimentinha, eu gostaria muito de comemorar aqui com vocês, né? Sempre foi assim, mas dessa vez, infelizmente, não vai ter jeito, porque eu tenho, último dia que eu trabalho é dia 29 desse mês de junho, e aí eu retorno no dia 5 de outubro, né? As eleições começam mesmo para valer no dia 17 de agosto, né? Que aí o pessoal já pode ir para a rua, com o Santim, com o pessoal trabalhando e tudo, no dia 17 de agosto, né? E o dia da eleição, da votação, é no dia 4 de outubro. E no dia 5, Pimentinha vai estar de volta aqui com fé em Deus, 4 da madrugada. E se Deus falar que eu vou estar feliz mais do que nunca, né? Amém, amém, amém, né? Vocês já sabem, sou pré-candidato a deputado estadual, né, gente? E daqui na Assembleia Legislativa são 500 metros no máximo, viu? Então posso sair daqui todo dia 8 da manhã e tocar ali pro gabinete e vamos trabalhar e vamos em frente, que é só bênção e é só alegria! 5 horas 29 minutos! Canta, Fátima Leão! Fique mais um pouco aqui. Bom dia, Goiás. Bom dia, Brasil. Bom café da manhã.

0: Serra Dourada, 5 horas 32 minutos. Agora bom dia, tá na hora de sorrir da melhor do Brasil, se a piada for boa.
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2: O cara chegou perto da mulher, olhou pra ela, nossa, mas você é bonita, hein? Quantos anos você tem? Ela falou, quantos anos você me dá? Ele falou, pelos cabelos, 20.
3: Ó.
2: Ela falou, opa, pela pele, 22. Pela cinturinha e pelo corpo, 25.
3: Ó.
2: Ela falou, nossa, mas você me achou tão nova, tão bonita assim. Ela falou, não, peraí, vou somar agora.
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0: Deixa quieta essa matemática, amor. 5h33, bom dia.
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0: A moda sertaneja pede passagem. Felipe Falcão, Poporri.

0: Jorge Luiz e Fernando, clássico sertanejo, né? Um hino sertanejo, Riozinho, que canção gostosa. Vamos deixando ela de fundo aqui, enquanto eu vou mandando bom dia aqui especial pro Jeová Fernandes e para toda a equipe do posto AL Combustível em Minaçu. Obrigado, Jeová. Alô, pessoal de Minaçu e região, bom dia. Bruninho também tá por aqui com o tradicional bom dia dele, né, Bruno? Bruno Ramos, o famoso Bruninho, ao lado da esposa Vanderleia. Bom dia, Vanderleia. Bom dia pro paizão Amarildo, da mamãe Maria Aparecida e toda a família e amigos aí de Minaçu, tá? Orismar da Saneago, bom dia especial pra esposa Patrícia. Patrícia, os filhos Samuel e Samara, né, Orismar? Um abraço a todos vocês, meus amigos, irmãos crixaenses. O amigo Jorge da Reciclagem, caboclo trabalhador também, né? Jorge da Reciclagem, todos os recicladores aí, recebam sempre nosso abraço, nosso bom dia. Parabéns pelo trabalho de todos, viu? Neguinho do Açougue, esposa Antônia, casal amigo, né? Neguinho, um abração a você, tá? Bom dia. Maurão, eletricista. Ô, Maurão, como é que você tá? Tá tudo bem? A mamãe tá boa? A filhinha Paola tá boa? Espero que todos estejam, tá? Bom dia. Bom dia também aqui a todos aí da panificadora Doce Café, também de Crixás, né? Elmo e Companhia Limitada. Obrigado, obrigado de coração. Rei do Canela Amarela, Edilson Queiroz. Bom dia, amigo.
1: Bom dia, Pimentinha. Manda um logo de zona na Fazenda Barra União. Fazenda Queiroz, Boca Queiroz, Fumari Queiroz. Seu Demar, Sérgio Desidoro, creio que é o Tec, Renatinha Sambeiro. Zé Leinha, Gustavo.
0: Valeu demais, né, Edilson? Bom dia, amigo. Oi, Gleike, como é que está você? Bom dia, bom dia, bom dia, bom dia. Minha grande amiga, agente comunitária de saúde de Rio Quente, representando essa classe de trabalhadores que eu tanto admiro, tá? Agentes comunitários, agente de edemias e todos os profissionais, nosso abraço, viu? Cadê o

0: chameando pra Gleite. Aí, ó. Aí, aí. Bom dia hoje, um abraço pro cunhado Tiago Caseiro, na fazenda Chapéu do Sol, em Rio Quente. Alô, Tiago, bom dia, grande amigo. Um abraço a você e toda a sua família aí também, tá? Todos de Rio Quente, Caldas Novas e toda a região. Ana Maria, bom dia pra você, tá? Felicidade, está em Goiânia, né? Acompanhando o esposo, fazendo os tratamentos. Amém, viu? Que Deus abençoe, que dê tudo certo na vida de vocês, né? Tá no Jardim Guanabara? Olha que bacana. Forte abraço a você, Ana Maria e família. Obrigado, viu? Meu irmão tá por aí também, no Jardim Guanabara, aqui em Goiânia, né? Em Chovais Pimenta. Em frente a lojas Novo Mundo aí. Faz uma visita lá, toma um cafezinho com meu mano, minha cunhada Betânia, viu? Vai ser bem recebida, não tenha dúvida quanto a isso, tá? Bom dia, Ezequiel Serafim, de Palestina de Goiás. Ô Ezequiel, já vou assistir o vídeo e vou postar esse vídeo também, tá, meu irmão? Todos de Palestina, meus agradecimentos, tá? Bom dia também aqui o Zé Humberto Caçambeiro, mais uma vez, um abraço especial, tá, pra você. Cleusmar de Cristalina, Cleusmar Napolina, direto de Cristalina, ex-vereador da cidade, né? Olha só que bacana, Cleusmar, obrigado, viu? Bom dia especial a toda esta família e amigos, tá? A Divina Maria, como é que você tá, hein, Divina Maria? Com certeza irei aí tomar um cafezinho e se deixar nós como um canela amarela na querida Caiapônia. Minha gratidão, viu, Divina Maria? Obrigado pelas palavras e que Deus abençoe sempre, viu? Quem dá recado são 5h50.
1: Bom dia, Pimenta.
0: Bom dia.
1: Manda um alô pro Hélio no Barro União, lá no Tapaci.
0: Tá mandado, viu? Um abraço a você também. É o Emerson, não é isso? Valdete, bom dia, São Simão chama.
2: Minha pimentinha aqui é Valdete. Quero que você ofereça uma música para a Negra de Cachoeira e Celinha de São Simão e Sony.
0: Certo.
2: São Simão, coxa de retalho, que ela é muito bonita. E Deus abençoe todo mundo da Serra Dourada.
0: Amém, amém, amém. Obrigado, bom dia. Ô amiga Valéria, rainha caminhoneira Itapacina, bom dia. Bom dia para você, os colegas de trabalho, né? O Valdeir e também o Almir, os coletores, varredores e varredeiras. Nosso abraço a essa turma de guerreiros aí, né, Valéria? Obrigado sempre, sempre, sempre, tá? Bom dia, Marcinha Pinheiro pediu bem mais cedo essa canção e vai ouvir agora, Marcinha. Bom dia! Serra Dourada. Saudoso Chico Rei ao lado do Mano Paraná, tá com raiva de mim. Bom dia, minha gente amiga, 8 minutos faltando para 6 horas.

Serra Dourada e a hora certinha são 5 horas mais 55 minutos. Faltando, portanto, 5 minutos para 6 horas da manhã. Esta é a manhã de segunda-feira, 15 de junho, ano de 2026. É o novo dia que surge, né, meus irmãos? É a nova página do livro da vida de cada um de nós que começa novamente a ser escrita. Sempre no tempo de louvar, no tempo de agradecer e no tempo de bendizer, que é o nosso Senhor Deus Todo-Poderoso e seu Filho Jesus, hoje e por toda a eternidade seja dado toda honra e toda glória. Guarde nos olhos a certeza de que o amor existe e está ao alcance de cada um de nós. Guarde na memória todos os momentos interessantes pelos quais já passou na vida, ainda que tenham estes sido raros. Faça um esforço para ser mais feliz, ainda que esteja difícil. Considere como aprendizado até mesmo os momentos de profunda tristeza. Mais cedo ou mais tarde, você pode reverter a situação e dar boas risadas de tudo isso. Se o seu dia está começando agora, significa que você começa em vantagem. Isto quer dizer que você terá tempo de se preparar para que este dia esteja o mais próximo possível do dia ideal para você. Sua inteligência, seu talento, seus dons e virtudes devem ser aplicados. Cada minuto bem vivido é um exercício verdadeiro para o seu aprimoramento. Portanto, não jogue fora um só segundo do dia que se abre à sua frente e esteja sempre preparado para a oportunidade quando ela aparecer. Portanto, tudo o que lhe é de direito e tire todo o seu proveito de cada boa sensação. Cada segundo tem que valer e merece um registro especial no seu arquivo pessoal. Já dizia o poeta: a vida é para valer e não se engane. Não, tem uma só, viu? É, a vida é única, é uma só. Aproveite esse tempo que você tem nesta manhã de segunda-feira para parar tudo que você está fazendo e refletir um pouco a sua vida e elevar o seu pensamento a Deus e ser grato por tudo. Agradeça, gratidão é algo fascinante, meus irmãos. E que nós possamos viver em paz, ter uma semana abençoada por Deus e onde quer que você esteja, que você sinta a presença de Deus na sua vida, abençoando você e todos os seus, derramando bênçãos sobre o seu lar, sobre a sua viagem, sobre o seu ambiente de trabalho. Amém? Bom dia, Rede Serra Dourada, programa Café com Leite. 5 horas, 59 minutos. Bom dia, boa semana e um bom café da manhã.

0: Serra Dourada, 6:02, em nosso momento de reflexão, Kleber Lucas, Deus cuida de mim, amém, né, meus irmãos? Bom dia, bom dia, bom dia, família sertaneja, meu bom dia especial a todos vocês, em especial amiga Valda, lá na querida cidade de São Miguel do Araguaia, né, Valda? Obrigado sempre a você, a toda a família, tá? A todos de São Miguel e região, Fazenda Planalto, Fazenda Sussuarana, né, Valda? Obrigado sempre, sempre, sempre, a minha gratidão a todos vocês, tá? Bom dia também especial aqui, pro amigo Orley Lagares e toda a família, grande Orley, bom dia, Retífica União Diesel e Rancho Dallas, né, Orley? Um abraço a vocês, a minha gratidão. Tô em véio, como é que você tá, hein? Ó, doutor Cifrônio Filho passando e deixando aquele bom dia especial aí pro Batistinha, é o amigo João Batista Garcia, o presidente da Câmara Municipal de São Miguel do Araguaia, Batistinha e família, e todos aí da Câmara Municipal, nosso abraço, bom dia. E os amigos, né, doutor Cifrônio, Tom Véi, gente boa, o Lé, o Vivaldo Pimenta, o Valdeci da Fazenda Maringá e também o grande amigo Chico da Vetraz. Aí é companheiro também, né, doutor Cifrone? Um abraço a todos, bom dia. 6:03, intervalo, eu volto já. 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
1: Número 1 do Rádio Brasileiro, eu informo na segunda-feira, 15 de junho, digital marca 6 horas, 8 minutos aqui, ó.

Disse, repito, hora certinha, 6:08. Agora, bom dia, nosso WhatsApp continua à sua inteira disposição, aguardando o seu recado, aguardando o seu bom dia, tá bom? E não esquece não, hein? Sexta-feira que vem, meio-dia, tem mais uma camiseta oficial da Seleção Brasileira, tá bom? Tem a camiseta oficial e tem também aquele maravilhoso álbum da Copa com 70 figurinhas de presente pra você. Gente, mas em especial, hein? TV Serra Dourada SBT foi esmagada.

0: dura, hein? Hã? Que é isso? Galvão Bueno também não tem pra ninguém, não, né? Ali narra que não tem remédio, é o cara mesmo, né? Tem uma visão de jogo espetacular o Galvão Bueno, uma transmissão maravilhosa do SBT TV Serra Dourada, muito bom, parabéns a todos, né? E obrigado, né, a vocês que nos dão aí o prazer dessa audiência maravilhosa. Seleção brasileira não foi tudo aquilo que nós gostaríamos, né? Eu acredito que ainda dá tempo de correr atrás do prejuízo, mas digo também que vamos ser sinceros, né? Com aquele futebolzinho apático que nós assistimos sábado, né? Ali é para quase segunda divisão do Campeonato Brasileiro, né?
1: Vixe!
0: Mas é, pode falar vixe, mas é. Começando lá do Alisson, um goleiro com aquele mundo de cabelo, com chiquinha amarrada e tudo, nada contra o visual do cara, mas aquilo lá deixa o cara desatento, ele fica preocupado com o cabelo toda hora caindo no zóio. Quando vê um lançamento daquilo, dois zagueiros falham, o cara vem no meu, o goleiro estava cochilando, quando ele pensou em sair, tomou um gol por cima. Pronto, de cobertura, né? E aí já era. Aí, zaga nós não temos, foi-se a época de um Júnior, né? De um Leandro, uns laterais, Roberto Carlos, né? Que além de tomar a bola, corria, ia para frente, ajudava no ataque, falta ainda batia e fazia gol. Acabou isso, né? Zaga horrível, não é isso? O Vini foi o único que realmente ainda destacou ali, não só pelo lindo gol que ele fez, um golaço, mas correu bastante, mas a bola não chegava nele. Todo lançamento errado, todo passe errado, né? O time não tem um Dunga na vida ali que dá o sangue, que chega para tomar, para roubar a bola mesmo. Não tem ali, digamos, um Zico, um galinho de Quintino no meio do campo para organizar, fazer ali um triângulo ali e sair jogando. Todo passe errado, lançamento errado, né? Aí eu vejo um Paquetá apático, ruim sem tanto, perdeu umas três bolas onde não poderia perder jamais, causou contra-ataque, né? Contra a seleção brasileira, e um Endrick no banco e um Paquetá sem destaque algum no jogo, e não coloca um Endrick para jogar sabendo que tem um craque daquele no banco. E outros mais, né? Time ruim. Empatamos na sorte. Se nós jogarmos aquele futebol ali, repito, contra uma Alemanha, uma França, uma Argentina, pode levar o saco. Pode levar uma carreta para trazer gol. Vamos tomar outra goleada feia de novo, se entrar com aquele time, com aquela disposição, com aquele tanto de erro em campo. Ruim, gente, ruim. Ou melhora sexta-feira essa seleção, mexe direito naquele time, ou a vaca vai pro brejo. Vai. Pode ir, Mimosa. É. E eu vou mandar bom dia pro amigo Manuel Martins, na cidade de Itapaci, nosso amigo e companheiro das manhãs. O Almir e família em Açailândia, no Maranhão. Muito obrigado, Almir, bom dia. O José Davi e a Vânia Tavares em Cristalina. Bom dia para vocês, muito obrigado sempre. A Senira Elias na Maniratuba, obrigado Senira e toda a família. O Joatan Nova Crixás, agora ele está em Arraias, no Tocantins. Grande amigo Joatan, bom dia companheiro. Eliene de Jesus em Minasul, bom dia para você também, toda a sua família e amigos e toda Minasul e região. Bom café da manhã para vocês, Eliene. Ismael e família em Cristalina. Amém. Fazenda Rio Branco, Dona Dirce, bom dia. Professora Isley, bom dia. Anezão Pereira, bom dia e muito obrigado a todos, viu? Renato é o rei do ovo, bom início de semana a você também, amigo. Boas vendas, bons negócios, vocês comerciantes aí da região do entorno de Brasília. Dá prioridade, dá preferência para esse amigo Renato do Ovo, chegou aí no seu comércio. Faz um bom negócio, você vai ver que produto que esse cara tem, porque eu conheci pessoalmente, viu? Exatamente, eu não falaria isso aqui se eu não tivesse o conhecimento de causa, viu? Renato do Ovo de Lusiânia região, bom dia, grande amigo. Zé dos Reis e toda a equipe do Alto Posto JK em Cristalina. Galera do Salgado lá firme, ó, Jeová, Sávio, Paulo, Renato, Mailena e também o Jânio. A todos vocês, o nosso abraço, a nossa gratidão, o nosso bom dia. Maria Rita, fogo apaga, nós não pita. Bom dia, tá no busão indo para o trabalho, amiga. Bom dia, Maria Rita de Hidrolândia. Muito obrigado de coração, são

0: 6h14 agora, Adair Melo dá o seu recado. Bom dia, Itapacino.
1: Bom dia, Pimentinha. Aqui é Adair Melo, da Mel Sol de Itapacino. Quero mandar um abraço aqui para Ismária, Pedro Afonso, o pai de Petinho, com o Mário Lucimar e o Leonardo. Manda uma moda aí boa para nós.
0: Mando sim. Mando também pro amigo Eric. Bom dia.
2: Bom dia, bom dia, bom dia, meu amigo Pimentinha. Aqui é o Bodinho do Mel da Fazenda Barra União, município da Itapacino. Manda um alô pro meu amigão Hélio, pro Cissão, pro Barriga e pro Irão Soldado. Alô, meu amigo!
0: Valeu demais, Eric! Bom dia! Alô, Valpone, Ricardo Guerreiro, Nova Glória Chama, bom dia!
3: Bom dia, bom dia! Mais uma semana se inicia com a bênção e proteção do nosso Senhor Jesus Cristo. Estamos por aqui mais um dia firme e forte na tirada do leite com a bênção e proteção do nosso Senhor Jesus Cristo. Aqui é o Valpone Ricardo, corgo São do mesmo município de Nova Glória, eu e meu parceiro Douglas Faria. Quero deixar meu abraço aqui a todos os ouvintes do Café com Leite ligadinho no programa todos os dias com Luiz Carlos Pimenta. Valeu, meu amigo. Tchau, obrigado.
0: Tchau, obrigado, Valpone. Douglas, bom dia. Itaguaçu chama esse paraíso. Bom dia, Gilmar.
4: Bom dia, meu amigo Pimentinha. Manda um bom dia aqui pro Gilmar, pra Nilva, pra todos aqui da padaria Santo Divígio e pra toda a região e pra todos os ouvintes aí da Serra Dourada, do programa Café com Leite, com meu amigo Luiz Carlos Pimenta. É move! Vai, Brasil!
0: Vambora, vambora! Bom dia, Celinha!
5: Bom dia, Pimentinha, aqui é a Celinha de São Simão. Um bom dia a todos os ouvinte do Serra Dourada, um dia abençoado para todos nós. Bom dia.
0: E valeu demais. Alô, amiga companheira Rita Maria São Miguel do Araguai. Eu sei que você gosta. Bom dia. Meu amigo meio quilo, companheiro demais. É mais um São Miguelense, firme no batente. Ô, Lavaginha. Papai e filho aí, segura a moda 6h16, é Gina.

Bom dia, Pimentinha. Aqui é a professora Paola, de São Miguel do Araguaia, e também taxista. Desculpa não ter te mandado às 4 horas da manhã, porque eu estava atarefadíssima. Em gratidão a Deus por mais um dia de vida. Um livramento enorme, incrível, que eu tive ontem quando eu fui buscar minhas clientes em Luiz Alves. O pneu estourou.

0: tava 150, Pimentinha. E Deus pôs a mão. Então eu quero agradecer a Deus, oferecer minha vida a Deus, oferecer esse dia lindo, maravilhoso. E dizer a todos vocês, acredite, confia e aceite tudo que Deus tem para fazer para você.
1: Amém, amém. Pois é, mas você deu uma olhadinha aí a velocidade, professora Paola?
2: Vixe!
1: Hã? É o que a gente fala, né, gente? Olha, cuidado, cuidado. Todo cuidado é pouco. Imagina, 150 por hora não é permitido em lugar nenhum nesse Brasil. É. E essa rodovia aí, ela é bem sugestiva, né? Quando a gente percebe, se dá uma olhada e fala, vixe, eu já tô a 150, 160. Por quê? Porque a rodovia BR é perfeita, né? Ela praticamente não tem nem curva. Mas aí tem a questão, estoura um pneu, né? Vem um problema no veículo qualquer. Então, todo cuidado é pouco e manter a velocidade máxima permitida. Graças a Deus, você recebeu essa bênção, né, amiga? Valeu demais, né? Louvar ao Senhor e agradecer sempre, né? 6h20.
3: Bom dia, Pimenta. Bom dia pra geral. O Igor aqui do São Simão, saindo de viagem agora, destino Mato Grosso.
1: Sim.
3: Região da Querência, da Água Boa.
1: Sim.
3: Bom dia pra todos aí. Especial pra minha dona aqui, pra dona da pensão, a dona Sônia. Foi fazer a caminhada dela. E pra todo mundo que estiver na escuta aí. Um bom dia e uma ótima semana.
1: Grande amigo Igor, aquele abraço a você. Bom dia, felicidade, tudo de bom na sua vida aí, tá? Deixa eu mandar bom dia pra amiga Maria José, o esposo José, Fazenda Barra do Crixás, município de São Miguel do Araguaia. Como é que tá, Maria José? Alô, Zé, bom dia, Barra do Crixás. Meu abraço especial, sabe quem manda esse bom dia a vocês? A filhinha, a Mariane, né, Mariane? Bom dia pra você também, pra toda a família e amigos, tá? E essa moda é especial pro papai e pra mamãe, né? Então segura aí. Goiás, Brasil, na frequência modulada mais charmosa do rádio brasileiro, Serra Dourada, 6 horas, 21 minutos agora. Bom dia, Goiás. Bom dia, Brasil.

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0: Se repito, hora certa, são 6:35 na manhã boa, segunda-feira, início de semana. Pois é, metade do mês, né? 15 de junho. Tô aqui fazendo a minha matemática na minha mente aqui. Irei com vocês até o dia 29 deste mês de junho, né? E aí estarei afastado por determinação do Tribunal Regional Eleitoral, o TRE, porque sou pré-candidato a deputado estadual, tá, gente? Pelo nosso estado de Goiás, viu? Pré-candidato a deputado estadual. Ah, na verdade, a campanha mesmo eleitoral começa por volta do dia 17 do mês de agosto, né? E o dia da eleição, da votação, vai ser no dia 4 de outubro, primeiro turno, né? É isso aí. E a gente retorna aqui com fé em Deus, tá tudo conversado com a diretoria, tudo certinho, para que o Pimentinha retorne na segunda-feira, dia 5 de outubro, né? Serão aí pouco mais de 90 dias afastado aqui da Rede Serra Dourada, mas deixando sempre o meu abraço, meu carinho a vocês, tá? Vamos ter saudades, mas a gente vai andar no estado de Goiás aí, com certeza a gente vai se encontrar nesse mundão de meu Deus, desse estadão, tá? Então deixo meu abraço a vocês já e aviso mais uma vez que estarei aqui até o dia 29 deste mês de junho, tá certo? Então vamos lá, Zelão, bom dia, Zé Antônio, bom dia. Mais uma vez, obrigado, cidade de Itapaci. O amigo Edivan da cidade de Crixás, obrigado a você, amigo, bom dia, muito obrigado sempre. Claudionei Marta em Padre Bernardo, pessoal aí do Calcário Pirineus também. O Cleidiston, um abraço a vocês, tá? Obrigado, Claudionei, Marta e todos do Calcário Pirineus e todos de Cocalzinho de Goiás também. Muito obrigado, Padre Bernardo e região, né? O Ronivaldo é de Minasul, um abraço mais uma vez a você, Ronivaldo, e toda a sua família, tá? Bom dia, bom dia, bom dia, bom dia, bom dia. Quem mais aqui? O Flávio Batista está conosco, é o professor Chiquinho, lá de São Miguel do Araguaia, Ideal Climatização. E eu agradeço sempre, viu, professor Chiquinho? Obrigado sempre, sempre, tá? Bom dia, o Divino da Anapolina, o José Vitório, a Nilma, a Júlia, a Vilma. Também aí a Terezinha Batista e Vanderleia Júlia. Muito obrigado a vocês, toda esta família de Cristalina. A minha gratidão sempre, tá? O Bené Canaã e família em Valparaíso de Goiás, né, Bené Canaã? Obrigado a você e todos, viu? Solange é da querida cidade de Cristalina. Bom dia, bom dia, bom dia. Bom dia também o Chiquinho lá de São Miguel do Araguaia. Obrigado, Chiquinho, meu brother, como diz ele, né? Rogério de Açailândia, no Maranhão, muito obrigado, Rogério, tá? O Eiber é de Quirinópolis, manda bom dia especial pro papai Oscar. Alô, Oscar, obrigado a você, bom dia, Eiber, né? Saindo de Piracanjuba pra Fazenda Bonanza. Um abraço a vocês todos aí também de Piracanjuba e região. A Lucivânia é de Minaçu. A Lucivânia manda sempre aquele beijo especial pro irmão Luciano, Fazenda Santa Terezinha. Obrigado, Lucivânia. Obrigado, Luciano. Querida Minaçu, onde também o abraço com carinho Moisés e sua família. Que Deus abençoe vocês também, Moisés. Muito obrigado, viu, amigo? Obrigado sempre. Soraya, em Pilar de Goiás. Como é que você tá, amiga? Todos de Pilar de Goiás, espero que estejam bem. Especial seu paizão Aguimar, tá? A mamãe Penha, o padrinho Divino, seu esposo Samuel, Fazenda São Vicente, todos de Pilar de Goiás e região, a minha gratidão. A Eliane Rodrigues e toda a sua família conosco, são 6:39 agora, Eliane, também de Minaçu, que audiência espetacular e abençoada em Minaçu também. Que coisa boa, gente, obrigado mesmo, tá? Meu abraço também a Ilza Barbosa, ela é de Cachoeira Alta. Ô Ilza, um abraço pra você, tá? Muito obrigado sempre, sempre pelo carinho, pela sua amizade, né?
1: Bom dia, tudo bem?
0: Tudo.
1: É, gostaria de ouvir a canção com o Leandro e Leonardo, por você que canta. Ofereço pra minha amiga Janaína aqui de Cachoeira Alta, ofereço pra Dalzira, ofereço pra Valdete.

0: Obrigada, Valdete, pela música. Que Deus abençoe o seu dia. Abençoe o dia de todos os ouvintes. Que seja uma semana abençoada e produtiva, né? Cheia de paz e luz para cada um de nós.
1: Amém, amém. A moda é boa, hein? Que pedida é essa, hein? Que saudade boa. 20 minutos faltando para 7, a melodia que diz: Quanto mais o tempo passa, mais eu gosto de você. Eu gosto daquele refrão que fala assim, ó. Esse seu jeito de me abraçar, esse seu jeito de olhar para mim, foi que fez com que eu gostasse logo de você, tanto assim. É por você que canto. Bom dia, bom dia, bom dia, bom dia, bom dia, bom dia, Goiás. Bom dia, bom dia, bom dia, Brasil. Hora certinha para você não perder o compromisso. Confira comigo, 19 minutos faltando para 7.

0: Bom dia, 6:45. Henrique Juliano, acordo.
1: Se liga só.

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1: Serra Dourada, 6h47. Alô, Capador! Alô, Dona Santa! Alô, Goico! Duduca e Dalvan, somos amantes, 13 para 7, bom dia! Goico agora chora de alegria. Aí, Goico, né, cara?

0: Serra Dourada, hora certa, 6h53 agora. Meu amigo e irmão Nilo de Lusiânia, bom dia!
1: Você é meu irmão de coração, aonde você for, vote na 268 aqui no Americano, é o Nilo Monteiro do Santo, é seu. Põe eu aí nesse mundão de Deus, no seu programa, todo dia, todo junto no ar.
0: Ô, amigo Nilo, bom dia, obrigado pelo vídeo, viu, irmão? Obrigado, o vídeo ficou lindo e maravilhoso e abençoado, viu? Já tá postado lá, só acompanhar o Pimentinha lá, gente, amiga. Bom dia, arroba Pimentinha Locutor, tá? Gesimiel de São Miguel do Araguaia, ô Gesimiel, bom dia. Leila Belém, bom dia. Sítio Recanto do Milagre, no PA Vasco de Araújo, São Miguel do Araguaia. Muito, mas muito obrigado a vocês, tá? 6 minutos faltando para 7.
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0: Eu adoro essa canção, gosto demais. Os Caipiras, André e Andrade, Solidão Sem Consciência. Zezinho, mecânico apaixonado de Cristalina. Bom dia, Zezinho.
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0: É um batidão no jeito desses caipiras André e Andrade, né? Solidão sem consciência. O doutor Sinfrônio, bom dia mais uma vez, meu irmão. Seja sempre bem-vindo na Serra Dourada, viu? Doutor Sinfrônio, filho e família, fazenda Três Irmãos. E repassa aquele bom dia especial aí ao Batista. É, Batista, gente boa, presidente da Câmara Municipal de São Miguel do Araguaia. Aí não tem jeito, né? É bom demais. 3 para 7, bom dia.
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0: Oi, Luiz. Oi, professora Lisete. Alô, pessoal da Posse em Orizona. Bom dia, Lisete. Bom dia, meu xará, Luiz. João Bosco e Vinícius, 3 para 7. Larguei de ser besta.

0: 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Bom dia, gente amiga. Segunda-feira, 15 de junho. Como é que está minha amiga dona de casa? Bom dia, amiga. Tudo bem? Bom dia, pai de família, companheiro, gente boa. Meu abraço a você, tá? Bom dia, essa juventude abençoada por Deus. Bom dia. E nossas criancinhas, os anjinhos do nosso Senhor, que Deus abençoe e guarde todos, né, gente? Tá na hora de sorrir, 7:01. Vamos ver se a piada é boa.
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1: Na número 1 do Brasil, 7 horas, 5 minutos, bom dia.
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1: Hoje eu acordei chorando com saudades de você, meu bem. Ah, gente amiga, bom dia. 7 horas mais 6 minutos agora, segunda-feira boa, hein? Água caiu aqui em Goiânia, gente, mas foi um estrago. É, vento descontrolado.
3: Vixe!
1: Aqui em Goiânia, não é de rir não, moço. Falando sério, aqui em Goiânia, a prefeitura disponibilizou um alerta em todos os celulares das pessoas moradoras de Goiânia, sabe? Ao entorno aqui, na Grande Goiânia chamada, né? Trindade, Aparecida de Goiânia, Bela Vista, Goianira, Senador Canedo, certo? E até aqui em Abadia de Goiás também. Então ontem foram várias e várias árvores que quebraram seus galhos, né? Veio uma destruição, lixo esparramou para todo lado, muitos galhos e árvores tombadas também, deslizamentos aconteceram, em especial quando eu passei na madrugada, muitos homens trabalhando, e eu ainda pensei, né? Família em casa, e o pai de família ali, ó, de madrugada, com pá, né, com máquinas, com caminhão-pipa lavando aqui a Marginal Botafogo, deslizamento de terra, principalmente ali onde eu passei, na ponte sobre a Avenida Anhanguera, né? É, gente, realmente foi uma chuva daquelas aqui ontem. Trindade também houve estrago demais na cidade. A rodovia dos Romeiros que liga Goiânia a Trindade, que são 17 quilômetros, né? Aquelas palmeira imperial que tem lá, mas caíram folhas ali, verde mesmo, secas não. Que já tinham podado, né? Tirado aquelas secas, porque tá chegando a Romaria do Pai Eterno aí agora, dia 27 deste mês de junho, né? Estamos próximo aí. Aí eles já dão aquela geral lá em tudo, né? E aí o vento veio, mas jogou folha de palmeira aí, tampou aquela rodovia. Para vir de madrugada não foi brincadeira. Mas é isso aí, né, gente? E hoje amanhece Goiânia fresquinha porque foi muita chuva. Muita chuva, né? E chuva, quando ela vem, essa época, ela vem mesmo para fazer diferença, né? Vem acompanhada de muito vento. E aí realmente causa muito estrago. Mas graças a Deus, até o momento, acredito eu que não vitimou ninguém. Graças a Deus, né? Apenas alguns danos materiais, né? Valdinei de São Simão. Valdinei Júlio, um abraço a você. E ele tá otimista, diz que o Brasil vai ser campeão. É, tá certo, vamos pensar positivo, né? Como eu estava dizendo, quem comprou uma camiseta da seleção brasileira, tem uns aí que compra ela, igual essa que nós estamos dando aqui, original, é caríssima uma camiseta dessa. E para você usar ela somente 3 jogos da seleção, é triste, né?
3: Vixe!
1: Vixe não, é verdade, uai. Porque senão você não tem nem gosto de usar. Agora, o Valdinei Júlio de São Simão, uma coisa eu te falo de coração, viu, irmão? Eu entendo um pouquinho de futebol, tá? Com aquele time que jogou sábado, volto a dizer, nós pode levar uma carreta para trazer gol. Se nós passa essa primeira fase, eu acredito que passe, mas se nós enfrentar aí uma Argentina, uma Alemanha, sabe? Uma França da vida, sei lá, e outros mais aí, acabou. A vaca vai mesmo pro brejo, viu? Tem para nós não. Como é que pode ter um time ruim daquele, gente? Não acertou um passe sequer, um lançamento sequer, goleiro dormindo lá atrás, né? É, quando veio, toma um gol por cima, uma zaga horrível, um zagueiro do lado, do outro, o cara passou do meio dos dois, foi lá e fez o gol, não é? Não tem um cara que rouba uma bola, não tem um zagueiro que vem rasgando tudo. Só o Vini que ontem, ele deu uma desencantada. Eu ainda acredito muito, muito, muito, se nós tiver em campo o Vini, o Neymar, aquele... Deu branco aqui o nome daquele menino que eu falei que ele tinha que ter jogado, eu não sei porquê.

É, tá mais ruim do que comer carne dia de domingo e chegar parente pro almoço, Cruz, credo. O Hendrick, por que que não tirou aquele Paquetá e pôs o Hendrick? Bom, mas deixa quieto, né? Eu vi um vídeo aqui do Luxemburgo e falou correto. Se fosse um técnico brasileiro, o país inteiro tava destruindo o técnico brasileiro. Mas como é o Ancelotti e tudo mais e tal, tô falando, técnico não faz milagre não. Tem que ter jogador. Brasil já foi campeão 5 vezes, tudo técnico brasileiro. Aí traz um de fora, milhões na mão do cara, já renovou sem o cara ganhar nada até 2030. Ah, tem a santa paciência, né? Carlos Roberto é de São Miguel do Araguaia, meu abraço e bom dia. O Pedrinho do PA Rio Araguaia, sítio Azulão do Reino Encantado, um abraço, bom dia, amigo. A Linda Bastos da cidade de Assiara, obrigado, Linda, bom dia. O Maurão Pedreira, a turma da construção civil, Kaique, né? O Maurão, o Sérgio, bom dia. O Protético Nelson e o Roberto Cardozinho também. Esses amigos e amigas de Cristalina, bom dia. Meu abraço também a Paula, lá de São Simão. Tudo bem, Paulinha? Felicidade a você e toda a sua família, tá? Meu amigo e irmão Carlos, é o famoso Branco, ao lado da esposa Rosália, lá na Querência, Mato Grosso. Ei, Branco, bom dia, mestre. Um abraço, viu? Lurdinha, bom dia pra você. Pimentinha, eu ainda não acredito no Brasil, pelo aquele jogo de sábado, misericórdia. É, tá certo, Lurdinha, não vou discordar de você não, viu, amiga? Bom dia na cidade querida de Caiapônia, onde eu abraço também ele que já está por aqui, Gleibe, o guincheiro mais apaixonado do Brasil e apaixonado por essa Caiapônia que não tem tanto esse Gleibe. Zé Mário do PA, presidente Lula. Ô Zé Mário, obrigado pelas suas palavras aqui, muito me alegra, tá? Um abraço pra você, pra toda a família, Rosa, Gael, pessoal do PA, presidente Lula, Cristalina, região. Esse é Mário aqui, esse cara roda esse Goiás inteiro e esse Brasil. Cara não para não, viu? Esse cara é dos meus. Caboclo aqui é família e família. Josefina Glória de Minaçu. Obrigado, Josefina. Bom dia pra você também, toda a sua família, tá? A Anicelma do restaurante Império do Sabor em Bonópolis, não é isso? Abraça com amor e carinho o esposo Giovanni, que tá na Fazenda Triângulo. Obrigado de coração, viu? Ô, Francimário, bom dia pra você, ao lado da sua querida esposa Nair, né, Nair? Obrigado a esse casal e que Deus abençoe muito a vida de todos nós, nos dê uma semana de muita paz e muitas bênçãos, né? E saúde, né, gente? O resto nós vamos se virando, não vamos? São 7 horas 12 minutos. A saudade é com César e Paulinho, da água pro vinho. Bom dia, Goiás. Bom dia, Brasil.

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1: Hora certa, eu informo, são 7:16. Edson e Hudson, com Chitãozinho e Chororó. Alô!

A música sertaneja pede passagem. São 7h22, para mudar a minha vida. Os filhos de Pirinópolis, Zezé de Camargo e Luciano. Bom dia!

Não, é pra mudar a minha vida, né, Zezé de Camargo e Luciano? Com essa canção aqui, eu vou mandar um abraço especial pro Thales Henrique de Crixás, que abraça com carinho o vozão dele, né? Não falou o nome do vovô, Thales? Um abraço pra você, Thales Henrique, da cidade de Crixás, né? A Eva Ferreira e família em Caiapônia, bom dia. O João Batista e família, bom dia. Bom dia pra quem? Pros avós da esposa, né? A Dona Tina e seu Hélio. Ô, Dona Tina, bom dia, seu Hélio. Um abraço pra vocês aí, bom dia, bom dia. E pra você, João Batista, e sua esposa, Cailane, né, Cailane? Obrigado, gente, bom dia. Antônia Alcântara de Cristalina, meu abraço a você, Antônia. Bom dia, obrigado de coração. Ô, Dinê, como é que você tá, amiga? Tá tudo bem? Hã? Bom dia pra Dinê, que manda bom dia pro Goianinho, o Rei do Laço, Joaí da Araguarina, o Valdemir, o Coelho, o Chiquinho, Maria Marques e a Lúcia de Porangatu. Tá abraçada essa família. Kleber Carvalho é da querida São Simão. Ô Kleber, um abração pra você, pra toda São Simão e região, onde eu abraço também o amigo Batista. Tem Batista da Venda, né, que é grande amigo nosso, e o Bartista, tem um R no meio, Bartista também, né? É, lá também tem o comércio dele, ele gosta de fazer um showzinho lá de vez em quando. Então, dia 27, se Deus permitir, eu quero sim estar aí em São Simão participando aí. Vai ter a Super Cavalgada dia 27 aí na cidade, né? Tradicionalíssima, né? O Juninão da 44 também. Dias 26 e 27, sexta e sábado, né, gente? Desse mês de junho. Um abraço a vocês, eu não tenho dúvida que vai ser uma linda festa, né? É, ô Batista, um abraço a você e o Bartista também, viu? Obrigado. Osmarina da cidade de Minaçu, obrigado a você. Bom dia, muito obrigado sempre, viu, Osmarina e todos de Minaçu. O João Valentino, João Valentim é de São Miguel do Araguaia, nosso amigo companheiro. Olha que bacana, Elber de Rio Quente. Antônio Vicente, manda bom dia pra galera do Rio Quente, a galera da manutenção do Hot Park. Olha que show, estão ouvindo o Pimentinha nesse paraíso Hot Park, gente, eu sou apaixonado nesse Hot Park. Pensa que coisa linda. Antônio Vicente, um abraço a todos vocês aí do Hot Park. Que honra, tá? Saber que nós estamos comunicando aí Rio Quente, Caldas Novas e região.

com a flor da noite em uma boate aqui na Zona Sul. A flor do amor é com outro amor que a gente cura. 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Vai ser besta, moço. Que saudade é essa? Joaquim e Manuel recordando Boate Azul. Bom dia!

0: Certa, 7h32.
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0: 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Informa, 7h34.
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1: Número 1 do Brasil, 7 horas 38 minutos. Bom dia.
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1: Sou eu, disse e repito, são 7 horas mais 38 minutos. É manhã boa de segunda-feira, meio do mês, hein? 15 de junho. Bem na metade, né? Pois é, bom dia, onde quer que você esteja nessa manhã. Você que já está aí no seu trabalho, né? A você que é empresário também, independente qual seja o seu ramo, tá? O seu segmento. Eu desejo um bom dia para você, para todos os seus colaboradores, seus clientes e fornecedores. Que seja uma semana super abençoada e de bons negócios, viu? Bom dia para você que está na zona rural, na fazenda, na chácara, no sítio também, nos ouvindo. Muito obrigado, viu, pessoal das pousadas também, dos hotéis, dos motéis e muito mais aí da vida. Bom dia, bom dia, bom dia. Muito obrigado, turma boa das usinas, né? Obrigado, viu, gente? Bom dia, borracheiros, né? Pessoal nas oficinas também. Os mecânicos, lanterneiros, pintores, eletricistas e vida que segue, bom dia. Turma boa da construção civil, hein? Enfrentar uma segundona dessa na construção civil é pra poucos, né? Acabou que tem que ser fera mesmo. Bom dia a todos vocês, tá? Obrigado sempre. Bom dia também os chapas aí, né, Pedão Chapa? Representando todos os chapas aí, nos pontos aí, ouvindo Serra Dourada e aguardando aí os caminhoneiros e carreteiros chegarem para fazer aquele trabalho de carga e descarga, é com os chapas mesmo, né? E ali tem que ter força, menino, não é brinquedo não, né? Bom dia. E para você que está viajando nesse mundão de meu Deus, dando carona para Serra Dourada, nosso agradecimento e muito obrigado e bom dia. Bom dia a todos de Caldas Novas, né, sintonizando 90,7, alô Caldas Novas, pessoal de Rio Quente, Morrinhos, Mazargão, Pires do Rio. Bom dia, manda mensagem aqui pra nós, gente. Tô aguardando, nosso WhatsApp está inteira à disposição de todos vocês, tá? 62 é o nosso DDD, o nosso número é o 984-80-84-53. Vindo aqui na nossa capital, nossa querida Goiânia. Dá uma passadinha, vem tomar um cafezinho com a gente, viu? Estamos situados aqui no alto do Jardim Goiás, na rua Castorina Bittencourt Alves, número 349, no Jardim Goiás, como eu disse, às margens praticamente da BR-153,

entre o Shopping Flamboyant e o Estádio Serra Dourada, tá? Bom dia, Elke Bravo, lá do Buriti Bravo, Elke Santos, de Buriti Bravo, no Maranhão, meu abraço a você, bom dia, bom dia, bom dia, a menina Dalva, em Açailândia, no Maranhão, tudo bem, Dalvinha? Bom dia a todos de Açailândia, né, Dalva, nos quatro cantos aí, a Doradete Josefa, é da querida cidade de Iaciara, meu abraço a todos amigos e amigas de Iaciara e toda a região, viu? Johnny Auto Center Oficina, é, turma boa aí, bom dia em Itapaci, Paulo Henrique, ao lado da família Fumim, é o Paulo Henrique, o Lucas, a Laide, Valéria e Eduardo, ambos aqui, Fumim, é isso aí, bom dia a todos, né, Pedro Henrique, valeu demais, viu? Jones, em Pilar de Goiás, meu abraço a você, Jones, Fazenda São Vicente, né? E todos aí de Pilar de Goiás, eu deixo meu abraço, meus agradecimentos, são 7h41 agora. A Jandirene, da nossa linda e querida Mundo Novo, especial da Fazenda Paraíso. Bom dia, obrigado, viu, a todos de Mundo Novo, viu, Jandirene? Abraço a você e família, meu amigo Calango, Lindomar, que é o presidente da Câmara Municipal de Mundo Novo, ao lado da esposa Márcia, não é isso? Um abraço a todos vocês aí, a Dona Antônia e seu Geraldinho, a rainha do bolo, Dona Antônia, né? É isso aí, obrigado, e a Dona Antônia também, lá em São Miguel do Araguaia, outra rainha do bolo. Ei, Dona Antônia, obrigado, viu? Bom dia pra senhora também, tá? Bom dia também a Erisvânia de Ipiranga de Goiás. Tudo bem, Erisvânia, ao lado do esposo José Carlos? Um abraço ao Eric também. Não é isso, Erisvânia? Bom dia. Alô, Eric, José Carlos, bom dia a todos vocês. No Jardim Ingá, vai o bom dia pro Fábio Santos, né? Gente boa e companheira, ele é corretor. É, um abraço pra você, sabe de quem? Da sua esposa, Fábia. Obrigado, Fábia, bom dia, tá? Falando em corretor, eu não posso esquecer o Wilson Rodrigues, lá de Cristalino, outro corretor, nota mil também, e é meu amigo e companheiro, gente boa. Um abraço a ele, ao Bracuca, ao Jairzinho também, a Dona Bete, né? Bom dia, o doutor Cristiano aí também, aquele abraço a ele também, meu amigo, irmão Vanderlei Benatti. Como é que você tá, Vanderlei Benatti, toda esta família? Cadê a turma boa, Cabo Mendes? Supermercado Mendes também é Cristalina? A toda essa equipe do Supermercado Mendes em Cristalina, o nosso abraço, a nossa consideração, né? Domicinho é Casa do Fazendeiro, também é Cristalina, né, Domicinho? Meu amigo, irmão, gente boa demais, que eu gosto muito, tá? São Simão tá friozinho, Pimentinha, choveu ontem muito, viu? É a tia Clotilde, né, tia Clotilde? Manda bom dia pra quem aí, hein? É, deixa eu ver aqui. Grazi, Dona Alice Queiroz, bom dia, bom dia, bom dia. Clotilde, original do Instagram. Um abraço pra professora Clotilde, original do Instagram. Então tá dado o recado, aquele abraço, tá? 7h43, João Paulo e Daniel, você só me faz feliz. Alan Godoy, Palestina de Goiás, simbora, Alan. Bom dia, bom dia.

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2: Olá, olá, olá, são 7 horas mais 46 minutos, hora certinha. Vamos onde, hein? Manhã boa, manhã gostosa, né? Tempo fresquinho, show demais nesse estadão de Goiás. Vamos até norte do nosso estado. Minasu chama, Flávia Timóteo, seja bem-vinda, bom dia.
3: Bom dia, Pimentinha. Passando aqui para te desejar uma ótima segunda-feira na presença de Jesus Cristo.
2: Amém.
3: E pedir que Deus abençoe a sua vida nessa nova jornada.
2: Amém, amém, né, amém.
3: Que está prestes a começar.
2: Obrigado, viu?
3: E gostaria também de pedir que você mande um abraço para o meu pai João Batista e para minha mãe Joana D'Arc.
2: Sim.
3: Lá na Balsa do São Félix. E eu gostaria de ouvir uma música do Ed Brito e Samuel Ponto G. Se você puder passar, eu agradeço.
2: Valeu demais. Bom dia especial para sua mamãe, paizão João, aí aquele abraço, viu, João Batista? Obrigado a toda esta família, tá? Muito obrigado, Ana. Flavinha, show demais. Flávia Timóteo, a minha gratidão e o meu muito obrigado. E aumenta o volume, que a canção é linda. 7h48. Ed Brito, Samuel, ponto G.

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1: Essa canção é simplesmente perfeita. Que canção linda é essa, né? Faz a gente voar no tempo, não faz? É, representando a comunidade cigana desse estadão de Goiás e do Brasil, é de Brito e Samuel e essa linda canção Ponto G. 9 minutos faltando para as 8, agora daqui a pouco às 8, Grazi Tavares no Manhã Show no seu rádio, tá? Deixa eu falar direitinho a mensagem aqui, dizendo bom dia, Pimentinha. São Simão está friozinho também, choveu ontem muito, tá? Manda um abraço para minha mãezinha e ouvinte sua e da Grazi, tá? É a dona Alice Queiroz, da Rua 25, no setor popular. Um abraço da professora Clotilde, original do Instagram. Valeu demais, viu? Um abraço especial agora sim. Sônia Mendes, em Itapaci. Show de bola essa foto, hein, Sônia? Aí é Brasil e Brasil e não tem jeito não, né? Bom dia, 9 para as 8. Essa canção, eu tô te falando, é a melhor programação do rádio brasileiro. Amanheceu o dia, nada adiantaria eu ficar aqui. Já passou a noite, não fizemos nada, eu não sei fingir. A saudade com Tiago e Tobias, chance de ouro na Serra Dourada. Bom dia, Goiás, bom dia, Brasil.
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2: 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Na manhã mais gostosa e sertaneja do rádio brasileiro, eu informo, faltam 5 para as 8, Chico Rei e Paraná.

0: Acabou o café com leite. Não...
1: Acabou que era doce. Quem quiser se regalou-se. 3 minutos faltando para as 8. Ô, amiga Eliete, Eliomar, vizinha aí do Romário, o Simprim, né? Nosso amigo Simprim, União Agropecuária, o Simprão, né? Bar e Restaurante Simprão, meu amigo irmão Robson. Eliete, obrigado, ouvi você, mas agora em cima da hora, hein? Mas vamos guardar para amanhã esse pedido especial, tá? Obrigado a você, Eliete, Eliomar. Também bom dia pro Iglison e o Denis, esses meninos de Itapaci que estão lá na Irlanda trabalhando. Meu abraço a vocês, obrigado. Edivaldo Aleixo e todos de Minaçu, obrigado. Edilson José de São Simão. Leonéia Paula de Itapaci, obrigado demais da conta, valeu demais. Simoninha, Simone Mendes de Itapaci. Sirlene, Simone, Sinara, Sônia, meu abraço a vocês, tá? O Douglas Faria, obrigado, irmão. Um abraço a você. Deixa eu mandar bom dia para todos da Ferrovia Fico, em Crixás. Alô, pessoal da Ferrovia Fico aí. Um abraço a vocês, tá? Atrativa Modas de Itapaci, especial Nivaldo e toda a equipe, o nosso abraço, tá? Vem aí, Grazi Tavares, ao nosso Senhor Deus Todo-Poderoso e seu Filho Jesus, toda honra e toda glória, e lembrem-se, tudo, mas tudo posso naquele que me fortalece, porque o Senhor é o meu pastor e nada me faltará. Que Deus cuide de vocês como Ele cuida de mim. Tchau, Goiás, tchau, Brasil, tchau, amigo Heraldo e família de Cristalina, e eu subindo. Subindo. Renildes e Edmar de Cocalzinho de Goiás, professora Leone, bom dia.

Oi, tudo bem? Excelente manhã de segunda-feira pra você, um bom comecinho de semana. Nossa, manhã show tá começando, então vem comigo que aqui só tem coisa boa.

companhia. Já vem participar, 629-8480-8453. Manhã Show, na Serra Dourada, Grazi Tavares. Eu desejo pra você, sabe o quê? Uma semana maravilhosa, abençoada. E já te convido a participar. Vem mandar seu recado, seu bom dia, porque esse programa só tem graça de verdade com a sua companhia. Então capricha no recado, manda seu alô pra quem você mais gosta. Daqui a pouquinho eu te conto nossa pergunta do dia. Você deixa sua opinião também até 30 segundos e vem se cadastrar, porque a gente tá em clima de Copa do Mundo, é claro. E a torcida Serra Dourada vai presentear toda sexta-feira dois ouvintes. Um fatura camisa oficial da seleção brasileira e outro álbum da Copa com 70 figurinhas. Então não perde tempo não, já vem fazer o seu cadastro e boa sorte. 8 e 4, começando muito bem com Barões da Pisadinha. Bom dia pra você, boa semana.

0: por Goiás. 8h13, chegando as previsões astrais para o seu signo.
1: Bom dia, minha querida. Bom dia, meu querido. Tudo certinho aí? Estamos aqui chegando, com a graça de Deus, nesta segundona, dia 15 de junho, hein? É, já estamos no dia 15. Tivemos a super lua nova no signo de Gêmeos ontem, né? E hoje, dia 15, a lua nova entra no signo de Câncer, tá? Quem me pergunta aqui? Maria Ribeiro, não, é a Daniela Ribeiro, né? Ela diz o seguinte, é de Capricórnio, preciso de uma simpatia, João, para ajudar na minha carreira profissional. Ela é música profissional. Valeu, Daniela. Logo após o signo de Peixes, eu passo a simpatia para você, tá? Agora, Camila Ravanelli chegando com o horóscopo do seu signo. Bom dia, Camila.
2: Muito bom dia, João. Bom dia para o nosso querido ouvinte, né? Segunda-feira, que seja uma semana abençoada, uma semana tranquila. E chegou o momento de saber o que os astros têm pra gente nesse início de semana. Vamos lá então com o horóscopo do João Bidu. Para você do signo de Áries, a semana começa com sorte e criatividade em alta. Aproveite oportunidades e encontros inesperados que podem abrir portas. No amor, um charme irresistível pode gerar momentos intensos e encontros apaixonados. Mantenha o coração aberto e aproveite as boas vibrações do dia. Sua cor é rosa e os palpites para hoje são 27, 20 e 54. Alô, alô, Touro! Sua habilidade de comunicação e sensibilidade ficam em destaque, impulsionando contatos e negociações. Cuidado com confusões à tarde, tá, Taurina e Taurino? Novas oportunidades financeiras surgem, então confie na sua criatividade para fechar bons negócios. No amor, com a Lua em Câncer, o clima é de afeto e cumplicidade. Sua cor do dia, verde. Os palpites para hoje são 6, 15 e 42. Para você do signo de Gêmeos, hoje o foco na segurança financeira é forte com a Lua em Câncer, mas ó, cuidado com imprevistos nas contas à tarde. Sua

0: simpatia atrai novas amizades e encontros divertidos, apenas não crie muitas expectativas, tá? No amor, seu charme fica em alta e surpresas podem acontecer para aquecer o seu coração. Sua cor do dia é preto e os palpites para hoje são 26, 24 e 33.
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2: Tá na hora da nossa pergunta do dia, então vem participar, deixar a sua opinião aqui no 629-8480-8453. Áudio de até 30 segundos, tá? Se você não quiser ser identificado, não tem problema. Só avisa pra que a gente não fale seu nome aqui no ar. Lembrando, quando você for gravar o seu recado, lembra de abaixar um pouquinho o volume do rádio, que assim o pessoal de casa consegue ouvir melhor sua mensagem, tá bom? Então bora pra nossa pergunta. Hoje a gente quer saber de você o seguinte: ciúmes. Aquele que aparece em várias relações, você acha que ele tem mais a ver com o quê? Ciúme é uma forma de confiança? Uma falta de confiança, melhor dizendo? Ou pra você é uma forma de cuidado? E aí? Ou às vezes até uma insegurança por parte do parceiro? O que você acha que o ciúmes é em uma relação? É uma falta de confiança no parceiro? É uma forma de cuidado? Tem gente que fala assim, nossa, eu acho tão ruim meu parceiro, não tem ciúmes. Ou pelo contrário, né, tem ciúmes demais. Como que acontece por aí? Conta pra gente. Até 30 segundos, capricha no recado que eu quero ouvir sua mensagem, tá? Enquanto você participa e responde nossa pergunta do dia, meu amigo Heraldo já tá por aqui. Bom dia.
3: Bom dia, Grazi Tavares.
2: Como tudo é bem?
3: Grazi, tudo bom?
2: Eu
3: tudo
2: tô
3: bom,
2: bem.
3: Graças a Deus, Heraldo. Fazenda Fiúza Santa Luzia. Solzinho já tá firme, mas o terreno tá molhado.
2: Tá certo.
3: Grazi, uma semana abençoada para todos nós. Quero mandar um alô para o meu amigo Regis e Melissa lá em Cristalina, Boca Fotógrafo em Aciara, seu Ernesto Gasparim, Domiciano Ribeiro, também para o Arley, Viviane, Lucas e Eloá lá em Cristalina. Tá bom, Grazi?
2: Tá certo.
3: Terra dourada. É bom ouvir.
2: Um abraço, viu, Heraldo? Abração pra toda a turma aí na Fazenda Fiúza, ligados com a gente. Estão trabalhando e ouvindo, né? Lá na Tirada do Leite, curtindo a Serra Dourada. Bom dia.
4: Então vai.
2: Oi?
4: Vai, só fazer coisa boa. Eu tô mandando mensagem, vocês não resolvem nada, não.
2: Oh, gente, olha.
4: Entendeu?
2: O Jorge, tem hora que ele aparece pra brigar, tem hora que ele aparece pra mandar mensagem, tem hora que ele pede música, eu não atendo, ele fica bravo, né, Jorge? Um beijo pra você, menino. Tá lá em Crixás ligado com a gente. Oh, meu Deus. Ulisses em Cocalzinho, mandando um abraço pra prima Nelly, que mora em Cocalzinho também, pra todos da família, pros amigos, desejando um bom começo de trabalho, uma excelente semana. Obrigada pra nós. Tá pedindo música com Maiara e Maraísa. Daqui a pouquinho tem, tá? Fabinho, Naí, Minas Gerais, já participando da promoção Boa Sorte. O Hermano em Itajá, ele acionaram. 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Vem cadastrar você, a esposa também, e boa sorte. Sexta-feira tem sorteio. Júlio César em Tarumã. Grazi, bom dia. Tá tudo bem com você? Eu tô ótima, graças a Deus. Desejo uma excelente segunda-feira, que seja abençoada por Deus. Amém. Um abração, Júlio. Bom dia. José Humberto Caçambeiro, tá em Tuiutaba, ligado com a gente também, participando. Vou olhar para você sobre o prêmio, tá? Um beijo, bom dia. A Prisciane em Cristalina, ligada também, um bom dia. A Leni em Santa Vitória, bom dia, Grazi. Uma abençoada semana para você e para todos os ouvintes. Quero pedir uma música com o milionário José Rico, para quem gostar. Tá lá no Paraíso das Águas, Rancho Paraíso das Águas, curtindo a Serra Dourada. Minha amiga, tocamos agora há pouco, espero que você tenha curtido, viu, Leni? Bom dia. Marlinha, Araguaçu, um beijo, bom dia pra você. A Simone, em Minaçu, no setor norte. Sobre a enquete, né, vem participar com a gente, tá, Simone? Só responder aqui onde você mandou mensagem, tá bom? Um abração pra você, bom dia. Daqui a pouquinho eu volto com mais recados. Vem participar, 629-8480-8453. Ciúmes, o que, que é pra você, na sua opinião? É falta de confiança? É uma forma de demonstrar cuidado com o parceiro? É insegurança? O que, que é? Conta pra gente, até 30 segundos, tô esperando seu recado.
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2: Kleber e Cauã, mil adjetivos, 8h20. Boa semana, obrigada pela companhia.

0: de Serra Dourada, Jorge Mateus, 8h26. Bom dia pra você. 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
1: Sandy Júnior. Chegando notícias do meio artístico brasileiro com Magna Santos.
2: Olá, Sandes, muito bom dia. Chegando nesta segundona com a primeira quentíssima do mundo das celebridades. Ainda falando aí do Dia dos Namorados que rendeu no final de semana, a gente vai falar agora sobre a Paola Oliveira. Ela solteira e muito bem resolvida, ela aproveitou as redes sociais para refletir sobre relacionamentos e mostrar que a felicidade não depende em ter alguém do lado. Com muito humor, a atriz comentou memes sobre o Dia dos Namorados e destacou que o amor também está presente nas amizades, na família e no autocuidado. Paola ainda ressaltou que estar solteira não é um problema nem fase negativa. A publicação, é claro, Sandes, repercutiu bastante e rendeu elogios de seguidores que se identificaram com a mensagem de Paola Oliveira, que falou aí sobre essa fase de solteirice. Afinal de contas, né, Sandes, a gente sabe, ela é lindíssima e tá solteira por opção mesmo. Seguimos de olho no mundo das celebridades, eu volto já já com mais uma quentíssima. As notícias do
0: meio artístico. Às 7 horas, 8h27, boa semana pra você. Serra Dourada.
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4: Olá, apaixonados por pets! Hoje vamos falar sobre os cachorros e o seu fantástico mundo dos cheiros. Você já deve ter reparado que o nariz do seu cão é molhado e tem aberturas na lateral. Essa umidade ajuda a captar e direcionar as partículas de odor. Cada narina é capaz de captar o odor individualmente, e as aberturas laterais servem para criar o fluxo de ar necessário para cheirar, inalar e exalar ao mesmo tempo. O nariz dos cães pode ter até 300 milhões de receptores olfativos e trabalha captando partículas minúsculas de odores, enviando informações para uma área no cérebro onde elas são processadas. Nós humanos possuímos somente cerca de 5 milhões de receptores olfativos, e a área do nosso cérebro destinada ao processamento é relativamente menor do que as dos cães. Não é à toa que os cães são usados na busca de diversas substâncias como drogas, dinheiro, produtos químicos, pessoas desaparecidas e muito mais. Até a próxima dica.
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0: 8h33, Cleiton Romário, Zeneto e Cristiano.

Rede Serra Dourada, Paralamas do Sucesso com Djavan, uma brasileira. Chegando o resumo da novela e na sequência, tem a sua participação aqui na nossa pergunta do dia. 8h39.

0: No capítulo desta segunda-feira da novela Nobreza do Amor, Dume disfarça e garante não saber nada sobre Robert. Shinua aconselha Kenya a terminar o namoro com Dume. Gendal pressiona Kenya quando Pascoal revela ao rei que viu a princesa beijar um soldado.
1: 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Pergunta do dia.
2: Na pergunta do dia, a gente quer saber de você o seguinte: na sua opinião, ciúmes em um relacionamento, por exemplo, é falta de confiança no parceiro? Ou você acha que, na verdade, é uma forma de cuidado? Conta pra gente. Até 30 segundos, tô esperando seu recado. Marquinhos tá lá em São Simão, no Hospital das Bicicletas, ligado com a gente. Ele e a Leidiana mandando um alô pro Fábio. O Fabão Vascaíno na Rua 7 também ligados, né? Um bom dia. Nubiana participando também. Oi.
3: Bom dia, Grazi.
2: Bom dia.
3: Nubiana de Montevidéu, já tô aqui ligadinha.
2: Muito bem.
3: Melhor. Deixa eu te falar, pra mim, ciúmes, quando a pessoa tem muitos ciúmes, é aquela pessoa que já aprontou muito na vida e tem medo que a outra apronte também. Porque ciúme demais sufoca. Essa é a minha opinião, tá bom? Te adoro muito, muito, muito, muito, tá bom? Um abraço pra todos os ouvintes, fica com Deus, tá bom? Tô por aqui.
2: Um abraço, Nubiana. Você ia falar uma coisa importante. Já viu aquelas pessoas que são extremamente ciumentas? Extremamente. Porque tem níveis de ciúmes. Né? Vamos por parte. Acho que aquele ciúme de boa, de algumas coisas específicas, é natural. Acho que praticamente todos os relacionamentos vão acontecer. Aquele ciúme normalzinho, gente. Natural, saudável. Agora, aquele ciúme extremo, muitas vezes, são pessoas, igual a Nubiana contou, são pessoas que aprontam, aquelas pessoas custosas, e que imaginam que um parceiro são da mesma forma. Então, ficam inseguras e acabam com esse ciúme aí, achando que a pessoa vai fazer a mesma coisa. Entendeu? Também acho. Bora com mais mensagens, vamos ouvir. A Elitânia Alves está em Itapaci. Grazi, eu acho que depende do jeito dos ciúmes. Quem ama, cuida. E eu acredito que existe aquele ciúme saudável.

0: Agora, tem ciúme doentio, que maltrata, que machuca, que destrói. Esse não é legal. Mais mensagens? A Leidiana, bom dia.
1: Bom dia, Grazi. Oi. Tudo na paz? Segundo, respondendo a pergunta do dia, pra mim é um cuidado. Não é falta de confiança, é um cuidado. Porque se a pessoa tem ciúmes, é porque ela gosta do companheiro. Se ela não tiver, ela não gosta. Essa é a minha opinião. Bom
0: Ai,
1: dia
0: tá vendo?
1: A todos.
0: Tá vendo como a visão sobre os ciúmes é diferente? Tem gente que não tem ciúme do parceiro, então quer dizer que ele não gosta da pessoa? Eita! Ramon tá em Morrinhos, ligado com a gente, ouvindo a Rede Serra Dourada. Que maravilha, Ramon! Seja bem-vindo por aqui, obrigada pela companhia, tá? Paulo Afonso em Santa Terezinha. Grazi, respondendo a pergunta, acho que sim, é falta de confiança. A Mari tá em Cristalina, participando também. Bom dia, uma semana de muitas bênçãos para vocês, minhas amigas. Grazi, Maria Vitória, Maia, Gabriel e todos da Serra Dourada. Manda um abraço carinhoso para nós aqui na Escola Paroquial São Vicente de Paulo. Em especial a turma da Secretaria, Marcos, Márcia, Lenira, Kenny, Annalise e nosso diretor Arlindo. A vocês da Serra Dourada, meu abraço carinhoso. Quanto à pergunta do dia, Grazi, na minha opinião, é uma falta de confiança total no parceiro ou na companheira. Com certeza, viu? Tá vendo? Cláudio tá lá em Cristalina, ligado com a gente também. Deixa eu ouvir o recado dele. Bom dia.
2: Bom dia, Grazi. Tudo bom com você, Grazi?
0: Tudo bem, e você?
2: Nossa, eu perdi uma ótima segunda-feira. É um bom começo de semana. Grazi, essas são as fotos do casamento.
0: Ah, que lindo! Sabe? Coisa mais linda, felicidades aí pra família, viu, Cláudio? Um beijo pra você, obrigado por compartilhar com a gente. José Davi, a esposa Vânia Tavares, estão em Cristalina, já ligados também, participando, bom dia. A Cida em Minaçu, bora trabalhar, né, menina? Um abração, bom dia. Maria Amélia?
3: Bom dia, Graça. Aqui é Maria Amélia, minha amiga. Você tá bem?
0: Eu tô ótima.
3: Decidi aí pra você. Eu filmei e mandei pra meu filho ver. Cuscuz feito na panela de pressão. Marido inventou aí. Aí, como é que ficou bom. Você vê aí o vídeo aí pra você ver. Posta nos status lá. Quem quiser fazer, ó, à vontade. Você não quer cuscuzeira. Um abraço pra meus filhos, né?
0: Olha
3: meu
0: só.
3: Marido João e todos vocês da Serra Dourada. É um bom segunda-feira pra você, minha amiga.
0: Obrigada. Um beijo. Essa eu não tinha ouvido falar ainda. Cuscuz na panela de pressão. Vou compartilhar pro pessoal de casa ver. Ai, não tem como, né? Pra mim, não tem como cuscuz ficar ruim. Eu amo cuscuz de qualquer jeito. Nossa Senhora, é bom demais. Um abraço, viu, Maria Amélia? Bom dia. Gil Gomes, participando
4: convite,
0: também.
4: Convite, mais uma vez. Bom dia, o Gil Gomes, em Cachoeira de Goiás. Convite. Grandiosa festa do Divino Pai Eterno, que vai dar início agora aqui em Cachoeira de Goiás, né? Do dia 26 agora de junho até dia 5 de julho. Todos convidados para participar da festa do Divino Pai Eterno, em Cachoeira de Goiás.
0: Um abraço, Gil Gomes. Bom dia pra você. Felipe, meu compadre.
5: Bom dia, minha compadre. Que é o DJ Felipe da Brasília.
0: Tudo bem?
5: Aqui no Curral Nova Jara. Alá, bom pra nós aí. Boa semana pra você e a família. E
0: obrigada.
5: Pra todos nós. Uma semana abençoada e trabalho pra nós também. Pra minhas netas lá, viu? Pra minhas três netas. Claro. É. Lá pra ela lá, tá? E pra todos os ouvintes, né? Pra minha namorada lá, ilustra lá, né? E pra ela sobrando lá. Tamo junto. Um abraço.
0: Um abraço, Felipe, bom dia. Júlio César em Tarumã, mandando bom dia pro Boca Fotógrafo, Marcelo Vascaína, Sinésia, pro Raimundo Flamenguista e pra Nilza também, Tarumã. Deus Ori de Leite tá em Montevidéu já participando. Meu amigo Messias, em São Miguel do Araguaia, tudo certo por aí, menino? Bom dia pra você, tá? Edmar em Tapaci, Grazi, manda um alô pra nós aqui no Caldo do Chula, o melhor caldo, ó. Oh, que Deus abençoe seu dia, um beijo pra você, viu, Edmar? Bom trabalho por aí. Marcinha Pinheiro.
6: Bom dia, Grazi. Que Deus abençoe a nossa segunda-feira, a nossa semana. Seja uma semana de muita paz, saúde e prosperidade.
0: Amém.
6: Abraço para todos os ouvintes da Rádio Serra Dourada. De 0 a 100 pra não esquecer ninguém, né? Porque senão eu vou falar o nome de um e esqueço de outros, né? Mas amém. Fica com Deus. Abraço. Marcinha Pinheiro.
0: Um beijo. Bom dia pra você. Depois vem deixar a sua opinião aqui na pergunta do dia, tá? Alessandra, Edinaldo, Julie, Lucas, Gabriela na Fazenda Cedro, ligada com a gente, desejando um ótimo dia, um bom trabalho. Obrigado pra você também, um dia abençoado por aí. A Jadirene na Fazenda Paraíso, que Deus abençoe a sua semana de trabalho. Grazi, obrigada, um beijo. Antônia Campos está em Assiara, que essa segunda-feira e essa semana, Grazi, seja repleta de saúde, paz, alegria, bênçãos para você, para sua mamãe, para o seu esposo, para toda a família. Também desejo todos os ouvintes que estão sempre aí na sintonia dessa programação, especialmente meu amigo Marcelo Vascaíno e família. Grazi, respondendo a pergunta, para mim é um pouquinho de ciúmes, é cuidado.

Mas aquele ciúme que sufoca é totalmente falta de confiança. E você, concorda com a Antônia? Conta pra gente. Ciúmes é falta de confiança? É uma forma de cuidado? É insegurança? O que você acha? É porque apronta? Conta pra gente. Até 30 segundos tô esperando sua mensagem. Bora de música? Juan Leandro e Danilo e Davi, 8h47.

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1: Bora voltar no tempo? Recordar bons momentos ao som da Serra Dourada, essa do ano de 1973. Tema do filme Rambo 3, lembra dessa? 8h52, um excelente dia pra você. Obrigada pela companhia.

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2: Tem. Daqueles assim que passou a noite na farra.
1: Sei.
2: De manhã cedo pegou o ônibus e tá indo, né? E sentou do lado do evangélico. E ele tava lendo a Bíblia e atrapalhando o evangélico lendo. De repente cutucou o evangélico. O povo, ê, companheiro.
1: O que é que foi?
2: Sabia que você tá indo direitinho pro inferno?
1: Foi, é?
2: Foi, é.
1: Falou, motorista, para o ônibus que eu peguei o ônibus errado.
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1: 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E vem comigo que aqui só tem coisa boa.

Bora de música, chegando música boa demais com Zezé de Camargo, essa regravação que ficou linda, né? Irmão da Lua, amigo das estrelas, vai pra você, 92.

0: Apaixonada por Goiás, música boa na voz já de Brito e Samuel, Romance Rosa 99, chegando às previsões astrais para o seu signo e na sequência, pergunta do dia.
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2: Minha amiga de câncer, meu amigo de câncer, sua intuição no trabalho fica afiada hoje para identificar tendências, mas cuidado para não tirar conclusões precipitadas. No dinheiro, boas ideias e oportunidades podem surgir de surpresa. No amor, um crush pode conquistar seu coração rapidamente. A intimidade fica fortalecida com quem você ama. Sua cor do dia é branco e os palpites para hoje são 45, 9 e 38. Leão. Oi, Leão! Hoje seu charme fica irresistível, atraindo novas amizades e convites surpreendentes. Tire um tempo para descansar e recarregar as energias, especialmente à tarde, para aproveitar à noite momentos felizes que renovam seu ânimo. No amor, seu magnetismo pode surpreender com amizade, podendo virar namoro. Sua cor é laranja e os palpites para hoje são 1, 19 e 10. Virgem, ótimo dia hoje para apostar em ideias inovadoras e mudanças no trabalho com boas notícias à vista. Na amizade, valorize quem transmite confiança, mas evite decisões impulsivas. No amor, a vontade de se comprometer pode surgir, então, ó, mantenha calma e comunique com clareza para evitar mal-entendidos. Sua cor do dia é prata e os palpites para hoje são 18, 56 e 9.
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0: E a gente quer saber de você o seguinte: ciúmes é falta de confiança ou você acha que é uma forma de cuidado? Conta pra gente. Vamos ouvir quem já tá participando? Joselita, bom dia.
1: Bom dia, Grazi. Bom dia, ouvindo da rádio. Grazi, eu acho que o ciúme é que eu acho que a pessoa já não se segura. Eu acho que falta de ciúme, uma falta de segurança.
0: Tem isso também, né? A pessoa fica insegura com o parceiro e acaba extrapolando aí no ciúme mesmo, né? Renata Lino, acho que depende da quantidade. Se for muito, é falta de confiança. Tá aí a opinião dela. Beijo pra você, Renata. Um ótimo dia. Cachorrão, bom dia.
2: E aí, Grazi Tavares. Aqui é o cachorrão da Alterética Canal de Itapaci. Ô, Grazi, vamos fazer a pergunta do dia, Grazi. Ciúme é uma coisa que não leva ninguém pra frente, entendeu? Só pra
0: não
2: trás.
0: É?
2: A pessoa pensa que manda nos outros, mas isso não existe, entendeu? Pelo dia aprontar, apronta e ciúme não vai adiantar, não. E ciúme sufoca a outra pessoa.
0: Falou
2: a pessoa
0: tudo.
2: Tem que ter confiança na outra e pronto. Ciúme, deve deixar pra lá. É isso aí. Tchau, obrigado.
0: Até porque se você não confia na pessoa que tá do seu lado, pra que você tá com essa pessoa? Não faz sentido? Oxi! Sônia Mendes tá em Itapaci, ligada com a gente, um beijo, bom dia. Josmar em Cocalzinho, ligado também, um beijo. Alguém pediu pra não ser identificado, falou o seguinte: Grazi, sobre a pergunta do dia, na minha opinião, se tem ciúmes, é porque gosta. Mas se o ciúme for doentio, aí já é demais. Complicado, porque se tiver muito ciúme, às vezes, alguns casos, passa até do limite, né? Essa é a minha opinião. Exatamente. Adriane, bom dia.
3: Oi, Grazi, bom dia, tudo bem? Adriane Maria.
0: Tudo bem, você?
3: Grazi, sobre sua pergunta de hoje, sem dúvida, eu penso assim, todo casal, tanto namorado como casado, tem que ter um ciúme do gasto, mas um ciúme amoroso, um ciúme de amor,
0: ciúme gasto,
3: de atenção,
0: é
3: de cuidado, mas ciúme demais, tanto do lado da mulher como do homem, eu penso assim, é porque apronta e tem medo do outro fazer do mesmo jeito. Aí não, aí sufoca, aí é muito ruim, é isso mesmo? Obrigada, bom dia, Grazi, boa semana.
0: É um trem que você falou que é verdade, Adriane. As pessoas que são aquelas mais ciumentas, aqueles ciúmes exagerado, é dessas que apronta. Pode ver, pode estudar aí pra ver. Ai, ai, ai. Adeilta Dalton, Itajá. Ô, Grazi, bom dia, tudo bem? Eu tô ótima. Excelente semana pra todos nós. Manda um abraço pra minha irmã lá na Fazenda Nova Aurora, Marta Célia. Um beijo pra vocês. Um dia maravilhoso, tá? Cláudia Roberta, minha amiga em Itapaci, ligada também. Um abraço e mais recados. Vamos ouvir?
4: Bom dia, Grazi. Bem, aqui é o
0: Lico
4: Cocalzinho. Sobre a pergunta, Grazi, só tem ciúme quem tem amor, né? Já conheci pessoas, já passei por isso, e pessoas falar que não tem ciúme de você, não se importa com você, porque não ama. Numa convivência a dois, num casal, né? Se não tiver ciúme, Grazi, não tem amor. Como é que você vai, não vai viver com uma pessoa, não se importa com ela, não tem ciúme, o cara que ela chega, que ela sai, o que ela veste, né? Com quem ela anda, então você não tem amor. Então esse relacionamento é um relacionamento furado, sem amor.
0: Tá vendo como as visões são diferentes? Pra muita gente o ciúme é atrelado também com o fato de se importar com aquela pessoa. E tem gente que sente falta do companheiro não sentir ciúmes. Olha que loucura. A Pérola em Crixás, bom dia, fofura.
5: Oi, gente, tudo bem?
0: Não dou conta, gente.
5: Não
0: tem a
5: Fran.
0: Ó. Nada de colocar
5: as
0: fogo, né?
5: Não pode, gente. Porque tá queimando os animais. Eu não tô conseguindo respirar, gente. O ar fica, não tá chovendo.
0: Oh, gente.
5: Ele tá seco.
0: Tá vendo? O alerta aí da Pérola pra não fazer queimada, gente. Isso que ela tem quantos anos? 5, é isso? É, minha gente, mais esperta que muita gente por aí. Isso que a gente nem chegou na época da seca direito, né, Pérola? Beijo pra você, fofura. A Marcinha Pinheiro, Grazi, eu concordo plenamente com o que a ouvinte nubiana disse, viu? Essa saudade foi do ano que eu nasci, 1973. Ô, tempinho bom, maravilha. Que bom que você curtiu aí a recordação. A Denilson, da Fazenda Sabiá, tá lá pertinho de Rio Verde, mandando um oi pras meninas lindas que ele tanto ama, a esposa Zenilda e a filha Ana Carolina. Grazi, eu acho que depende do caso. Às vezes, pode ser sim. falta de confiança, esse ciúme. Ana Cláudia, bom dia.
6: Bom dia, Grazi. Oi. Ana Cláudia de São Simão, do Salão Blonde Fashion.
0: Tudo
6: aqui
0: bem?
6: Na Rua Prudenciana, aqui em São Simão. Grazi, respondendo a pergunta do dia. Grazi, o ciúme, eu acho

0: que é um jeito de cuidado, né? Mas não muito, que atrapalha, né? O relacionamento. Um abraço, Serra Dourada, é bom ouvir, graças!
1: Sempre bom ouvir, um beijo pra você, pra toda a turma em São Simão. E como dosar esse ciúme, hein? Como controlar? Como saber o limite certinho para ser cuidado, para não ultrapassar esse limite, você não tomar o espaço da outra pessoa também, para não parecer doideira, hein? Difícil, né? Vem participar com a gente. Na sua opinião, como é que é ciúmes por aí? É falta de confiança ou você acha que é uma forma de cuidado? Conta pra gente até 30 segundos, estou esperando sua mensagem.
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1: 9h17, chegando Bruno e Marrone com Faz de Conta. Uma excelente semana pra você. Música.

0: Rede Serra Dourada, Fred Fabrício aqui na nossa programação do Manhã Show, 9h24, bom dia.
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1: Chegando com mais uma quentíssima, olha, Poliana Rocha abriu o coração nas redes sociais e relembrou como começou sua trajetória e história aí com o seu amado, seu amor, o cantor Leonardo. Segundo Poliana Rocha, o primeiro encontro aconteceu durante uma cerimônia religiosa, quando o cantor participava como padrinho de casamento. A influenciadora também aproveitou para compartilhar reflexões sobre relacionamentos, destacando que amar nem sempre significa segurar alguém, mas também respeitar escolhas, momentos e caminhos diferentes. As declarações, é claro, sempre rendem muitos, muitos comentários carinhosos aí dos seguidores para Poliana Rocha, que sempre está aí abrindo caixinhas de perguntas nas redes sociais. E dessa vez, ela resolveu falar sobre o relacionamento com o cantor Leonardo e como conheceu ele. Parabéns a esse lindo casal, viu, Sandes? Vamos continuando por aqui, de olho no mundo das celebridades. Já já eu volto para falar sobre uma nova fase no amor para um casal aí de famosos. Até já, hein?
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3: Acerte comigo a hora, 9h28. Bom dia para você.
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5: A Alemanha conquistou ontem o seu segundo 7-1 da história das Copas. No quarto dia de Mundial, os alemães bateram Curaçao 7-1. Detalhe, a Alemanha fez 1-0, o time da Ilha do Oceano Pacífico chegou a empatar 1-1 e depois só deu a Alemanha 7-1. A outra vez que isso havia acontecido foi justamente na Copa de 2014, quando os alemães bateram o Brasil nas semifinais no Mineirão por 7-1. Ontem teve jogo também na madrugada, de sábado para domingo. A Austrália venceu a Turquia por 2-0. Holanda e Japão ficaram no 2-2. A seleção da Costa do Marfim bateu por 1-0 o Equador. E a Suécia goleou por 5-1 a Tunísia no domingo de Copa do Mundo. 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

0: de volta, 9h36, chegando informação em saúde com Sandy Júnior.
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2: Doutor Vinícius de Oliveira, médico especialista em reprodução humana, vai ser o nosso entrevistado da semana no quadro Meu Médico, Meu Amigo. Doutor Vinícius, bom dia.
3: Essa semana a gente vai estar aqui respondendo algumas dúvidas sobre reprodução assistida.
2: Doutor Vinícius, o que é reprodução humana assistida?
3: Reprodução assistida é a área da medicina que procura investigar aquele casal que está tentando engravidar pelo menos um período maior do que um ano, a

0: chance de um casal conceber uma gestação ao longo de um ano é mais ou menos em torno de 80% a 90%. A partir desse período de tentativa, o casal deve procurar ajuda para se investigar o que pode estar causando essa dificuldade para uma gestação. Serão realizados os exames e aí sim a gente vai avaliar a necessidade de algum tratamento ou não para que essa gestação venha com êxito.
1: Doutor Vinícius, muito obrigado e até amanhã. Meu

0: você do signo de Libra. Hoje seu foco no trabalho combina criatividade e simpatia, valorizando suas habilidades especiais. À noite, prepare-se para encontros, socializar e ampliar sua rede de amigos. No amor, a vontade de receber atenção é forte, mas cuidado com ilusões. Aproveite o dia de forma positiva, tá? Sua cor hoje é goiaba e os palpites são 57, 1 e 48. Escorpião. Para você do signo de Escorpião, sua criatividade fica em alta, trazendo grandes oportunidades, mas cuidado com distrações. Priorize o descanso para evitar dores e tensões, tá? A conexão emocional se intensifica e à noite o amor pode ganhar uma dose de inovação e paixão, deixando tudo mais intenso, assim como você, e especial. Sua cor do dia é salmão e os palpites para hoje são 54, 36 e 16. Sagitariana, sagitariano, hoje é dia de confiar na sua intuição, mas também faça as contas antes de investir, tá? Novas conexões e parcerias podem impulsionar a sua carreira, especialmente na internet ou IA, inteligência artificial. No amor, uma química forte pode surpreender, mas mantenha calma para evitar surpresas. Aproveite o dia com muita esperança, tá? Sua cor do dia é cinza e os palpites para hoje são 18, 2 e 29. Pergunta
1: do dia. Já de volta com a nossa pergunta, hoje falando sobre ciúmes. Quem nunca teve, hein? Ou quem não tem? Na sua opinião, ciúmes, né, acha que é falta de confiança ou é uma forma de cuidado, hein? Conta pra gente. Vamos ouvir quem tá participando. Bom dia.
2: Oi, Grazi. Bom dia, Luciene, Trina Sul.
1: Oi, Luciene.
2: A questão do ciúme, eu acho que além da falta de confiança, né? É porque a pessoa apronta e aí fica com medo de você fazer também a mesma coisa com ele, né? Acredito que seja isso. Ciúme excessivo não é bom.
1: Viu só? Tá aí a opinião da Lu. Beijos. Messias tá lá na Fazenda São Paulo, em São Miguel do Araguaia, ligado com a gente também. O Laércio em Cáceres, no Mato Grosso, se inscrevendo aqui na promoção Torcida Serra Dourada. Boa sorte, tá? Obrigada aí pela confiança, parceria. Romeu Batuta em Cristalina, mandando um abraço pra todos por lá. Um bom dia. Quem mais ouvindo a Serra Dourada? Deixa eu escutar aqui.
3: Bom dia, Dona Graça.
1: Oi?
3: Dona Graça, conheço há mais de 62 anos. Tô mentindo? Lógico que não. Hein, Dona Graça, manda um alô pra nós aqui no AL Combustível, aqui em Minasul. Tô aqui com a minha amiga de profissão aqui, Ana Júlia, curtindo o sonzão da Serra Dourada. Uma boa semana a todos.
1: Um beijo, bom dia pra você, Jeová. Um excelente trabalho por aí. Jaqueline?
4: Bom dia, Grazi. Jesus abençoe o seu comecinho de semana.
1: Amém,
4: você,
1: nossa,
4: e sua família. E aí, como é que passou o final de semana? Tudo beleza? Deu uma chuvinha aí em Goiânia. Faz um frio, né? Grazi, fica com Deus, beijo no seu coração.
1: Tô obrigada.
4: Aqui ligadinha, ouvindo a melhor locutora do mundo.
1: Oi,
4: beijo. Fica

0: Com Deus.
1: Beijo, minha amiga. Um abração pra você, Jaque. E, ó, comeu muita pamonha no final de semana? Porque sábado ela me enviou uns vídeos, umas fotos fazendo pamonhada lá. Nossa, judiação, viu, Jaque? Um beijo pra você. Oi, bom dia.
2: Eu sou aqui de São Miguel do Araguaia. Sou muito fã dessa mulher que tá fazendo o programa. Sou fã dela de coração mesmo.
1: Olha,
2: gosto muito dela. Todo dia que assisto o programa dela. Ela e o Pimentinha. Sou fã dele, viu? Então tá bom. Tenha
1: bonitinho.
2: Um bom dia. Depois, se der certo cair aí, você manda um alô pra nós aí.
1: Um beijo pra você. Qual que é seu nome?
2: Meu nome é João Batista de Souza, se você ver aí, tá bom? Sou muito fã. Fã de coração mesmo. Fã, mas fã mesmo. Eu sei do Pimentinha.
1: Ah, obrigada, João Batista. Fiquei muito feliz com o seu recado, viu? Obrigada pela companhia de sempre. Um abração pra você, pra toda a família. Mais mensagens?
3: Olá, bom dia, tudo bem?
1: Oi.
3: Temos uma boa segunda-feira. Gostaria de participar aí do programa e na música Folha Seca com Amado Batista e participar da promoção aí da camisa da Seleção Brasileira e do álbum de figurinha. Pedir a música aí com Amado Batista, Folha Seca. Por isso, pra todos os ouvintes e pra vocês aí da rádio.
1: Obrigada.
3: Temos uma ótima segunda-feira.
1: Um beijo, David. Boa sorte. Já tá concorrendo. Alan Godoy.
4: Fazenda Cruzeiro, Palestina de Goiás. Bom dia, dona Graça.
1: Oi.
4: Ai, que lugar lindo.
1: Que lindo.
4: Isso é Goiás, dona Graça. Isso
1: aí
4: é
1: Palestina.
4: Sim. Abraço para todos os ouvintes da Serra Dourada.
1: Que lugar lindo. Vou postar lá no meu Instagram, @graça.locutor. Um beijo para você, Alan. Obrigada aí pela companhia sempre, viu? Uma excelente semana, né? Um mês de junho aí maravilhoso. Quem mais participando? Deixa eu ver o recado. Valdivino, bom dia.
5: Olá, Grazi. Bom dia, tudo bem com você?
1: Tudo bem?
5: Abração do Valdivino aqui de Cristalina. Aqui hoje está um solzão para todo mundo, hein? Bonito. Ontem estava chuva
1: pois
5: antes
1: é.
5: Ontem.
1: Tempo
5: hoje
1: doido,
5: tá
1: hein?
5: Está clarinho. Abração para vocês aí. Deus abençoe o dia de vocês, de
1: Amém.
5: Nós todos, né?
1: Um beijo, bom dia para você também. Gleidson. Ó, fez pudim, gente. Ele mandou o vídeo aqui, ó. Você tá doido, deve estar gostoso esse pudim em inglês. Você que fez, menino? Ah, passa a receita pra nós, ensina pra gente também. Um beijo. Mais mensagens, vamos ouvir?
6: Bom dia, bom dia.
1: Oi, Sansão.
6: Bom dia a todos os ouvintes da Serra Dourada FM. Aqui quem vos fala é o Sansão Pintor, pintando 7, lambrecando 8, aqui na Ponte de Pedra, na venda do meu amigo Adão. Tá vendo do meu amigo Adão aqui na Ponte de Pedra, indo para Paraúna. Quero mandar um alô aí pra toda a galera da Construção Civil. Que Deus abençoe a nossa semana.
1: Amém.
6: Nossa semana, nossa segunda-feira. Amém?
1: Amém.
6: Um abraço pra você, Grazi. E vamos lá, bola pra frente, que atrás vem gente.
1: Abraço, Sansão.
6: Flamengo e faz o L.
1: Some não, menino, que a gente sente saudade, viu? Um abraço.
7: Tô passando pra te desejar uma linda e abençoada semana, que é Goiânia, Cristalina, Goiás. Tchau e obrigado com Deus.
1: Um beijo, um bom dia pra você. Quem mais ligado aqui com a gente? Em Tuiutaba, o Roberto Batista. Curtindo a
8: 90,7.
1: Que legal.
8: YB259.
1: Fico feliz com a sua companhia, viu, Roberto? Seja sempre bem-vindo por aqui. Um abração pra você, pra toda a família. Mário Lívio.
9: Amiga, graças. Que Deus e o Divino Espírito Santo, Nossa Senhora Aparecida, proteja todos nós.
1: Amém.
9: Nesse começo de semana. Um abraço para todos os ouvintes dessa rádio maravilhosa e dessa locutora que põe as manhãs da gente mais feliz.
1: Eita.
9: Um abraço, minha amiga Mário Lívio Teixeira, Fazenda FP, Unaí, Minas Gerais.
1: Obrigada, um beijo, um bom dia, Mário.
10: Bom dia, Graça, tudo bem?
1: Oi,
10: aqui é a Márcia de Campos Verde.
1: É, tudo
10: o
1: bem.
10: Ciúme, ele acalha um pouquinho ali dentro do relacionamento do casal, né? Mas também a falta de confiança aí já prejudica o casamento. Eu não tenho ciúme do meu marido. Eu só aviso ele, não deixa eu pegar nada que quem tem rabo de palha pega fogo. É só isso que eu falo. bom dia, minha amiga. Aqui é a Márcia de Campos Verde.
1: Quem?
10: Manda um abração pra todos os ouvintes aí da Serra Dourada FM.
1: Quem tem rabo de palha pega fogo. Essa eu nunca tinha ouvido, viu? Um beijo pra você, menina. E você? O que você acha dessa questão aí do ciúme, hein? Conta pra gente. Você acha que é falta de confiança? É uma forma de cuidado, hein? Até 30 segundos, tô esperando sua resposta.
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1: Chegando a Bel e Benício, 9h52. Bom dia pra você. Benício.

0: Rede Serra Dourada, apaixonada por Goiás. Que viagem no tempo, hein? Pro ano de 1986. Agora 9h58, chegando notícias, intervalo comercial rapidinho na sequência. Muito mais música pra você, não saia daí que eu te espero, viu?
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3: Bom dia, boa semana, aqui Lucílio Macedo, eu falo da Central de Jornalismo da TV Serra Dourada, daqui a pouco todos os detalhes do treinamento militar do Exército de Rafael Souto de Lima, de apenas 19 anos, que acabou na morte do jovem. Ele chegou a ficar 3 dias internado no GOL, Rafael foi vítima de afogamento. A tragédia aconteceu no Comando de Operações Especiais no Jardim Guanabara e abalou a família. Rafael havia entrado no Exército no início de março. Segundo colegas, o recruta tinha pânico de natação e chegou a chorar antes de entrar no tanque de 6 metros de profundidade. Testemunhas afirmaram que um instrutor fez piadas com o medo do jovem e retirou a corda de segurança que o sustentava. A tragédia não é um caso isolado. Em março deste ano, José Carlos Júnior Carvalho, de 19 anos, morreu após desmaiar durante um exercício de corrida no batalhão do Exército. Já em 2023, Caleb Ribeiro Alves, também de 19 anos, morreu afogado no mesmo tanque e no mesmo tipo de exercício que Rafael. A defesa agora acompanha o inquérito para que o caso não fique impune. O SBT Notícias Goiás começa às 10h45 da manhã. Em seguida, tem Jornal do Meio Dia. Eu espero você na TV Serra Dourada SBT e no portal sbtnoticias.com.br. Aqui você fica bem informado sobre o que acontece em Goiás, no Brasil e no mundo.
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2: Rede Serra Dourada, apaixonada por Goiás. Obrigada pela sua companhia, pelo rádio ligado. E vem comigo que aqui só tem coisa boa.

0: Bora de música? Chegando Luan Santana, 10 e 7.
1: Você tá entendendo? Ó, ó, ó o passo, ó. É assim, ó.

0: tarde, Serra Dourada, com Leandro e Leonardo, 10 e 13. Bom dia pra você.
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2: Capricórnio.
3: Alô, Caprica, capricorniana e capricorniano. Seu dia exige jogo de cintura no trabalho, mas momentos de soluções surgem à tarde com boas ideias. O dinheiro pode surpreender com ganhos extras, especialmente à noite, com novas oportunidades. No amor, o charme fica em alta, mas cuidado à tarde com expectativas irreais, tá? Sua cor do dia é vermelho e os palpites para hoje são 37, 57 e 21.
2: Aquário.
3: Para você do signo de Aquário, use o dia para se cuidar e evitar mal-entendidos. Aproveite a lua em Câncer para descansar e recarregar as energias. Pode rolar aquela apaixonite rápida ou momentos divertidos no romance, tá? O clima fica mais espontâneo e cheio de boas surpresas à noite, então aproveite, porque a gente merece, né, aquariana e aquariano? Sua cor do dia é amarelo e os palpites para hoje são 10, 46 e 12. Pisciana, pisciano, a sorte e a intuição ficam em alta hoje com a lua na quinta casa, especialmente em jogos. Sua energia fica ótima para cuidar da saúde e melhorar hábitos com foco na postura, tá? No amor, a paixão está no ar, mas cuidado com a possessividade para manter a harmonia. Sua cor do dia, violeta, e os palpites para hoje são 33, 24 e 42. E ele tá de volta, João Bidu, e ó, ouça que legal, vem simpatia aí para dar um up na carreira, hein? Vamos ouvir com atenção, é com você, João!
4: Beleza, beleza, Camila, vamos então à simpatia para a nossa querida música profissional, hein? A Daniela Ribeiro, simpatia para ter sorte na profissão. Segure uma medalha de São José entre as mãos, né? São José, que é o protetor dos trabalhadores, reze um Pai Nosso e uma Ave Maria. Depois, acenda uma vela branca, pedindo ao santo que faça com que você se torne uma pessoa bem-sucedida no seu trabalho, tá? Quando a vela acabar de queimar, jogue o que sobrou no lixo e use a medalha de São José em uma corrente, na bolsa ou na carteira. Valeu, Daniela! Boa sorte pra você, querida! E amanhã, hein? Espero todo mundo aqui com a graça de Deus. Um beijo, um abraço forte, saúde e sorte!
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0: Hoje, na pergunta do dia, a gente quer saber de você. Ciúme é falta de confiança no parceiro, na parceira? Você acha que, na verdade, é uma forma de cuidado, hein? Aldeni Alves, em São Miguel, Grazi, sobre a pergunta, ciúme demais é desconfiança. Eu já vivi isso. Eita. Marcelo, participando também, bom dia.
5: Bom dia, com alegria, minha amiga Graça.
0: Oi, Marcelo.
5: Tavares. Tudo bem?
0: Tudo
5: bom,
0: ótimo.
5: Boa semana pra você, minha locutora nota mil.
0: Obrigada.
5: E para todos os ouvintes, o melhor do Brasil. É isso aí, sobre essa pergunta de hoje, Graça. Eu sinto um pouco de ciúme, mas é aquele ciúme que demonstra cuidado, né?
0: Certo.
5: Não é aquele ciúme doentio.
0: Entendi.
5: Porque tem os dois lados da moeda. Ciúme demais, exagerado, não cabe em nenhum relacionamento.
0: Não
5: mas
0: pode,
5: é aquele
0: né?
5: ciúme básico, né? Então, pra mim é uma forma de cuidado. Chama que é pressão. Aqui é Marcelo do Vascão.
0: Um abraço, Marcelo. Abração pra esposa Laudilene também, sempre com a gente, né? Um excelente dia. Iraides Gomes, em Tapaci, desejando uma semana abençoada para todos os ouvintes. Amém. A Maria Rita,

0: A Grazi, ciúme é falta de confiança. Ou então a pessoa se acha muito feia. É a famosa insegurança, né, que a gente diz. Eu achei engraçado o jeito que ela falou. A Lucijane em São Miguel. Grazi, ciúme é... Como é que é? Ciúme que cuida é muito bom, mas o ciúme doentio atrapalha muito no relacionamento. Luzia também participando, bom dia. Luzia.
1: Que gosta da pessoa que ama tem ciúme.
0: Peraí, que eu não coloquei desde o começo, né, Luzia? Vamos de novo.
1: Aliás, eu acho que todo casamento e toda pessoa que gosta da pessoa que ama tem ciúme, né? Mas tem um tanto, né? Tem limite. Eu acho que quando a pessoa ciúme é porque se ama, porque se gosta.
0: É, e como que dosa esse ciúme, gente? É difícil, né? Valéria, então, passei desejando uma ótima segunda-feira para todos os ouvintes. Um beijo. Antônio Moreira tá em Correntina, na Bahia. Oi, Graziella. Tudo bem por aí? Eu tô bem demais, graças a Deus. Uma semana maravilhosa para todos nós. Obrigada. Meu amigo Daniel de Itapaci tá no Mato Grosso, mas tá ouvindo a gente pelo aplicativo. Grazi, muitas das vezes pode ser falta de confiança, ou porque ama muito e quer só para si. Será? Um abraço, Daniel. Bom dia para você. Boa viagem, tá? Janice.
2: Bom dia, negadora.
0: Oi, negadora.
2: Boa semana para todos nós.
0: Amém.
2: Adorada. Sobre a pergunta do dia, quem ama, cuida. Não precisa ter ciúme, é só confiar.
0: Tá
2: a partir do momento que não confia, é porque tem ciúme demais, né? Vamos que vamos. Forra dourada, é bom ouvir.
0: Sempre bom ouvir, Janice. Um abraço para essa família, tá? Cleonice em Chaveslândia, quanto à pergunta do dia, desde que não seja aquele ciúme doentio, eu acho que o ciúme faz parte da vida. Em excesso, é muito prejudicial na vida de qualquer casal e só faz afastar um do outro. Ciúme tem seus momentos e que seja leve, senão o outro vai pensar que faz isso porque apronta e acha que o outro vai fazer o mesmo. Ciúme exagerado é doença, falta de confiança e isso não é nada bom. Só? Concorda com a Cleonice? Vem participar também. Kleber, bom dia.
3: Oi, Graça. Bom dia, Graça. Tudo bem?
0: Tudo
3: aqui é o
0: bem?
3: Kleber. Estamos aqui no município Cristalino. Eu e minha esposa Maridiana, sempre ligado no programa. E respondendo a pergunta do dia, Graça, ciúme é o seguinte. Ciúme tem que ter o controle, né? Todo mundo, a pessoa que ama, a gente, claro, ciúma, é lógico. Mas a pessoa tem que saber se controlar o ciúme, né? Porque ciúme também demais, aí já prejudica também o namoro, o casamento, né?
0: Sem
3: a pessoa
0: dúvida.
3: Tem que confiar, mas assim, nós todos ciúma. Só que tem que ter aquele respeito e confiar na pessoa, né? Mas se a pessoa não ciúma nada, é porque justamente a pessoa não tem aquele amor, não. Nós todo mundo ciúma assim. Positivo? Um abraço, Deus abençoe você, Grazi.
0: Amém, um abraço. Ronilda em São Simão, uma excelente semana para todos os ouvintes, Grazi. E para o meu amigo Reines Bicalho, flamenguista, sobre a pergunta de hoje, eu acho que tudo em excesso faz mal. E ciúme demais atrapalha muito o relacionamento. Se doentio, pode até acabar com o relacionamento. Eu penso assim. Olha só. Mais mensagens? Vamos ouvir?
4: Bom dia, Grazi.
0: Oi, Claudimar.
4: Te desejar uma ótima segunda-feira, uma boa semana.
0: Obrigada.
4: E seja abençoada por Deus sempre. Amém?
0: Amém.
4: Deus abençoe sua vida, sua família, seu trabalho. Apaguei os dois áudios anteriores que passou dos 30 segundos.
0: Ah.
4: A gente tem que ter a coerência aqui da participação também. Né? Então tamo por cá, viu? É um bom dia.
0: Obrigado pela compreensão. Se passar um cadinho só, a gente não é tão caxias assim também não, tá? Pode ficar tranquilo. Um beijo. Júnior Fred está lá em Caldas Novas, ligado com a gente, curtindo a Serra Dourada. Coisa boa. Seja sempre bem-vindo por aqui, meu amigo. Bom dia. Quem mais participando? Pedro, em São Domingos, lá no distrito de Estiva. Tá trabalhando, né?
5: Aqui, Graça. Ó. Povoado de Estiva, município de São Domingos.
0: No 12.
5: Aqui, quer passar a falta aqui. Aqui é 24 horas, Serra Dourada.
0: Que legal. É, muito bem. Pessoal trabalhando e curtindo a Serra Dourada no 12, né, meu amigo? Bom trabalho para toda a equipe por aí. Obrigada pela companhia. Marleide?
6: Oi, Grazi, bom dia, tudo
0: bom
6: bem?
0: Bom dia.
6: É Marleide, que eu falo. Sobre a pergunta do dia, Grazi, acho que ciúme é falta de confiança, né? Eu não concordo com isso, não. Ciúme, não. Acho que eu não confio na pessoa, né? Tchau, um abraço.
0: Um beijo, Marleide. Você concorda com ela? Você acha que o ciúme, na verdade, é porque não confia no parceiro? ou você acha que é uma forma de cuidado, hein? Conta pra gente, até 30 segundos, tô esperando sua mensagem.

0: Sandy Júnior.
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2: Chegando com mais uma quentíssima, Sandes, a jovem Sofia Massafera, filha de Grazi Massafera e Cauã Raymond, chamou a atenção ao falar sobre os planos para o futuro. Aos 14 anos, ela contou que ainda não decidiu qual profissão pretende seguir, mas acredita que deve escolher algo ligado ao universo artístico. Sofia também revelou que os pais nunca fizeram pressão para que ela seguisse a carreira na televisão e que prefere construir seu caminho de forma natural. A sinceridade da adolescente, Sandes, é claro que conquistou os fãs já, que estão super ansiosos para saber que futuro ela espera e vai fazer para a vida dela. Seguimos de olho no mundo das celebridades, hein, Sandes? Eu volto já já com mais uma quentíssima nessa segundona.
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3: Acerte a hora, 10h29. Bom dia para você.
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4: Goiás e Vila Nova estiveram em campo ontem pela Série B, 13ª rodada. O Goiás jogou em São João del Rei e ficou no empate 1-1 com o Athletic. O gol do time esmeraldino foi marcado por Esli Garcia. Goiás, que com esse empate na tabela de classificação, ficou em 12º, com 18 pontos conquistados. Verdão, que volta a campo na quinta-feira desta semana contra o Operário em partida no estádio Ailê Pinheiro. Já o Vila Nova perdeu e teve a sua sequência de invencibilidade quebrada. Jogando em Cuiabá, a equipe colorada foi superada pelo Cuiabá, 1-0. O gol foi marcado pelo volante Caleb. Com esta vitória do Cuiabá, o time mato-grossense, na tabela de classificação, dá um salto e está na 10ª posição com 19 pontos. Já o Vila Nova perdeu a chance de permanecer na ponta da tabela. E agora está em segundo com 25 pontos. Pela rodada 14 da Série B, o Vila Nova joga no sábado contra o Náutico no estádio Onésio Brasileiro Alvarenga. 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
1: Manhã Show de volta, agora 10h37, chegando o Sandy Júnior com detalhes da minha vida.
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2: Sandes Júnior, amigo da gente. Ao completar 10 anos da história que eu vou te contar, eu resolvi escrever e falar tudo como aconteceu. Eu tinha acabado de chegar da faculdade porque tive apenas 2 aulas. Ainda era cedo,

0: era da cidade, mas não era da mesma faculdade. Naquela época, era ainda uma menina de 18 anos, mas vi que ela tinha traços de mulher, mulher feita. As meninas me chamaram para ficar na mesa com elas, e logo que todas saíram, cada uma para paquerar com um cara, com um colega, ficamos só nós dois. Ela me disse que se lembrava de mim, mas que nunca tinha conversado comigo, que aquela era a primeira oportunidade. Ficamos juntos naquele dia, só batendo papo, e depois nos encontramos outras vezes e começamos a namorar. Sandes, eu não parava de pensar nela. E ficava na dúvida, meu Deus, será que vai dar certo? Mas para a gente saber que vai dar certo, tem que arriscar. Marcamos um chopinho com música ao vivo. E ela me falou que estava pensando muito em mim. O namoro se tornou sério, com toda a família envolvida. Até que depois da formatura, eu já estava trabalhando, ela também. Decidimos que dava para marcar o casamento. Estávamos loucos um pelo outro. Só que após 6 meses de casado, Sandes, veio a grande notícia. Ela estava grávida. E foi uma alegria para mim, para ela, para toda a nossa família. No quarto mês, já sabíamos que ia ser o menino. Pensa num casal feliz, pensa. Ainda mais agora que íamos ter o nosso primeiro filho, para consolidar ainda mais a nossa união, o nosso amor. Só que infelizmente a partir do 5º mês ela começou a ter sérios problemas na gravidez, pressão alta, alta, alta. E antes de chegar aos 9 meses teve que urgentemente se submeter a uma cesariana. E essa cesariana foi o fim. O nosso filhinho nasceu perfeito, mas infelizmente ela não resistiu à pressão alta, ao eclâmpse, e foi morar no céu. O dia que era para ser o mais feliz da minha vida foi o mais triste. Sandes, eu botei na minha cabeça que eu tinha que cuidar do fruto do nosso amor, que era o nosso filho. E como sou pai, voltei para casa da minha mãe, para minha mãe me ajudar, juntamente com meu pai e as minhas irmãs. Eu tinha que levantar a cabeça. Eu tinha que me dedicar inteiramente ao meu filho. E depois de 4 anos, conheci uma moça muito boa. Um anjo de pessoa, um anjo na minha vida. Namoramos, casamos. E apesar do amor que eu sinto por ela, ela no fundo sabe, todo mundo sabe, que o grande amor da minha vida foi a minha ex-mulher que faleceu e se foi. Mas ela entende, todos entendem. E eu também procuro não demonstrar, procuro não ficar falando na outra e me dedicar somente a ela. Tivemos mais um filho. E o melhor de tudo é que ela trata o meu filho como se fosse dela. Nunca tivemos um problema, nunca tivemos uma briga sequer, graças a Deus. Amigo da gente, aí está a minha história. E terminando, eu peço que você toque para mim com Gustavo Mioto, Impressionando os Anjos.
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1: Como é que tá aí?
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5: 10h45, Léo Magalhães, bom dia.

Chegando agora, Chitãozinho e Chororó, 10h49. Deixa eu mandar um abraço especial pro meu amigo Newton Santos, meu mestre aqui na Serra Dourada, né? E também o tio dele, o Juraci, tão ligados com a gente. Boa viagem, bom trabalho pra vocês, uma semana maravilhosa. É o Juraci, né? O mestre da rede de alta tensão. Gente boa, né?

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2: No capítulo desta segunda-feira da novela Quem Ama Cuida, Adriana se sente desconfortável diante do delegado. Elisa compartilha sua preocupação com Tilde. Otoniel visita o túmulo de Arthur. Rosa alerta Helenice sobre Tom. Adriana e Otoniel vão para o sítio a fim de assistir Elisa, que passou mal.
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3: Chegando agora o seu recado aqui na nossa pergunta do dia. Hoje a gente quis saber durante todo o programa sua opinião. Você acha que ciúmes é falta de confiança ou, na verdade, é uma forma de cuidado no relacionamento? Conta pra gente. Patrícia, bom dia.
4: Bom dia, Grazi. Tudo bem?
3: Eu
4: aqui é
3: bem,
4: Patrícia,
3: você?
4: De Morretes, Paraná. Quero mandar um alô pra minha amiga Maraísa, que tá lá na loja Dona Glória, escutando a Serra Dourada, ligadinha.
3: Maravilha.
4: E um abraço pra Marquinho aí no Lava Cá, ME. Um abraço pra todo mundo aí de Goiás, Grazi.
3: Beijo, Patrícia. Lá no Paraná deve ter um gelo por lá, né? Um abraço, uma semana maravilhosa pra você, curtindo a gente pelo aplicativo. Maria Alice.
5: Oi, Grazi. Bom dia.
3: Oi.
5: Tudo bem?
3: Tô bem.
5: Grazi, hoje é meu aniversário. Meu
3: Mentira.
5: Nome é Maria Alice, eu moro aqui na Fazenda Campeira, município de Guarinhos, Goiás. Manda um alô pra mim, viu? Obrigada, tchau.
3: Ai, que linda! Parabéns, Maria Alice. Eu gosto tanto de aniversário, gente. Muitos anos de vida pra você, viu? Que Deus abençoe a sua vida, dê alegria, dê saúde, prosperidade, tudo de

0: Melhor, vida e saúde, o mais importante, né? Parabéns também para todos os aniversariantes de hoje, dia 15 de junho. Lourdes, bom dia.
1: Bom dia, Graça.
0: Oi.
1: Aqui é a Lourdes do Rio dos Bois. É, quero ouvir Borboleta Azul com Amado Batista. Eu ofereço para o meu esposo Joaquim e para o meu irmão Natal lá em Arizona.
0: Tá certo, um abraço para vocês, uma excelente semana. Dona Lúcia.
2: Bom dia, Graça, minha amiga, tudo bem? Como é que você está? Tudo
0: eu
2: bem?
0: Tô
2: você
0: ótima.
2: Uma mãe abençoada de segunda-feira pra você, Graça, uma boa semana. Por favor, manda um alôzinho aqui pra toda a minha família, pra Anitta, seu José lá na Chaveslândia, pra todos os ouvintes, salgadinha, vindo até adorada, tá? Graça, sobre a pergunta do dia, olha, o ciúme é uma falta de desconfiança. Jamais nós devemos desconfiar de alguém, nós temos que ter confiança. No passado eu já tive muito ciúme, mas
0: mesmo?
2: Agora eu descobri que o ciúme é uma falta de confiança. Nós devemos confiar na pessoa amada, né, Graça? Com Deus aí, tchau.
0: Se você não vai confiar com a pessoa que tá do seu lado, você vai confiar em quem, gente, né, não? E Dalmira em Cristalina, ligado com a gente também, um beijo, bom dia. Valdivino, tá lá em Montevidéu, tudo bem por aí, menino? Um abraço. Renato em Aciara, ligado com a gente, um beijo, bom dia. Meu amigo Boca Fotógrafo. Tá mandando alô pra tia Dora, popular Ninha, que tá visitando a cidade de Aciara. Veio diretamente de São Sebastião, no Distrito Federal. Cadê seu áudio, Boca? O que, que você não tá conversando, menino? Tá estranho, hein, você mandando mensagem? Ué, que é isso? Paulo Roberto em Crixás, ligado. Sonzão no 12, curtindo a Serra Dourada, né? Coisa boa. Francisca, bom dia.
3: Bom dia. Que Jesus te dá um bom dia. Tudo bem, gatinha?
0: Eu tô ótima.
3: Quero mandar um alô bem especial pra turma da melhor idade, que acabou era de chegar de viagem, estava na praia. Só foi alegria. Graças a respeito da pergunta do dia, a gente tem que ter ciúme, mas um ciúme controlado. Ciúme descontrolado, falta de confiança. É um bom.
0: E como que controla, né? Difícil esse trem. Um beijo pra você, menina. A Solange em Cristalina, eu acho que ciúme é sim falta de confiança, Grazi. Manuel, ligado com a gente, pedindo música aqui, né? Um abração pra você. A Silvia Gripina, Grazi, minha amiga. Feliz início de semana pra todos nós. Pra mim, ciúmes é desconfiança, sim. Bom, eu acho que é isso, viu? Eliane Mello, em Cocalzinho, ligada com a gente. Um beijo pra você. A Luciana, participando também. Grazi, ter ciúme é um gesto de amor, de carinho, de cuidado, de atenção. Certo que ciúme tem que ser controlado, né? Ciúme excessivo, coisa demais, muitas das vezes acaba com relacionamento. E claro que, em maioria dos casos, o ciúme acontece por falta de confiança. Num relacionamento a dois, temos que ter controle de tudo e confiar sempre no parceiro ou na parceira. Ter ciúme é bom, mas ter confiança é essencial. Porque relacionamento, para fluir, ele não depende só dos ciúmes. A gente tem que ter confiança pela pessoa e sim confiança um no outro, né? Quando o ciúme faz a pessoa tentar vigiar, proibir ou controlar o parceiro, ele deixa de ser cuidado e se torna um comportamento destrutivo que sufoca a relação. Tá aí a opinião da amiga Luciana Maria, mandando um abraço pro sogro Lucas Góes, o Bico Doce, gente boa demais. Um abraço, viu? Obrigada pela participação. Fiotão, bom dia.
4: Bom dia, rainha do rádio brasileiro. Terra adorada, sem Graça Tavares, meu amigo Pimentinho Estela Mares. Não é nada, mas é bom demais. É bom ouvir a Serra Dourada. São os melhores locutores.
0: Obrigada.
4: Bela Mares, Graça Tavares, Luiz Carlos Pimenta, todos da Serra Dourada são bons.
0: É o time massa, né?
4: É bom mesmo ouvir essa voz logo de manhã, uma voz linda. A pessoa boa igual você é, Graça.
0: Obrigada.
4: Graça, eu mando um abraço à minha esposa, Dinaí Moreira, aqui, Fazenda Caetano, Recanto Sertanejo, Município Lugiano. E depois, se você puder, você mandar uma música, oferecer especialmente pra ela.
0: Combinado. Rita Renner,
4: filha, se você puder, tiver essa programação. Desculpa passar dos 30 segundos aí, meu.
0: Beijo pra Dinaí, abração pra você. Fiotão, obrigada pelo carinho de sempre, pela companhia todos os dias. E a Serra Dourada arrasa com esse timaço, não tem jeito, né? Deixa eu mandar um alô especial também pro meu amigo Douglas Faria, que tá ligado com a gente. Tá em Crixás ou tá em Itapaci, Douglas? Eu nunca sei onde você tá agora. Tá mandando um bom alô pro pessoal da ferrovia Fico em Crixás, Nivaldo e família também na Atrativa Modas em Itapaci, ligado com a gente, né? Ele que tá arrasando aí nas vendas, fechando as parcerias pra nossa equipe Serra Dourada aqui, né? Então, um beijo pessoal da Ferrovia Fico, lá em Crixás, e Nivaldo e família na Atrativa Modos, nossos parceiros aí. Hoje ele tá em Itapaci, então tá bom. Um abraço, viu, Douglas, pra toda a equipe aí por aí também em Itapaci, ligado com a gente. Dona Gorete.

0: bom dia.
1: Estou passando para lhe desejar uma linda e abençoada semana, que agora é cristalina, Goiás.
0: Obrigada.
1: Tchau e obrigado, com Deus.
0: Beijo, dona Gorete, a senhora tá bem? Fica com Deus, viu? Boa semana. Elaine em cristalina, na minha opinião, Grazi, não, ciúme excessivo não é prova de amor, mas sim um comportamento que pode desgastar a relação. Gera conflito, insegurança e sofrimento em ambas as partes. Um relacionamento saudável deve ser construído como base na confiança, no respeito, no diálogo e na liberdade. Quando o ciúme ultrapassa os limites, ele se torna um fator de controle de violência, estando presente aí em muitos casos de agressões e até de feminicídio. Amar é confiar, respeitar e caminhar juntos, sem a necessidade de vigilância ou de posse. Eu acho que você falou tudo, amiga, exatamente isso, né, Elaine? Porque assim, a gente vê tantos casos de que pessoas que não aceitam fim de relacionamento e esse ciúme excessivo ultrapassa todos os limites de qualquer coisa, né? Então quando a gente, dentro de um relacionamento saudável, não conseguir controlar esses ciúmes, pelo amor de Deus, né? Que a gente saiba estar perto da pessoa que a gente ama, com aquele ciúmezinho de boa, mas não que aquilo não ultrapasse o lugar do outro, né? O respeito pelo outro, a confiança pelo outro, né? Não tem jeito. Núbia, em Chaveslândia, Grazi, bom dia. Vou te mostrar aqui minha turminha de netos da Cleonice na torcida no sábado pelo nosso Brasil. E aqui na foto ainda faltou dois, viu? Quanto à pergunta do dia, ciúme demais é prejudicial ao relacionamento e é sufocante. Que turma linda esse pessoal torcendo pelo nosso Brasil. Os jogadores tinham que dar mais valor nisso aí, né, Núbia? Um beijo pra você, menino. Bom dia. Maria Aparecida em Crixás, ligada também, um beijo. Raimundo da Cruz em São Miguel, um abração para você. Ilza Barbosa.
2: Grazi, bom dia, tudo bem?
0: Bom dia.
2: Semana abençoada para todos nós, né? Gratidão aí por mais uma semana. Sobre a pergunta do dia aí, Grazi. Assim, na minha opinião, ciúme demais, assim, a pessoa ter muito ciúme é falta de confiar um no outro, né?
0: Não é?
2: Então, ciúme demais gera conflito, né? Então, assim, um tem que confiar um no outro, né? Esse é meu pensar.
0: Tá certo, beijo pra você. A Denilson, na Fazenda Sabiá, pertinho de Rio Verde, mandando oi pras meninas que ele tanto ama, a esposa Zenilda e a filha Ana Carolina, um abraço. A Denilton Carvalho tá em Braslândia, desejando uma ótima semana a todos os ouvintes, obrigada. Marcelina, também participando por aqui, um beijo pra você. Quem mais aqui mandando recado? Aqui o Boca, só falar nele que apareceu aí.
3: Tá com saudade de ouvir minha voz,
0: tô,
3: é tia Graça.
0: Que foi?
3: É porque eu tô curtindo preguiça da festa que se encerrou ontem.
0: Custoso.
3: Aqui, do peão de boiadeira, do rodeio, e ainda tem um pouco de barraquinhas de camelô, né? Sobre a pergunta aí, Graça, eu concordo com tudo que Luciana Maria falou, viu? Bom dia para todos vocês, meu povo. Um ótimo
0: custoso
3: início de semana para todos vocês, no fundo do meu coração. Abraço para dona Soneide, mãe da Graça Tavares.
0: Obrigada.
3: E também para maridão Cirilão Seleção, no fundo do meu coração.
0: Um abraço para você, Boca. Fica sem mandar áudio, não. A gente sente saudade, ué. E Dalícia no Oriente, Graça, eu acho que é cuidado. Um cuidado especial. Deixa que o outro sinta essa situação com carinho, pessoal. Cida, Rainha do Gelo, sobre a pergunta do dia, sem comentários. Então, você já assistiu o filme Dormindo com o Inimigo? Pois é, o vilão dormia comigo. Pronto, falei. Eita. Mais recados?
4: Bom dia, Grazi, tudo bem?
0: Tudo bem.
4: Aqui é o Major Josiel.
0: Tudo bem?
4: Pouco tempo que moro em Cristalina.
0: Ó.
4: Aposentei na polícia de São Paulo.
0: Certo.
4: Estou morando em Cristalina. Queria sempre estar ouvindo a rádio, entrar em contato com vocês.
0: Obrigada.
4: Falar que vocês são perfeitos na programação. E sobre a minha opinião sobre os ciúmes. Ciúmes é um gesto de amor, mas que seja um ciúme moderado, não aquele ciúme doentio. O ciúme doentio destrói o lar.
0: Não é?
4: E é igual aquele velho ditado e bíblico, né? A mulher sábia edifica o seu lar e a tola destrói. A mesma coisa é o homem, né?
0: Exatamente.
4: O homem sábio, ele edifica o seu lar e o tolo, ele destrói. Forte abraço.
0: Pessoal.
4: Um abraço pra gente aqui de Cristalina.
0: Um abraço, Josiel. Obrigada pelo recado, viu? Seja sempre bem-vindo. Agora que você já sabe o caminho pra participar, fique sempre à vontade para mandar sua mensagem.
5: Bom dia.
0: Bom dia.
5: Aqui é o José pedindo uma música aí, Morro Agudo aqui, fazendo Morro Agudo aqui. Eu iria, Gustavo Lima, manda aí meu amigo Júnior, Leonardo e Marli.
0: Tá certo, um beijo para vocês, pessoal lá em Morro Agudo, ligado com a gente. Mais recados? Oi?
6: Oi, Graça.

0: bom dia.
1: Bom dia.
0: É, a respeito da pergunta do dia, eu acho que é falta de confiança. Sabe por quê? Eu sou casada há 4 anos com meu marido.
1: Oh.
0: Ele é mais velho que eu, 14 anos.
1: Certo.
0: Aí eu arrumei um emprego. Depois que eu tô com ele, já é o segundo emprego que eu arrumo. Todo serviço que eu arrumo, ele fala pra mim que eu já tô dando fé de homem, já tô prestando atenção em homem,
1: gente.
0: já tô vendo macho no meu serviço.
1: Olha.
0: Isso é tão ruim, Grazi, porque no dia de hoje é tão comum homem e mulher trabalhar no mesmo ambiente, na mesma empresa, e o meu marido, ele tem essa falta de confiança. Eu acho que não é zelo, não. Eu acho que é falta de confiança mesmo.
1: Uhum.
0: Já é a segunda vez que eu arrumo serviço depois que eu tô com ele. E todas as vezes que eu tô trabalhando, ele fala pra mim que eu já arrumei outro macho, que eu tô de olho em outro macho. É sempre assim. Eu acho que é falta de confiança, entendeu? Um bom dia.
1: Obrigada. Ela pediu pra não ser identificada. Viu só, gente, como um caso real. É importante para a gente ilustrar aqui e mostrar como que é essa questão. E principalmente se a mulher deixa de trabalhar por conta desse ciúme do marido, como que ela sai de uma situação quando fica ruim para ela, hein? Difícil, né? Muito complicado. Que a gente saiba amar o parceiro, a parceira, respeitar o limite desses ciúmes, não impedir que a pessoa faça o mínimo, né? Fazer as coisas que ela gosta por causa de um ciúme que a gente tem que controlar. Por isso que aí existe terapia, né? Por isso que a gente tem psicólogos pra gente conseguir lidar com as nossas questões e não deixar que as nossas questões, a nossa insegurança, com a nossa besteira, né? De ter ciúme de uma coisa que não... Gente, pessoas não são posses de ninguém, pelo amor de Deus, né? Não deixar que essa besteira do relacionamento passe para o outro, prejudique a vida do outro, estrague o próprio relacionamento de vocês. Porque se um relacionamento é baseado em ciúme, em controle, em posse, ele não tem como dar certo, influir em ser feliz, né? Que a gente possa, então, saber lidar com essas questões e não prejudicar o relacionamento, né? Bora então de música, encerrando nossa pergunta do dia. Amanhã a gente volta com mais participações.
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1: Chegando ela, Eli Justi, 11:05. Bom dia.

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1: Bom dia, boa semana, aqui Lucílio Macedo, eu falo da Central de Jornalismo da TV Serra Dourada. Um incêndio atingiu um galpão de uma indústria farmacêutica na região leste de Aparecida de Goiânia. As chamas se espalharam rapidamente devido à grande quantidade de produtos inflamáveis armazenados no local. Os bombeiros chegaram em cerca de 10 minutos, conseguiram controlar as chamas, não houve

0: equipe. Feridos, segundo a corporação, os funcionários estavam em outra área da empresa acompanhando os jogos da Copa. Para a ocorrência foram mobilizadas viaturas de combate a incêndio, caminhão-tanque, plataforma elevatória e equipes de supervisão. Após o controle das chamas, os militares iniciaram o trabalho de rescaldo para eliminar possíveis focos. As causas do incêndio ainda serão investigadas. O SBT Notícias Goiás começa às 10h45 da manhã, em seguida tem Jornal do Meio Dia. Eu espero você na TV Serra Dourada SBT e no portal sbtnoticias.com.br. Aqui você fica bem informado sobre o que acontece em Goiás, no Brasil e no mundo.
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0: começa a partir de agora as 12 músicas mais pedidas durante toda a programação, preparadas especialmente pra você, o melhor ouvinte do mundo.
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0: Abrindo as mais com Gustavo Lima e Luiz Fonsi, 11:18, bom dia.

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2: 11:28, boa segunda-feira.

0: gastou dinheiro à toa, né?
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3: A oitava mais pedida, Cleiton e Romário, Zé Neto e Cristiano, Não Namora, 11:31.

0: hoje. Olha, o músico Lucas Lima está vivendo uma nova fase na vida amorosa e fez questão de compartilhar isso com os fãs. Em uma publicação cheia de romantismo, ele se declarou para a nova namorada Nina Forlin e agradeceu pela felicidade que os dois estão construindo juntos. Vale lembrar que Lucas Lima é o ex-marido da cantora Sandy. A resposta da companheira também chamou a atenção. Nina afirmou que Lucas a fez voltar a acreditar em sentimentos e que ela nem imaginava viver tudo isso novamente. O clima de romance Sandes, é claro, conquistou os seguidores e segue movimentando as redes sociais. Muita declaração de amor, né? Seguimos, Sandes, por aqui. Mas amanhã tô de volta com outras quentíssimas do mundo das celebridades. É claro, estarei esperando por todos vocês. Tô de olho em tudo que tá acontecendo. Até amanhã.
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2: Acerte a hora, 11h34. Bom dia pra você.
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5: Caxambu caboclo foi comprar um carro na concessionária, sabe? Ah, chegou lá, o vendedor chegou pra ele e falou: posso ajudar você? Você gostou de algum carro? E falou: eu quero que a Hilux ali, ó. Ele falou: bom demais, né? Tá com a promoção aqui. Se você levar essa Hilux aí, você não precisa pagar as três primeiras parcelas, não. Ele falou: sério? Ele falou: sério. Ele falou: não, então eu vou levar, então. Ele falou: quantas parcelas você vai dividir? Ele falou: só três, só.
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0: 007.
1: A sétima mais pedida é o peão todo tatuado, 11h39.
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0: Rede Serra Dourada, apaixonada por Goiás. É finalzinho das mais, bora mandar os últimos abraços? Antônia Campos, em a Seara ligada com a gente, até amanhã, minha amiga, vá com Deus, amém, um beijo. Júlio César em Tarumã, tchau Grazi, até amanhã, se assim o nosso bom Deus permitir. Tenha um excelente dia, um bom almoço para você, um bom apetite. Amanhã nos encontraremos novamente, se Deus quiser. Um abraço, meu amigo. Arlan Alves, em Cristalina. Hoje estou completando mais um ano de vida. Parabéns para mim, coisa boa. Que Deus abençoe a sua vida com alegria, com saúde. Obrigada por compartilhar com a gente essa data, viu, Arlan? Tudo de bom na sua vida. Um beijo pro Ulisses, em Cocalzinho, também com a gente. A Pérola Fofura tá lá em Crixás, ligada. Meu amigo Boca Fotógrafo, em Seara, obrigada de coração pelo seu carinho e companhia. A gente se encontra amanhã, 8 horas da manhã. Chegando agora o Zé Felipe, na primeira posição das mais. E na sequência, claro, Serra Dourada Esportes, Helder Naasson, Rafael Bessa e Evandro Gomes. Eu desejo uma tarde incrível para você. Obrigada de coração pela sua companhia. E ó, nunca se esqueça, viu? Você é do tamanho do seu sonho. Você pode conquistar o que seu coração desejar. Mas pra isso, corra atrás e não desanime, que a sua hora vai sim chegar. Um beijo da Grazi, até amanhã. Tchau!
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0: Olá, torcedor! Olá, torcedora! Grande abraço! Boa tarde! Seja bem-vindo! Seja bem-vinda! A Rede Serra Dourada é bom ouvir! Segunda-feira, 15 de junho de 2026. Peço licença para entrar na sua casa, no seu trabalho, no seu carro, porque é com muita alegria que abraço a você de Caiapônia, Cocalzinho, Cristalina, Crixás e a Ciara. Você de Itajá, Itapaci, Minaçu, Montevidéu, Caldas Novas, Rio Quente, São Miguel do Araguaia, São Simão, em torno do Distrito Federal e Minas Gerais, uai! Esta é a Rede Serra Dourada. Eu sou Rafael Bessa e a partir de agora, vamos com os destaques da edição desta segunda-feira.
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0: Chegamos ao quinto dia da Copa do Mundo.

Turquia por 2-0. E Alemanha, hein? Gol da Alemanha. Gol da Alemanha. 7-1. A Alemanha bateu o Curaçao. Holanda e Japão ficaram no 2-2.

0: Costa do Marfim bateu por 1-0 o Equador. E a Suécia, hein? 5-1 pra cima da Tunísia. E hoje tem mais, muito mais Copa do Mundo. Em instantes, 1 da tarde, tem a estreia de uma das favoritas ao título. Será a Espanha, que enfrenta Cabo Verde. Às 4 horas, tem Bélgica e Egito. Às 7 da noite, a Arábia Saudita enfrenta o Uruguai. E fechando os jogos de hoje, 5º dia de Copa, tem Irã e Nova Zelândia. Jogo às 10 da noite. É a Copa do Mundo e o Brasil, hein? Estreou no sábado, empatou 1-1, jogo com o Marrocos. E a seleção brasileira já hoje inicia sua preparação para o confronto de sexta. O Brasil vai jogar contra o Haiti. Já é a 2ª rodada da Copa do Mundo. 6:30, você está no Serra Dourada Esportes, que apresenta também os destaques locais. Série B do Campeonato Brasileiro. Goiás jogou ontem fora de casa, em São João del Rei, e empatou 1-1 com o Atlético. A equipe esmeraldina, que segue na 2ª página da tabela da Série B. E o Vila perdeu a invencibilidade e também a chance de se manter na liderança. Jogando ontem em Cuiabá, o Tigre foi derrotado 1-0 para o Dourado. E por fim, o Atlético jogou na sexta-feira, tomou um susto, tomou 3-0 no primeiro tempo, depois fez 3-0 no segundo e o jogo ficou empatado 3-3. E ontem, o Atlético anunciou a saída de Eduardo Souza. O Dragão está no mercado em busca de um novo treinador. 6:07 agora com destaque da opinião com ele, que é o mais sensato. Evandro Gomes, uma excelente segunda-feira e uma ótima semana para você.
1: Que assim seja, Rafael Bessa, grande abraço a você, ao Helder Nasson, grande abraço à brava gente da Rede Serra Dourada. E começou a Copa, né? Começou aí com algumas decepções, com seleções que não estavam com uma cotação tão alta, vencendo e convencendo. Uma coisa interessante, não tivemos nenhum 0-0, né?
0: Uhum.
1: Mas tivemos 36 gols marcados nos jogos realizados até aqui. Tem gente grande para estrear ainda, Espanha hoje, depois ainda tem França, assim, daqueles que são considerados favoritos, ainda vão estrear e a gente vai analisar pelo menos esses jogos que aconteceram até agora. Depois a gente faz um balanço da primeira rodada dessa fase da Copa do Mundo.
0: Evandro Gomes, até agora 5 dias. Hoje é o 5º dia de Copa do Mundo e muita coisa acontecendo. Sabia que já teve até técnico demitido? Daqui a pouco trago os detalhes. Quem também está comigo aqui na abertura do Serra Dourada Esportes é ele, que é titularíssimo nesse horário aqui na Rede Serra Dourada há quase 20 anos. Oi, Helder Nasson, um abraço pra você. Boa tarde.
2: Boa tarde, um abraço, Rafael, Evandro e ouvintes do Serra Dourada Esportes. Começando uma semana bem cheia com Copa do Mundo.
0: Lotada. E tem também Série B do Campeonato Brasileiro. O futebol não para. E o Serra Dourada Esportes também não. Que conta com a sua participação.
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0: A estreia do Brasil foi no sábado. O Brasil ficou no 1-1 com o Marrocos. Mas eu quero ainda saber a sua opinião. Você gostou da estreia do Brasil na Copa? Acha que a seleção brasileira foi bem? Foi mal? Onde tem que melhorar? Mas basicamente a pergunta hoje no quadro Você na Rede é se você gostou ou não da seleção brasileira, da estreia da seleção brasileira na Copa. Mande sua mensagem para o 62 98480 8453.

0: 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Apaixonada por Goiás, é bom ouvir. Evandro, suas primeiras impressões sobre a Copa do Mundo.
1: Bom, vamos falar primeiro do Brasil?
0: À vontade.
1: O Brasil. Eu achei assim um pouco exagerada a carga de críticas para cima da seleção brasileira. Evidentemente que quando se trata de Brasil enfrentando uma seleção como Marrocos, você vai imaginar, não, passa, vai passar. Só que a gente analisa o Brasil e não olha o adversário. Marrocos chegou a 30 jogos sem perder. A seleção de Marrocos tem 30 jogos que não perde. E é um detalhe, essa seleção é campeã africana. Tiraram o título deles fora de campo porque eles se negaram a continuar um jogo lá e acabaram perdendo o título que ganharam dentro de campo. Mas é uma seleção cheia de talentos, uma seleção muito bem organizada taticamente, uma seleção que tem velocidade e tem um jogador que para mim até agora foi o melhor que eu vi na Copa. É o volante Bouadi da seleção marroquina. Tem 18 anos esse menino. Ele é francês, né? Já jogou na seleção sub-20, sub-21, lá do já chegou a jogar numa seleção sub-20. Ele tem 18 anos de idade. Foi o grande destaque, aquele cabeludinho do meio do campo ali. Tomou conta do meio campo da seleção marroquina. Ah, o Brasil não jogou bem. Tá, assim, foi um horror. 10, 12 minutos de futebol ali. Uma pressão, assim, que não dava conta de controlar. Meio campo do Brasil mal. Casimiro mal. Paquetá mal. O Bruno Guimarães, mais ou menos, e uma defesa lenta que deu um espaço enorme para a marcação do primeiro gol da seleção marroquina. Você vai condenar a seleção pelo empate? Depois não, equilibrou, marcou o gol, depois do gol teve mais confiança. É aquela coisa, tem que ganhar a confiança, são jogadores que atuam já no futebol europeu há muito tempo. Mas diante do que se viu a chegar, como eu vi muita gente já querendo liquidar a seleção brasileira, já acabou, não vai ganhar a Copa do Mundo, tá muito difícil ganhar a Copa. Mas espera aí, a Copa mal começou, apenas um jogo. Vocês têm dúvidas de que o Brasil vai passar para a segunda fase da Copa? Nenhuma, vai passar. Vai passar pelo Haiti, vai passar pela Escócia, vai classificar. Brasil com uma vitória e um empate classifica, mesmo que seja em terceiro, mas vai se classificar na fase. Não tenha dúvida disso. E eu acho que é o período para o time ganhar confiança. É uma seleção ainda jovem. Há pouco eu conversava aqui com o Danilo, nosso diretor, falava justamente isso, de vários jogadores novos que podem estar sendo preparados para a Copa do Mundo de 30. Né? Que são jogadores que têm idade para isso. Mas a Copa é agora e a gente quer é agora. O resultado tem que ser agora. Então tem que melhorar o Brasil, é claro. Mas não é terra arrasada, como muitos entendem. O Vini Júnior fez um gol, mas errou muito. Aí muita gente, só o Vini Júnior destacou na seleção brasileira. Não, quando fez as alterações, o Danilo melhorou a lateral direita. O Fabinho melhorou o meio campo. Esses dois jogadores, principalmente o Matheus Cunha, que entrou no lugar do Igor, ele acabou sendo bem melhor, eu acho. Que o Igor Thiago vai perder a posição. Ou então o Ancelotti vai mantê-lo para não desmoralizá-lo assim e acabar com a carreira dele dentro da seleção

0: brasileira. A esperança do Brasil está no Neymar. Por mais que alguém queira e torça contra o Neymar, vão ter que entender que o Brasil não tem um craque com a qualidade dele. Se não tem condições físicas, é outra coisa. Mas qualidade técnica, nenhum outro jogador desses que estão na seleção brasileira. Tranquilidade para jogar, moral, respeito com o adversário, nenhum tem. Esse fato que o Neymar tem. Então a esperança nossa é de que o Neymar jogue pelo menos um pouco contra o Haiti para a partir daí começar a sua caminhada dentro da seleção brasileira para uma recuperação rápida do futebol brasileiro.
1: Meio-dia e 15, você está no Serra Dourada Esportes, aqui pela rede Serra Dourada. É bom ouvir. Imediatamente então, já que o programa tá cheio e a Copa do Mundo não para, ela vai, ó, movimentando e muita coisa vai acontecendo. Técnico Carlo Ancelotti e a leitura do primeiro jogo do Brasil.
2: Eu acho que o partido, sobretudo a primeira parte, foi difícil, porque eu acho que a equipe estava um pouco ansiosa na primeira parte, demais perda de bola, pouco equilíbrio no campo. Segunda parte muito melhor. Ha sido un partido difícil, el equipo va a mejorar en el próximo juego.
3: Ancelotti, Raíza Simplicio da Placar, boa noite.
2: Boa noite.
3: O futebol brasileiro, os torcedores brasileiros, eles estão acostumados e gostam historicamente daquele camisa 9, o jogador que é o último ali, o jogador que faz o gol. E hoje a gente viu que o time teve algumas oportunidades no segundo tempo, acabou não conseguindo fazer o segundo gol. E o Igor Thiago começou jogando e o Endrick não entrou. Você acha que o Endrick pode ser esse jogador? E por que não entrou? Você optou por não colocar o Endrick em campo hoje, já que o Brasil precisava de gol?
2: Não, eu não estou aqui para falar individualmente do jogador. Eu hablo da equipe. A equipe na primeira parte não jogou bem, na segunda parte melhor. Tivemos algumas oportunidades, temos que acertar mais.
1: Não gostou de ser cobrado, Carlo Ancelotti.
0: Ah, sim, claro que o cara tá nervoso, né? Tá, tem pior que treinador lá do Bielsa, do Uruguai, que respondeu 6 perguntas em 30 segundos praticamente. Sim, não, foi, é, nada. É, desse jeito. O Ancelotti, poxa, será que o Endrick é a solução do Brasil agora? Porque vem tanta gente falando, reclamando. Por que não colocou o Endrick? O Endrick entrou naquele último amistoso, fez um gol. Tá bom, ele é bom jogador, mas o Matheus Cunha entrou e melhorou muito a seleção brasileira. Melhorou. Não é jogador porque faz um gol que passa a ser a salvação do Brasil. O Endrick, eles vão falar, ah, tá novo, tá... Não tem nada disso, porque o menino da seleção lá, o Boadi do Marrocos, tem 18. E arrebentou com o jogo, personalidade. Mas não vamos jogar para cima do Endrick uma responsabilidade, falar que ele é a solução. Não é essa moça aqui que perguntou, não. Não é ela, não. Foram vários comentaristas questionados. Por que não colocaram o Endrick? Poxa, daqui a pouco coloca o Endrick, não dá certo? Por que não colocaram o Rayan? Então é comentário pronto. É bom você fazer comentário depois do jogo. Faça antes. Faça antes, crie uma situação que mostre depois que você estava certo ou não. É evidente que você não pode analisar futuro. Futuro a Deus pertence. Você sabe, mas você pode analisar o que você tem, o que você viu, o que é possível esses jogadores fazerem. Então é isso. Acho que o cara fica mesmo assim irritado, já estava meio custoso. É o que eu disse. Daqui a pouco, quando colocar o Endrick, que ele não jogar... Vamos falar, ó, podia ter mantido o Igor Thiago, que é mais forte. Ah, e o Igor Thiago não vai. Pra que tirou o Matheus Cunha? É fácil depois, né?
1: Sim, o problema é o tal do engenheiro de obra pronta, é isso que eu faço.
0: Isso, exata, perfeita a definição tua.
1: Meio-dia e 19, um discurso um pouco menos irritado foi o do Danilo. Danilo que já foi durante muito tempo capitão da seleção brasileira e ele foi perguntado sobre a estreia da seleção e me chamou bastante a atenção a postura do Danilo após o empate do Brasil, 1-1.
4: O empate ficou justo, porque o segundo tempo, sem dúvida nenhuma, a gente conseguiu encostar eles lá atrás. E, obviamente, tivemos a oportunidade de fazer mais gol. Acho que nesse tipo de jogo também

0: A gente tem que ser mais certeiro. Teve uma oportunidade, tem que fazer, porque é assim que funciona.
1: Para finalizar, é soberba falar de saldo contra o Haiti?
0: Soberba, porque a gente tem que entrar para ganhar o jogo como for. Depois já se vê o que vai acontecer. Mas para ganhar o jogo, com comportamento justo, com senso de responsabilidade, espírito de sacrifício justo.
2: Danilo, é jogador do Flamengo. Achei.
3: Deu uma espinhada aí no Igor Thiago, né?
2: Uhum. Eu achei que o Danilo foi mais consciente do que o Ancelotti.
3: Foi. Embora isso seja ruim, ele não citou o nome. Mas qual foi o jogador que perdeu a grande oportunidade no primeiro tempo? O Igor Thiago.
2: Foi.
3: Numa bola cruzada, ele absolutamente só ali, subiu só. O zagueiro ficou atrás dele e ele acabou, acho que fechou os olhos ali para poder cabecear aquela bola. Aquela é a bola que você realmente, em uma Copa do Mundo, ou você se consagra marcando gol, ou você vai entrar para a história como o cara que perdeu o gol. Eu acho que é o caso do Igor Thiago. Então foi essa cutucadinha que deu o Danilo, mas ele tá absolutamente correto, né? É assim, soberba pensar em goleada contra o Haiti? Sim, Haiti perdeu só de 1-0 para a Escócia e deu trabalho.
2: E o jogo Brasil e Haiti na sexta-feira, às 21h30, jogo lá na Filadélfia. Você disse que a seleção vai se classificar, que não é de se preocupar, mas você esperava mais do Brasil, Evandro?
3: Esperava, porque o Brasil tem uma cotação alta ainda aí, né? De acordo com a análise, o Brasil estava entre os 4 favoritos para ganhar a Copa do Mundo. E não pelo empate, o Brasil não perdeu, gente. Imagina se tivesse perdido. Se tivesse perdido, seria uma hecatombe, né? Porque empatou com uma seleção. Porque é uma seleção africana, não pode empatar? Claro, essas seleções vão dar trabalho. Você vai ver o Egito jogar bola, Senegal jogar bola. São seleções que sabem jogar futebol. Vocês viram a Costa do Marfim ontem?
2: Sim.
3: Que jogaço. Pra mim foi o melhor jogo da Copa até agora. Desconhecendo o 7-1 de Alemanha, que não tem importância nenhuma. Tem... Porque repetiram aquele miserável daquele placar de 7-1. Uhum. Alguém há de lembrar daquilo, né?
2: Com certeza.
3: Que eles golearam a gente aqui no Brasil, na Copa, aqui por 7-1 no Mineirão. Agora repetiram contra ninguém, né? Contra Curaçao.
2: Foi.
3: É um pedacinho de terra lá no meio do Caribe. Agora, outro jogo, Estados Unidos. 4-1 pra cima do Paraguai. Gol brasileiro do Maurício. É, mas 4-1 para os Estados Unidos a gente não esperava, ninguém esperava.
2: E os Estados Unidos assim, atropelaram, era para ser mais.
3: E aquele centroavante, aquele 9?
2: Joga muito.
3: Mas joga demais. Então assim, são seleções, esse jogo ontem, que eu estava vendo, jogo que prendeu a gente na TV. Poxa, o time do Equador meteu 2 bolas na trave de forma incrível, no travessão. O Ener Valencia perdeu um gol que ele meteu uma bola, passou tirando tinta no ângulo. E quando o Equador mais perde o gol, a Costa do Marfim lá perdia também. No fim, aquele gol da Costa do Marfim que acabou determinando a vitória. Mas que jogo bom foi aquele. Aquele jogo que você fica um 0-0, que é difícil você ver. Bom daquele jeito. Aí vem outra surpresa, né? A Suécia.
2: Jogou muito.
3: Jogou, ganhou de uma seleção, demitiram até o técnico já.
2: Foi da Tunísia.
3: Tunísia, 5-1, também não era pra tanto, né? Austrália ganhada da Turquia. Daqui a pouco até o Helder vai revelar os nossos palpites aí, mas que eu errei um monte, né? Vê se acertei pelo menos a vitória de um ou de outro, pra somar um pontinho, né? Pra ver onde eu vou. Mas é assim o futebol. A Turquia, a gente impressiona a Turquia, porque tem alguns jogadores de fora, mas a Turquia é boa de vôlei. Tanto no masculino quanto no feminino. Futebol, não. Agora, surpreendente a vitória da Austrália por 2-0. A
2: seleção da Turquia não jogava uma Copa do Mundo desde 2002. É. Já há 24 anos, os turcos nem se classificavam para a Copa do Mundo.
3: Eu tenho certeza que vocês dois apostaram na Turquia. E o meu, não sei o que foi que eu falei lá, mas acho que eu falei empate ou, sei lá, Austrália, não sei.
2: Meio-dia e 24, Helder Nasso, antes de você trazer aí os nossos palpites do bolão, eu quero saber se você gostou da seleção brasileira. E você que está me ouvindo aqui agora na Rede Serra Dourada...
3: Só mais um detalhe, Rafa, que eu queria já passar aqui para o pessoal ter uma ideia. Cara, eu estava vendo a seleção de Marrocos, Helder. Seleção de Marrocos, que entrou em campo contra o Brasil, um jogador só que nasceu no Marrocos. 10 nasceram fora do país.

0: assim, a maioria nasceu na França, na Espanha ou na Bélgica. Só aí dá praticamente. De 26 convocados, 19 nasceram fora do Marrocos. Só 7 nasceram lá. E da seleção que entrou em campo, acho que é a primeira vez que acontece isso em uma Copa do Mundo. Ah, mas são filhos de marroquinos. Não interessa, quer saber, nascer no Marrocos? Não. Os dois principais jogadores do Marrocos. Aquele que fez o gol, esqueci o nome dele, ele foi o melhor jogador da Holanda na temporada agora, artilheiro do campeonato de lá, pelo PSV, e foi o melhor jogador da Holanda na temporada. Aquele, o Boadi, que é o meio de campo, o cabeludinho ali, ele jogou na seleção da França. O Brahim é do Real Madrid, é espanhol, jogou na seleção sub-20 da Espanha também. Então, essa curiosidade. Dos 11, tinha um que saiu depois para a entrada de outro. Então, foi com 11 jogadores importados ali.
1: Saibari fez o gol da seleção marroquina.
0: Ele joga no PSV e está acertando com o poderoso Bayern Munique.
1: Hoje, inclusive, já uns acertos importantes. Hoje não. Ontem, o Real Madrid anunciou oficialmente a chegada do José Mourinho, que agora é técnico do Real Madrid. Teve lá no final de semana passado a eleição do Florentino Pérez e o José Mourinho vai ser técnico do Real Madrid. E o Cucurella, jogador
0: esquerdo do Chelsea.
1: Ele está se transferindo para o Real Madrid, firmou contrato até 2032.
0: É um cabeludo também, né?
1: Isso.
0: E o Real Madrid também, o Florentino Pérez, tinha prometido levar o jogador Olise.
1: Sim.
0: Que é esse francês que joga no Bayern Munique. Vai pagar um dinheiro bom, né? Porque o outro candidato tinha prometido o Haaland e o Rodri. E acho que esse, talvez o Florentino não leve.
2: Mas eu vi uma manchete que o jogador de 900 milhões não era o Olise. Que o Real Madrid queria, e sim um jogador, se não me engano, do Atlético de Madrid, agora eu não me lembro o nome, mas falou assim, Real fazia proposta de 900 milhões pelo jogador do Real, do Atlético, acho que, se não me engano, Atlético de Madrid.
1: E o Bayern de Munique fez piada quando o Real Madrid disse que ia contratar o Olise. Vamos aguardar agora.
0: E o Barcelona quer levar agora o Harry Kane, que levou o Lewandowski quando ficou 3 ou 4 temporadas artilheiro do Bayern.
1: Uhum.
0: Aí o Barcelona levou, agora quer levar o Harry Kane, que tem 2 anos que é artilheiro lá também.
1: Meio-dia e 27, sobre o jogo do Brasil, você gostou, Helder Nasson?
2: Não gostei, achei bem abaixo do que a gente esperava, mesmo não esperando tanto, né? Mesmo sabendo que seria difícil, mas não imaginávamos que seria um jogo de perna de pau daquele jeito. O Brasil é que parecia um Haiti da vida, um antigo Marrocos, uma seleção lá africana sem tradição. Jogadores que não assumiam responsabilidade. O capitão Casemiro, desde o início do jogo ele estava andando. Ele andava de um lado para outro e só apontando o dedo assim, ó. Mas ele mesmo não marcava, não dava bote, quando fazia isso era errado. Então ele perdia a bola, ele recebia uma bola da defesa, ele não conseguia fazer o passe, prendia sem ter habilidade para isso, perdia a bola e voltava andando, né? Pelo menos o Paquetá perdeu uma bola, voltou lá atrás, deu carrinho, brigou, recuperou a bola. Um outro jogador perde a bola, corre atrás, ajuda. Nem isso, ele perdia a bola e voltava andando. Então acho que Casemiro não dá, não tem condições de jogo da seleção brasileira. Aí tem que ver se é o Fabinho, se é o último que veio substituir o Wesley lá, Ederson, né?
1: Ederson.
2: Se ele tem potencial para substituir, mas Casemiro não dá. Outra coisa, o Ibanez, Deus me livre. Fez a gente achar que o Danilo é craque. Ninguém queria o Danilo, agora, pelo amor de Deus, coloca o Danilo, porque não tem condição. O cara esperava-se, pelo menos, que ele fizesse a parte defensiva bem. Tomou um baile. Não salvou uma e não prestou para atacar nem nada. Então, quer dizer, foi um jogador a menos o jogo todo. O Danilo realmente entrou com personalidade, ganhou meu respeito, embora eu não admire tanto o futebol dele, mas ele ali, aí ele sim fez o papel de capitão. Ele colocou ordem na defesa, orientou, ficou ali, deu segurança e minimizou o problema. O Douglas, do outro lado, fez a mesma coisa. Não foi assim, acho que ele foi mais ou menos no nível do Danilo, né? Não complicou, mas também não foi aquele grande jogador.
0: Melhor que o Ibanez, né?
2: Tipo assim, pelo menos não dá pra falar, não, salva Alexandre aí. Pelo menos isso a gente não, a esse momento não. Ah, tá desse jeito aí, tá melhor do que o que a gente viu com o Ibanez lá. E o Igor

0: Thiago realmente parece que, né, é daquele jogador que no clube serve para clube, é um grande jogador, mas que na seleção ele se apaga.
1: Meio-dia e meia.
2: É assim, eu olho o lado dele também. Cara, não é fácil. Quem era Igor Thiago?
1: Uhum.
2: Quem era? Ninguém sabe. O cara vai para a Inglaterra, para um time pequeno, se torna vice-artilheiro, aí chega numa seleção brasileira, repete, os Afonso, que um dia o Dunga levou, o próprio Hulk, que não aconteceu bem também na seleção brasileira. Então tem essas coisas. É diferente você pegar uma camisa de seleção brasileira, vestir o hino nacional, se o cara não tiver se o cara não tiver o status mesmo, a personalidade de um jogador que encara aquilo como coisa normal. Mas a palavra que mais se usou nessa seleção foi o quê? Ansiedade.
1: Sim.
2: Todo mundo, ansiedade. Que ansiedade? Tá ansioso? Vai roer a unha.
1: Uhum.
2: Né?
1: Não tá preparado pra isso? Meio-dia e 31. Quero saber a sua opinião. Você, que está me ouvindo aqui na Rede Serra Dourada, gostou ou não da estreia do Brasil? O que é que o Brasil pode melhorar? O que é que você espera que a seleção brasileira melhore para os próximos jogos? 629-8480-8453. É o Helder Nasson e as mensagens.
0: Muito bem, vamos ouvir aqui o Kennedy de Rio Verde, que mandou áudio.
3: Olá, boa tarde, Rafael Bessa, Evandro Gomes e Helder. Sobre a pergunta aí, eu não gostei da atuação da seleção. Foi abaixo do esperado. E quero dizer também que hoje nós não temos um lateral direito para jogar, como tínhamos em outras Copas, que foi o Cafu, que foi até o próprio Daniel Alves, quando estava numa boa fase. E outra, o técnico tem que colocar o Endrick de titular para jogar, Luiz Henrique, o Rayan, que aí sim, aí o bicho pega. Se não colocar eles, já era. Um abraço, fica com Deus.
1: Um abraço, valeu, valeu. Tudo de bom para você, Kennedy.
2: Entrou, né?
1: Como é que é?
2: Lembraram que o Luiz Henrique entrou.
1: Entrou. Valeu, Kennedy. Tudo de bom. Muito obrigado pela sua mensagem. 629, pela sua mensagem, 629-8480-8453.
4: Boa tarde, Bessa.
1: Boa tarde.
4: Evandro, Helder. É o Link aqui de São Miguel do Araguaia. Eu não gostei muito da escalação, daquele time que ele escalou lá, não. Mas fazer o quê, né? Empatou lá, Brasil, da agora em diante, é só desse jeito mesmo. Tudo quanto é seleção hoje em dia não é bobo mais, não sabe jogar futebol, não é igual antigamente. Antigamente o povo fala, as pessoas mais de idade aí falam assim, ah, Pelé era o rei do futebol, era o rei do futebol mesmo, da época dele lá que ninguém sabia jogar a bola, só o Brasil que era mais evoluído, aí ele deitava e rolava. Vê quem é um europeu famoso da época de Pelé, que... Esses outros seleção aí, ninguém sabia jogar bola, Japão não sabia, ninguém sabia. Só o Brasil que era mais evoluído, deitava e rolava. Hoje em dia todo mundo aprendeu, não vai ficar fácil pra ninguém não. Aí o pessoal fala, não, hoje em dia não tem outro Pelé, não tem outro mesmo não, porque hoje em dia todo mundo sabe jogar bola, antigamente era só ele. Era ele, Garrincha, Didi, Vavá, Piazza. Eu sou de 68, eu tenho 58 anos. Quando eu nasci, ele já estava, acho que era quase acabando, mas já vi vários lances dele, bonito. Mas hoje em dia, se ele jogasse aquele futebol hoje, não tinha nada disso também, não. Fazer com diz o tema aí não é Pelé, não, mas eu estou falando porque o povo fala que Pelé é o rei, é o não sei o quê.
1: Valeu, Lincoln! Obrigado aqui pela sua participação, opinando pelo 629-8480-8453. Tô querendo saber de você. Gostou do jogo do Brasil? Brasil empatou 1-1 sábado com Marrocos. Quer falar alguma coisa, Ivan?
2: Eu fico imaginando hoje aqui, se o Pelé jogasse hoje, o Pelé jogava com chuteira velha, rasgada, cheia de prego. O Pelé jogava com uniforme que não trocava no intervalo. Se chovesse, jogava com ele molhado o tempo inteiro. Se tivesse lama, jogava com ele enlameado, calção daquele jeito ali. O treinamento era passar entre cones, subir arquibancada, descer, correr, levantar a perna para lá, para cá. Futebol hoje mudou muito. Eu imagino se o Pelé jogasse hoje. Com tudo que tem, com tudo que cerca, uma seleção, um time grande de futebol, com tudo, assistência para tudo, preparação física, academia que não tinha naquele tempo, chuteiras de última geração que o cara põe no pé, parece uma luva, né? Então tem chuteira que se adapta ao tipo de grama, ao tipo de terreno, chuteira.

0: chuteira que macia, chuteira que dá impulso pro cara, tem tudo isso. Eu imagino o Pelé, com o dom que Deus deu a ele para jogar futebol, se ele tivesse tudo isso. Agora eu pergunto, vamos voltar um pouco o tempo? Coloca o Messi lá atrás, no tempo do Pelé, para jogar como o Pelé jogava. Com chuteira de prego, com camisa que não trocava, que encolhia. Ele, Cristiano Ronaldo, pega os craques de hoje e imagina eles lá atrás. Só isso.
1: Meio-dia e 35. Continue mandando sua mensagem, 629-480-8453. No próximo bloco, vou trazer aqui junto com o Helder Nasso muito mais participações. Tá bom? Gostou ou não da estreia do Brasil na Copa? 1-1. Na sexta-feira, com transmissão do SBT, com Galvão Bueno, que deu um show. Galvão Bueno deu um show. Aliás, na sequência, na volta, que aí nós vamos ter mais tempo, mais tranquilidade. Vou, inclusive, colocar aqui o gol do Galvão Bueno, tá bom? Meio-dia e 36. Oi, Evandro.
0: Assim, eu, por onde eu passei ontem, o assunto era um só. Eu vi o jogo inteiro com o Galvão. E o Galvão relembrou aqueles velhos tempos dele de Copa do Mundo.
1: Sim.
0: Inteiro, voz boa. E o cara tem cara de Copa do Mundo.
1: Claro. Né?
0: Então, assim, quando você fala Copa do Mundo, Galvão Bueno, são nomes assim que se confundem. A Copa com o Galvão com a Copa. E uma equipe muito boa, um trabalho muito bem feito, assisti inteiro. E olha que foi na antena. Foi na antena, né?
1: Então, você...
0: então ninguém gritou gol primeiro que ele na
1: cabeça. Você gente, ficou não. sabendo em tempo real.
0: Foi.
1: Meio-dia e 36, você está no Serra Dourada Esportes, aqui pela Rede Serra Dourada. 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

0: 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A voz tradicionalíssima do Brasil em Copas do Mundo. Ele que desde 1978 é sinônimo de Brasil e está no SBT. E você acompanha através da TV Serra Dourada, sábado, Galvão Bueno narrou assim o gol de empate da seleção brasileira.
1: Lá vem cruzamento, olha a chance, olha o gol de empate, olha o gol de empate, olha o gol de empate, olha o gol, olha o gol, olha o gol, olha o gol, gol! É do Brasil!
0: Do Brasil, na voz, o melhor da estreia foi o gol do...
2: Olha o gol!
0: A narração do Galvão Bueno.
3: É, tradicionalíssima, né, essa voz dele. Tem cara de Copa do Mundo mesmo, voz de Copa do Mundo. Muito legal, foi bom ouvir o Galvão, a transmissão dele ótima.
0: Sexta-feira, e aí o horário é tarde, hein? 9h30 da noite.
3: Pra você é tarde.
0: Tem Brasil e Haiti.
3: Um homem que vê jogo 1h da manhã, 9h30.
0: É, pelo horário normal, né? Mas eu dei uma baqueada. Os 4 primeiros dias de Copa me baquearam, viu, Ivana?
3: Meu Não, Deus. Não, é assim, 9h30 horário de jogo aqui de Série B do Campeonato Brasileiro. Então dá pra ver bem, até 11h30 vai bem.
0: Vai bem?
3: Vai.
0: Então pronto.
3: É claro que eu não vou deixar de ver um jogo do Brasil assim. Aí eu já, quando for o segundo tempo, já me preparo pra dormir.
0: Entendi.
3: Aí quando acabar o jogo, só rezar e pronto.
0: 629-8480-8453. E aí, você gostou do jogo do Brasil? Sim ou não? Vou continuar ouvindo mais mensagens aqui, Helder Nasson. Mensagens que chegaram pelo nosso WhatsApp, já que é o assunto factual. Então, vamos com mais participações.
4: Muito bem, vamos lá então. Trazendo aqui Cleomar Moreira de Iaciara.
5: Eu vou falar a verdade pra vocês aqui, é o Cleomar novo. É, a seleção brasileira não tem meio de campo, não. Falar a verdade. Eles acham que eles têm que ser marcados. Você não vê ali ninguém marcar nada. Eles acham que, sei lá, vou falar a verdade. É três coisas que eu, até hoje, eu arrependo. É esporte, religião e política.
0: Obrigado pra você, Cleomar. Seleção pipoqueira falando aqui, o Cleomar lá da cidade de Iaciara. Valeu, muito obrigado pela sua participação. Mais mensagens 629-8480-8453.
6: Evandro, boa tarde, meu amigo, que é o Kleb, tô aqui no município de Estalina, eu me expus do Manigine, ligado no programa aí. E você perguntando aí do jogo do Brasil, não gostei. Eu esperava muito mais do Brasil. Primeiro tempo, o pessoal jogou demais, brincou bastante com eles mesmo. Para ser uma Copa, eu achava que tinha que pegar mais no pé, né? E no segundo tempo, que era a oportunidade do Brasil meter gol, fazer gol com força, eles brincaram demais e vacilaram muito, entendeu? O pessoal cansou e eles teve muita chance de gol e não arrochou em cima. Eu acho que por ser uma Copa, eu acho que eles tinham que ter pegado mais no pé. Eu não gostei do jogo do Brasil, não. Beleza, meu amigo? Um abraço, que Deus abençoe vocês na rádio aí. Tamo junto.
0: Valeu, muito obrigado, Kleber. Tudo de bom para você e a todos aí da cidade de Cristalina, viu?
3: Eu acho que, na verdade, ninguém praticamente gostou, né? Que esperava uma vitória. Mas, no fim de tudo, salvaram-se quase que todos com o resultado de 1-1, que todo mundo estava temendo já, depois daqueles 15 minutos, era uma derrota do Brasil.
0: Meio-dia e 45, 629-8480-8453.
4: Muito bem, a Cleonice de Chaveslândia está dizendo assim, ó, boa tarde a todos, eu praticamente não assisti a Copa, tinha um batalhão para fazer comida, bolo, pipoca, torrada, caldo no intervalo do jogo, mas fiquei surpresa por ver as crianças fanáticas por futebol, uns sofredores. Me surpreendi com o quanto gostam de futebol e a maioria meninas choraram, gritaram, era ao todo 10, 2, 4, 3, 10 anos de idade, de 12, 13, 14, 15 anos.

0: Dentre esses, só 4 homens.
1: Bom demais, então. Abraço pra você, Cleonice, aí em Chaveslândia, Minas Gerais. E que bom que a seleção brasileira tem essa magia contagiante, né? É, independente do resultado, 1-1, a galera se envolveu e já tá todo mundo na expectativa pra esse jogo de sexta-feira, 9:30 da noite. E você sabe, com transmissão do SBT através da TV Serra Dourada. Mais mensagens, Helder Nasson.
0: Boa tarde a todos vocês. Da seleção não tem como esperar melhoria alguma. Jogadores Raiz e Raçudo, acabou. Agora é conformando aí com esses Nutellas. E mais outra, hein? Faltou convocar Bruno Henrique. Ele tem velocidade e cabeceia bem na área. Meu nome é Márcios Almeida Campos, de Bonópolis.
1: Abraço pra você, Marcos, e valeu demais pela sua audiência, pela sua companhia aí na cidade de Bonópolis. O João Santana já tá dando as caras por aí, ou é, Helder Nasson?
0: Tá sim, mandou áudio.
2: Bom dia, Serra Dourada Esportes. São nomes assim que... Programa de vocês, e são nota 10, show de bola. Evandro Groma aí deu show agora.
1: Ó, obrigado.
2: Gostei da... As palavras dele aí, eu, show de bola. Se nós tivesse um Pelé hoje, que essa geração de hoje tudo moderno aí, preparação aí, o Pelé ia ser rei. Muito bem, gostei muito. Agora voltando lá atrás, seleção, tem que pegar uns camaradas aí, pôr eles pra ir embora, gastar o dinheiro deles. Esse Casimiro aí parece uma lesma dentro de campo, pra meu gosto não vale nada. Casimiro, esse Paquetá aí é Paquetá mesmo. Tem que quietar lá no canto dele. E... Tem mais uns dois aí que não merece vestir a camisa da seleção brasileira, não. Dos objetos levados. Ó, é fato. É o João Santana aqui de Crixás. Tchau e obrigado.
1: Valeu, muito obrigado.
2: O programa de vocês são show de bola.
1: E deu pra ouvir que ele tá bem ligado na rede Serra Dourada.
3: O Paquetá é pra aquietar mesmo.
1: Muito boa. Valeu, João Santana. 629-8480-8453.
4: Bom, a minha opinião sobre o jogo do Brasil, sobre mudar alguma coisa, eu tava pensando em não levar a seleção feminina. O que vocês acham? Eu acho que joga melhor do que esse timinho aí, né? Que essa galera aí, né não? Vem, me fala se a seleção feminina não joga melhor. Vamos levar ela, seleção feminina. Beleza? Tá de 10 nessa seleção do Brasil aí hoje. Porque essa é a última seleção mais top que teve mesmo. A última foi de Romário, Bebeto, né? Branco. Essa galera toda aí. Beleza? Um abraço.
1: Abraço, valeu, Sansão. Sansão que mora lá em Montevidéu, deixa as meninas se prepararem, elas estão disputando, inclusive amistosos, acabaram de, são comandados pelo técnico Arthur Elias, acabaram de enfrentar a seleção norte-americana e estão se preparando para a Copa do Mundo do ano que vem, a Copa do Mundo Feminina, que vai ser aqui no Brasil, 2027.
3: Aquela última deve ser da Marta, não é? Que ainda está na seleção. A seleção fez 2 jogos com os Estados Unidos, ganhou um, perdeu outro.
1: Foi.
3: Né? Perdeu esse último, mas está no caminho. Está no caminho certo e eu acho que tem grandes possibilidades de surpreender a todos aí ganhando uma Copa do Mundo.
1: Meio-dia e 49, 629-8480-8453. E aí, gostou da estreia do Brasil? Sim ou não? Mande sua mensagem, Helder Nasson.
0: Muito bem, Júlio César Correia de Itarumã abraçando a todos e dizendo, olha, o Marrocos fez o Brasil passar um sufoco, viu? É, agora é certeza que o Brasil não ganha essa Copa.
1: Ó.
0: E segue apostando na França.
1: Valeu, obrigado. Tudo de bom pra você, viu, Júlio César?
0: A Núbia é de Chaveslândia. Boa tarde a todos. Primeiramente, parabéns pelo programa. O trabalho de vocês está excelente. E olha que eu não sou fã de futebol, mas estou aprendendo a gostar e entender um pouquinho mais aí com vocês, tá? Ah, sexto programa estava muito legal, me fizeram rir bastante por aqui. Em relação ao jogo... Eu não gostei, achei que, por ser uma seleção brasileira, poderia ter feito melhor. Entendo que foi o primeiro jogo na Copa, mas não a primeira Copa do Mundo da seleção. Esperava mais.
1: Muito obrigado. E que legal que a gente teve essa possibilidade de fazer essa troca aí com você. Núbia, um abraço a todos da cidade de Chaveslândia. Eu falo que estamos em Minas Gerais. Valeu, Núbia. Tudo de bom? Obrigado pela sua participação. Continue aqui nos acompanhando. Nós temos essa comunicação onde nós... Justamente a ideia é essa, é falar o futebol de uma maneira clara, traduzir de uma forma que todos possam entender.

0: entender. E se a gente, em determinado momento, complicar demais as coisas, pode puxar a nossa orelha aqui, tá bom? Abraço. Meio-dia e 50. Oi, Evandro.
1: Não, tô só ouvindo, atento aqui aos ouvintes. É bom porque a gente aprende um pouco com eles também.
0: Sim, a dona Núbia tá lá em Chaveslândia e gostou. Não era muito ligada a futebol, não. Agora eu tô acompanhando vocês. Valeu, dona Núbia.
1: Isso é legal quando o pessoal tá feliz com o que está ouvindo da gente, né? Muito
0: que,
1: bom.
0: Que bom.
1: Anima, né? Pra gente a procurar cada dia fazer melhor.
0: Meio-dia e 51. Helder Nasson.
2: Muito bem. O Olídio de Montevidéu está dizendo aqui, pergunta do dia, eu acho que se o Marrocos tivesse feito 2 gols, iria virar goleada fácil, porque o time do Brasil gelou, depois que leva um gol no começo da partida. E ele segue dizendo aqui assim, pelo amor de Deus, esquece o Neymar, senão vai ser pior ainda. Olídio Alves de Montevidéu.
0: Valeu, Olídio. Abraço para você. Tudo de bom aí a todos de Montevidéu. Vamos com mais umas 3 mensagens e aí daqui a pouco vou pro próximo assunto. 62984808453.
2: Boa tarde, meu amigo Helder. Tudo bem? Sobre o jogo, eu não curto muito, não. Mas a seleção não jogou bem, não. Vamos melhorar, quem sabe? É a Adeilta de Itajá.
0: Valeu, Adeilta. Abraço a todos de Itajá.
2: Rafael Tavares está dizendo aqui, jogo para esquecer. O talento individual não resolve quando a organização tática e coletiva, né? Quando falta. Que essa situação aí péssima sirva de lição para a comissão técnica e para os jogadores mudarem a postura urgentemente. O Rafael Tavares é de São Simão.
0: Obrigado, Xará. Valeu demais. Tudo de bom. Um abraço a todos aí de São Simão.
3: Boa tarde, meus amigos.
0: Opa.
3: Da Serra Dourada.
0: Boa tarde.
3: Vai, eu sou fanático no futebol, né? Aqui é o Arlen de Cristalina.
0: E aí, o
3: Arlen? Gosto mais de futebol. Mas essa seleção nossa aí, se continuar com aquele jogadorzinho que nós estamos lá, vou falar uma coisa pra vocês, viu? Onde é aquele Igor Thiago? Aquele Rafinha? Casimiro? Banco pra eles. Banco. O banco serve pra eles sentar no banco de reserva e dar oportunidade pra outro jogador que tá melhor do que eles. Né? A minha opinião é essa. Eu assisto tudo quanto é tipo de futebol. Futebol feminino, campeonato inglês, espanhol. Tudo que eu consigo assistir, eu assisto. Mas eu tô numa percepção que... Uma percepção que o Ancelotti vai vacilar nessa Copa, viu?
0: Ó. Mas o detalhe é que ele tem um contrato até a próxima Copa. A Copa de 2030.
1: Preparar a molecada nova aí. Hendrick, esse Estevão... Esses meninos aí serão pra 30, né?
0: Rayan, ele já havia falado sobre isso.
1: É.
0: E vamos lá, você agora há pouco falou o seguinte, Evandro, que não dá pra colocar todas as fichas no Hendrick. Mas o Hendrick, ele tem esse perfil de um jogador que a gente pode, nesse momento, falar assim, esse é um menino que o Brasil vai ter no futuro?
1: É claro, chances ele vai ter ainda nessa Copa, pode ter certeza. O problema é que o Ancelotti não pode mudar muita coisa na seleção de um jogo para outro.
0: Por quê?
1: Porque se você muda, o jogador perde a confiança, você não vai encontrar uma forma certa de jogar com entrosamento, então vai mudando aos poucos. Não deu certo o Igor Thiago, começa a próxima, eu acho que ele começa, com o Matheus Cunha e a opção de colocar o Hendrick, entendeu? Aí, porque também você vai queimando. Vai queimando um por um. Se jogou mal uma partida, sai, esse acabou. E só numa emergência para entrar. Quem não jogou? O Paquetá é um jogador experiente. Não jogou bem, não dava mal, perdendo as bolas todas. Mas ainda assim quase marca um gol espetacular. Um gol de uma meia virada lá, Bebeto, né? Como eles falam, aquela virada que ele deu. E o goleiro fez uma defesaça. Se aquela bola entra, ninguém estava falando mal do Paquetá. Porque no futebol tem uma coisinha, bola bateu na rede, limpa a barra de todo mundo. Se ela não bate, suja a barra da maioria.
0: Meio-dia e 55, esse é o Serra Dourada Esportes, aqui pela rede Serra Dourada. Daqui a pouquinho, daqui a 5 minutos, tem bola rolando para Espanha e Cabo Verde. E a Mal fica no banco de reservas, Evandro.
1: E a Mal.
0: Surpresa, né?
1: Não, mas ele está se recuperando ainda. Está encontrando o melhor condicionamento físico dele para entrar inteiro. Porque em sã consciência não há treinador no mundo com a coragem de deixar um Yamal em plena forma no banco de reservas.
0: Espanha e Cabo Verde, por

0: em instantes, uma hora
1: da
0: tarde.
1: O jogo não exige, assim, a presença do Yamal se ele não está 100%. Porque a tendência é a Espanha ganhar e ganhar bem o jogo de hoje.
0: Às 4 horas tem Bélgica e Egito, às 7, Arábia Saudita e Uruguai, e às 10 da noite, Irã e Nova Zelândia. Ontem, a delegação do Irã chegou aos Estados Unidos para jogar essa partida contra a Nova Zelândia e foi alvo de protestos.
1: É, o pessoal protestando contra eles lá é ruim, né? Cara, e os jogadores não têm nada com isso,
0: exatamente,
1: né?
0: Exatamente.
1: É esse que é o detalhe. São castigados por crimes que não cometeram. Esse é que é o lado doído. Porque você falar o Irã, não sei mais o quê. Em todo lugar tem exceção. Tem os caras que são violentos, como nós temos aqui no Brasil, essa máfia da cocaína, esses traficantes, esses grupos traficantes que tem aí, como tem no México também, que você viu que na abertura da Copa do Mundo teve protestos contra as mortes que tem lá, e deu briga com a polícia, deu tudo. Então, todo lugar, assim, nós tivemos o PSG conquistou pela segunda vez a Champions. Você viu o que aconteceu em Paris?
0: Sim.
1: Quase botaram fogo na Torre Eiffel.
0: E ganharam.
1: E ganharam. Então, assim, violência em futebol, e pior o seguinte, é quando ela acontece nas vitórias, nas comemorações. Porque comemoração é uma coisa que supõe-se, é uma festa. E festa não cabe vandalismo, não cabe briga, não cabe isso.
0: Meio-dia e 57, 629-8480-8453. Gostou da estreia do Brasil na Copa? Sim ou não? Quero saber a sua opinião. Mais mensagens, 629-8480-8453, Helder Nasson.
2: Muito bem, aliás, roubaram o material esportivo da equipe da Inglaterra, né? Isso foi? Nos Estados Unidos.
1: É.
2: Não foi no México. Eu pensei que era, deve ter sido no México. Eu fui ver, foi nos Estados Unidos. Agora imagina, roubaram a chuteira do jogador, material, bola oficial da Copa
1: isso,
2: do Mundo.
1: Isso é
2: nos Estados Unidos.
1: Porque lá há, como diz, um excesso de segurança. Mas que segurança é essa, né?
0: Exato. Ontem eu estava assistindo Suécia e Tunísia e o jogo lá em Monterrey. Que organização! Falei, rapaz, essa Copa tinha que ser no México e pronto, acabou.
1: O México tem cara de Copa, não tem?
0: Parar de encher o saco,
1: esse povo dos Estados Unidos. É a terceira Copa do Mundo no México.
0: Tinha que ser no México. Rapaz, o povo lá recepcionando o povo com aquele sombreiro, cantando aquelas músicas. Falei, esse país... esse é o país que tinha que ser a Copa. Meio-dia e 58. Lembrando, hein? Em instantes tem Espanha e Cabo Verde, Bélgica e Egito às 4 horas da tarde, Arábia Saudita e Uruguai às 7 da noite. E o Irã? O Irã joga às 10 horas contra a seleção da Nova Zelândia. E a programação do SBT mostra pra você absolutamente tudo da Copa do Mundo, meio-dia e 58. 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Mensagens 629-8480-8453, Helder Nasson.
2: Alessandro Montevideo.
3: Boa tarde, meus amigos, os melhores de Goiás, os melhores. Onde diz respeito a programa esportivo, vocês são disparadamente os melhores do estado. Prazer estar falando com vocês, aqui é o Alessandro de Montevideo. Falar de seleção brasileira, eu não gostei da seleção brasileira, mas isso não é novidade, isso já estava previsto. Seleção mal convocada, uma seleção que sem padrão de jogo, totalmente desentrosada, espaçada em campo, jogadores individuais muito abaixo do que uma seleção brasileira pede e precisa. Lateral direita improvisada, Casemiro muito mal, Paquetá não existe, esse cara não existe jogando bola, ele deve ter um empresário muito forte, muito bom empresário do Paquetá. Ataque inoperante, a não ser alguns lampejos do Vinícius Júnior. Esse Igor Vinícius, esse cara e um cone ambulante ali no ataque, eu não sei qual é a diferença de um para o outro. Seleção muito mal, e eu prevejo a seleção brasileira desse nível aí que jogou o primeiro jogo, vida curta na Copa do Mundo. Infelizmente, você vê a Alemanha goleando, você vê uma Argentina com a convocação da base da última Copa do Mundo, campeão do mundo, uma França que é a favoritaça da Copa do Mundo aí, Portugal com jogadores excelentes, você vê o Brasil aí com esses jogadores aí, meia boca. Infelizmente, eu não creio que o Hexa vem. Abraço a todos e uma boa semana.
0: Uma ótima semana pra você. Baita opinião aí do Alessandro lá de Montevidil. Valeu, Alessandro. Agrega muito esse tipo de opinião, trazendo a leitura efetivamente do que foi o jogo e os jogadores, né, Ivan?
1: Eu gostei.

0: Do Cone Ambulante.
1: Falando do nosso Igor Thiago.
0: É, mas tá certo, analisou com inteligência, né, e com conhecimento.
1: O Igor Thiago, que cresceu lá na Cidade Ostental, ali na região do entorno do Distrito Federal. Uma da tarde de mais um minuto, ó. Arábia Saudita e Uruguai com transmissão do SBT. 6 horas começa então a transmissão, às 7 a bola rola para Arábia Saudita e Uruguai. E aqui no Serra Dourada Esportes vamos te atualizando em relação à Espanha e Cabo Verde. 1 da tarde, 1 minuto. 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

0: 1h07. Boa tarde, você está no Serra Dourada Esportes, aqui pela Rede Serra Dourada. 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Nosso Helder Nasson já tá me pautando aqui, abriu aqui os nossos palpites. Vamos fazer rapidão aqui pra gente conferir os nossos palpites e seguir para os assuntos nacionais e locais também. E aí, Evandro, você acha que você foi bem ou foi mal na rodada?
1: Regular. Mas perdi mais do que acertei.
0: 1-7. E você, ô Helder Nasson, como é que se saiu?
2: Eu acho que eu também não fui bem, não, viu? Muitas surpresas aí, né, pra gente.
0: Então vamos lá, então. Vamos conferir os nossos palpites. Não vamos demorar muito, não. Vamos fazer rapidinho aqui. Lembrando que até os jogos de sexta-feira... Isso. Não, nós fizemos nós conferimos os jogos de quinta-feira. E aí tínhamos os jogos de sexta, sábado e domingo. Temos os jogos de sexta, sábado e domingo para conferir. Não é isso, meu queridíssimo Helder?
2: É isso. Eu vou conferir aqui na minha anotação manual, né? Depois eu já lancei os resultados do dia 12, porque a gente estava aqui, né?
0: Uhum.
2: Então eu já tinha lançado no 12, no sábado não tinha resultados, então não coloquei os resultados a partir do dia 13. Então vamos lá. Jogos da sexta-feira, Brasil e Marrocos. Brasil e Marrocos, nossos palpites foram 2-1 para o Brasil, palpite do Bessa.
0: Errado.
2: O do Evandro foi 2-0 Brasil.
0: Errado.
2: E o meu 1-0 Brasil.
0: Então todo mundo aqui
1: andou mais perto.
0: Errou! Vamos lá.
2: Pro jogo do Haiti e Escócia, eu não lancei aqui, foi 1-0 para a Escócia, né?
0: Foi.
2: E então o Bessa achou que ia ser 3-0 para a Escócia.
0: Errado.
2: Ganhou só um ponto pela vitória, né, da Escócia. O Evandro 2-0.
0: Para quem?
2: Para a Escócia.
0: Acertou.
2: Mas faz mais perto um pouquinho.
0: Acertou o resultado.
2: Não,
0: resultado.
2: Ele falou 1-0. O jogo foi 1-0. Você falou 2-0.
0: Mas ele acertou a vitória.
2: Acertou a vitória. Um ponto. Nessa, o Bessa, você acertou a vitória. E eu errei. Eu errei, né? 4-0 para o Haiti.
1: Já estou empatado com você.
2: Eu lancei errado ali. Eu falei, era 4-0 para o...
0: Para a Escócia.
2: Para a Escócia, né? Mas tudo bem, vou deixar. Já que eu lancei errado, fica errado assim mesmo, não tem nada não.
0: Vamos lá, então.
2: Dia 13.
0: Jogos de sábado.
2: Você tem um resultado aí na mão?
0: Vamos lá, então, com jogos de sábado da Copa do Mundo. Vamos lá.
2: Austrália e Marrocos? Minha anotação daqui tá mais segura do que a de lá.
1: Austrália e Turquia.
2: Deixa eu vir pro meu papelzinho aqui. Vamos começar aqui,
0: Austrália venceu por 2-0.
2: Austrália 2-0. Rapaz, eu tô precisando de uma agenda que preste. Então vamos lá, Brasil e Marrocos, Haiti e Escócia, Austrália e Turquia.
0: 2-0.
2: 2-0 para a Austrália. O Evandro tinha apontado 1-0 para a Turquia. O Bessa 2-1 para a Turquia. E eu fui no 1-1.
0: Então todo mundo errou.
2: Nota
0: aí.
2: 0.
1: Ninguém.
2: Alemanha e Curaçao.
0: Mas isso aí já é ontem, né?
2: Esse aqui já...
0: Ontem.
1: Não, mas foram esses jogos mesmo. A Alemanha, acho que eu aproximei mais do placar. Aí vale ponto.
2: Austrália, Turquia, Alemanha e Curaçao, né?
0: Isso, Curaçao, vamos lá.
2: Curaçao. Então, Alemanha e Curaçao, 7-1, né? Todo mundo sabe. O Evandro apontou 5-0.
1: Foi.
2: O Bessa 3-0 e eu 3-0.
1: Então, aproximei. Vale um ponto aí, hein?
2: Não, nós acertamos só a...
1: Não, mas quem aproximou
2: só
1: mais...
2: Só a vitória.
1: Quatro pontos aí.
2: Agora, sim, Costa do Marfim e Equador, não é isso? Na sequência?
0: Isso.
2: Costa do Marfim e Equador, o Bessa apostou no 1-1.
0: Uhum,
2: o Evandro no 3-2 para Costa do Marfim. Eu fui no 2-1 para Costa

0: do Marfim, e o resultado foi
1: 1-0.
0: Então,
2: todos ganhamos na vitória, né?
1: Menos eu fui no empate.
2: Então eu e o Helder marcamos pontos.
0: Holanda e Japão, resultado do jogo foi 2-2, não é isso?
1: Exatamente.
0: O Besta apostou em 3-0 para a Holanda, o Evandro em 2-1 para a Holanda e eu em 2-0 para a Holanda.
2: Eu me aproximei mais.
0: Ninguém ganhou ponto aqui.
1: Não, mas foi mal, hein?
2: Eu fiquei mais próximo aí, eu acho que eu mereço um ponto aí.
1: Suécia e Tunísia.
0: Suécia e Tunísia, ficou 5-1, né?
1: Isso.
0: O Besta apostou em 2-0 para a Suécia, o Evandro em 1-1.
2: Eita!
0: E eu em 1-0.
2: Suécia.
0: É, agora quais foram os outros jogos que nós não marcamos ali? Costa do Marfim nós falamos?
1: Sim, falamos todos.
0: Holanda, Suécia, Canadá, Estados Unidos a gente não falou.
1: É dos Estados Unidos não.
0: 4-1 para os Estados Unidos.
1: Isso.
0: O Evandro apontou 2-2. O Bessa 1-0 para os Estados Unidos e eu 2-1 para os Estados Unidos.
2: Então eu me ferrei.
0: Nessa aí você não marcou ponto. Então é isso, mas erramos muito.
2: Final de semana, dá a soma de pontos.
1: É, e agora na próxima rodada desses jogos aí, nós já temos uma base, né? Porque agora nós já vimos a seleção jogar, mas no, foi mal demais. 1:12, 1:12 da tarde. Tem mais mensagens aí pelo 629-8480-8453, Helder Nasson.
0: Tem sim, vamos aqui ao nosso WhatsApp. Um boa tarde, Helder, Rafael e Evandro. Eu não gostei e esperava que fosse pelo menos 2-1. Mas não é porque jogaram ruim que vamos perder a Copa do Mundo, não. Foi só o primeiro jogo. Antônia Campos de Iaciara.
1: Valeu, Antônia!
0: O Mozart, é de onde mesmo, Mozart? Vamos ouvir aqui.
3: Bom dia, meus amigos. Opa. Da Serra Dourada. Aqui é Mozart de Cristalina.
1: Cristalina.
3: É, eu vou falar a verdade pra vocês. Não gostei nem um pouquinho do jogo da seleção. A seleção tá muito mal informada, viu? Tá mal escalado demais. O Carlo Ancelotti, eu acho que ele nunca nem viu futebol, viu? Infelizmente, eu acho que vai ser igual eu falei pra vocês antes da Copa começar. Eles podem deixar o avião aquecendo o motor pra poder voltar, porque desse tipo aí... Eu vou falar para vocês, nós não vamos muito na frente, não. Falou? Um abraço para vocês e um bom serviço para vocês. Falou?
1: Valeu.
3: Boa tarde.
1: Boa tarde.
2: Ainda temos dois jogos garantidos, gente.
1: Isso, tem o Haiti, partida que vai acontecer no final de semana, na sexta-feira, e depois no dia 24 tem a seleção da Escócia. Lembrando que passam dessas seleções, das 48, 32 estarão na próxima fase. E aí são o seguinte, são 12 grupos, dos 12 grupos, os dois primeiros classificados de cada grupo passam automaticamente e ainda os 8 melhores terceiros colocados também estarão nessa fase. 1:13, 629-8480-8453, Helder Nasson.
0: Boa tarde aqui para a nossa equipe da Idalícia do Oriente, dizendo que Copa aqui para nós era um sucesso, enfeitava a rua... levava a TV pro Pit Dog pra ver o jogo. E hoje, se ligar em casa, já foi bom pra todos.
1: É isso.
0: É isso. Dona Lúcia de Chaveslândia.
1: Vamos lá.
4: Boa tarde, Helder Nasso, Evandro Gomes, Rafael Bessa. Como é que vocês estão? Tudo bem com você? Uma ótima tarde abençoada de segunda-feira pra vocês. Aqui é Dona Lúcia Mendes de Chaveslândia. Sobre a pergunta do Dioli. O jogo da seleção brasileira não foi como eu esperava, não, mas é o início de um campeonato, né? Início de uma Copa. Vamos aguardar mais eles fazer o melhor que eles sabem fazer. Vamos ter paciência, ter calma, que eles vão fazer o melhor, né? Eu confio na seleção brasileira. Tem muitos jogadores eficientes, né? Mas eu assisti o jogo e foi muito bom, né? O primeiro jogo foi bom, o último agora não foi como eu esperava, não, mas vamos aguardar. Eles vão fazer o melhor agora, né? Vamos esperar, né? Que eles são eficientes, eles sabem jogar, né? Eles sabem o que faz, né? Eles sabem que tem que ganhar a Copa, né? E vamos junto, Brasil. Vamos trazer o Hexa, né, Brasil?
1: Tá legal, valeu. Muito obrigado pela sua participação. Direto de Chaveslândia, a Dona Lúcia. Falei hoje, muita gente lá de Chaveslândia participando com a gente por aqui. 1:15 da tarde. Tem mais mensagens aí, Helder Nasson?
0: O Reinaldo lá de Cristalina tá dizendo que o Brasil vai ser campeão, viu? A Luciana de São Simão também está dizendo que o Brasil vai ser campeão com certeza. Olha aí, pessoal, não perdeu a esperança.

0: ainda, né? A dona Josefa aqui, deixa eu ouvir o que a dona Josefa está falando com a gente.
1: Lá de Serra Dourada, São Miguel do Araguaia. E, meu amigo, o jogo aí, o povo, Bermoleza, o Brasil aí, não tá com nada, né? Não. Deixou eu muito triste com isso, mas não vou continuar triste, porque Deus está no meu comando da minha vida e nossa vida, né, meus amigos? Abraço a vocês todos, meu amigo. El Deneassi, Rael e demais colegas aí da.
2: Obrigado, dona José. Tudo de bom pra senhora aí em São Miguel. 1:16. O Wellington de Caldas Novas também está conosco. Chega pra cá, Wellington. Tudo de bom pra você.
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2: Boa tarde.
3: Aqui é o Wellington. Falo daqui de Caldas Novas. Cara, sobre a atuação da seleção brasileira. Eu acredito que todo mundo viu, quem assistiu, né? Que teve chance do Ancelotti tirar o Rafinha, o Vinícius Júnior e vários outros ali. Teve chance de tirar, só que ele não tirou. Ele aguentou lá até os 90 minutos. Eu acredito que o próximo jogo dele, apesar de ter muitos erros no primeiro e aquela seleção que entrou de titular, apesar de nós ter muitos erros e o gol saiu também do erro de Paquetá, ele não pode julgar todo mundo não, que é igual o colega nosso falou aí. Se o Paquetá tivesse feito um gol depois, o cara tinha saído consagrado. Mas todo mundo erra, né? Não pode é cometer esses erros aí que a outra seleção do outro lado não tá nem aí. Ela não quer saber. Errou, meu amigo, vai pagar o preço. Mas eu acredito que ele não mudou ninguém aí até os 90 minutos, né? Segurou ali na frente, tipo Rafinha, Vinícius Júnior. Eu acredito que o próximo jogo contra o Haiti, ele já vem, eu acho que ele já vem com a mudança na frente ali também, né? Igual ele tá fazendo nos amistosos. Pode ser isso. É outro cara que eu não confio, mas fazer o quê? Tá lá é o Alisson. Não confio muito. Pra mim parece que toda bola que vai pro gol, ele não vai segurar, vai deixar passar, mas é cada um tem um jeito de olhar o jogo, né, a partida. Mas eu acredito que no próximo jogo vai vir diferente. Ele vai mudar aquele pessoal da frente ali e algumas outras pecinhas ali do tabuleiro. Eu acredito que vai dar certo.
2: Valeu!
3: Mas, segundo tempo, jogou bom.
2: Obrigado, viu, Wellington? Wellington Alves, direto da cidade de Caldas Novas. Agora estamos em Caldas Novas também. Que bom estar com você de Caldas Novas em 90.7. 1:18. 1:18. Este é o Serra Dourada Esportes. Aqui com o Evandro Gomes, com o Helder Nasson e com toda a nossa equipe. Fala, Evandro. Eu vi que você pegou o microfone.
4: Não, é porque eu fico aqui esperando pra falar mesmo aqui, ouvindo os ouvintes, nossos... a participação dos nossos ouvintes.
2: O Wellington gostou do segundo tempo.
4: O segundo tempo foi menos mal, digamos, né? Uhum. Porque o primeiro demorou a equilibrar, demorou passar aquele frio da barriga que eles falam.
2: Sim, o Brasil sofreu com ansiedade?
4: Pelo menos 80% dos jogadores... Né? Eles foram unânimes em falar de ansiedade, tensão, aquela coisa. São jovens ainda, né? Tem muitos jogadores novos nessa seleção. Ah, por mais que alguém queira falar, o Rafinha joga muito no Barcelona. É uma coisa, lá no Barcelona ele é um dos caras. Na seleção ele é uma figura normal entre os outros. No Barcelona ele é destaque.
2: Sim.
4: Né? No Barcelona você pega ele, pega o Yamal, pega o Pedro, e ele tem uma certa liderança dentro do grupo. No Brasil não tem. Quem é que comanda a seleção ali? É Casimiro, é o Marquinhos, né? O Alisson. Eu acho até que o Neymar tá muito calado, cara. Eu acho que esse Neymar vem com raiva. Neymar, eu acho que vem com raiva. Tá calado, pouco tem se falado dele. Ainda bem que ele tá se preparando, porque eu acho que a esperança nossa ainda é o Neymar. Com o Neymar em campo, esses caras do Marrocos não teriam a folga que tiveram lá no sistema defensivo, não.
0: O Neymar tava lá torcendo,
4: tava,
0: né?
4: Tava lá.
0: A imagem junto. Mostrava ele ali, não tava com cara de insatisfeito por estar de fora,
4: não
0: vimos nada disso. E melhor ficar quietinho, sem polêmica,
4: isso,
0: se concentrando mesmo para a hora que precisar dele. O Rafinha, o pessoal no Cazé TV, eles fizeram uma observação. Disseram que no Barcelona.

0: Ele joga onde o Vinícius joga na seleção. Ou seja, ele ataca pelo lado esquerdo. Então, se for levar em consideração a posição, o posicionamento em campo, de certa forma, quando ele vai para o lado direito, se torna um pouco diferente do que ele está acostumado a fazer no clube dele. E isso transformaria ele e o Vini Júnior em, na verdade,
1: concorrentes.
0: Pela posição, né?
1: Um não está atrapalhando o outro?
2: Não.
1: Não?
2: Eu acho que isso virou uma tática mundial, né? Porque antigamente, ponta esquerda jogava só na esquerda, não ia para a direita. Hoje é o contrário. O canhoto vai para a direita e o destro vai para a esquerda. Por quê? Começou essa história dos caras estarem no fundo com a bola, eles vão puxando para dentro, puxando para dentro. Se ele tá, o destro tá puxando essa bola para dentro, vai faltar a perna esquerda nele para bater. Uhum. É por isso que esses caras têm feito muitos gols, tipo do Vini Júnior. Ele é destro. Ele estava na esquerda quando ele pegou a bola, enfiada pelo Bruno Guimarães. Aí ele puxou um, puxou dois para dentro. E ainda está interessante, parece que é intuição. Porque eu vejo muitos jogadores marcarem gols daquela forma, mas quando eles puxam uma, duas, uma terceira vez, eles olham. Uhum. O Vini Júnior observa o gol. Ele puxa para dentro o primeiro, puxa o segundo e de cabeça baixa, como ele vai, ele bate. Acho que assim, aquela intuição, o cara conhece mais ou menos o terreno onde ele está, fala, aqui é o limite, aí bate.
0: É uma percepção que nas minhas peladas eu tinha.
2: Sim.
0: Eu sabia onde estava, então tinha aquela organização ali no campo.
2: Visão periférica,
0: Então eu tenho que olhar para a bola, senão eu erro o chute.
2: Sim.
0: Né? Então eu já olhei antes, eu já sei onde está tudo posicionado, então na hora de bater o que eu preciso é acertar do jeito que eu preciso. Então eu olhava para a bola para bater.
2: Você tem a noção de onde a trave está, né?
0: Sempre acertava bem. Às vezes o cara olha pro gol e na hora que ele olha pra bola, ele perdeu o controle.
2: E tem uns que quando olha pra bola e olha no gol que ele vai chutar, chuta o tornozelo e cai.
0: Exatamente.
1: Aí é ruim, hein? 1:22, 1:22 da tarde. Este é o Serra Dourada Esportes. Nesse momento tem bola rolando. Copa do Mundo para a Espanha, que está em campo contra Cabo Verde. Jogo nesse momento com 14. Ou melhor, 14 não, que isso, 22 minutos do primeiro tempo, 0-0 Espanha.
2: Tá demorando esse gol da Espanha, hein?
1: Sim, ontem o jogo da Alemanha ficou no 1-0, depois Curaçao empatou, e depois só que Curaçao empatou o jogo, foi que a Alemanha deslanchou, mas até então estávamos com aquela impressão assim, uai, mas será que Curaçao vai dar jogo? Mas depois não deu. 1:23... Quem não vai dar jogo mais é o Atlético com o técnico Eduardo Souza. Ontem, o Dragão, ali por volta das 4, 5 horas da tarde, postou a seguinte mensagem. Eduardo Souza não é mais o técnico do Atlético Goianiense. Em comum acordo, diretoria e treinador decidiram pelo fim do ciclo. Eduardo Souza comandou o Atlético pela última vez na sexta-feira, empate 3-3 entre Atlético e CRB pela Série B do Campeonato Brasileiro. No comando do Dragão foram 20 jogos com 7 vitórias e o Eduardo Souza não é mais técnico atleticano. Evandro.
2: Teve pouco mais de 42% de aproveitamento, então não foi um aproveitamento bom. Eu acho até que demorou sair. Não pelo trabalho dele, pela impaciência do presidente do Atlético em relação a treinadores lá no clube. Se você pegar a média de tempo que fica um treinador no Atlético, dos últimos anos aí, dá uma média de 3 meses para cada treinador. É bastante precipitado por parte do dirigente do Atlético. No Atlético tem um dirigente que manda, né? Tem mais, mas quem define tudo é o Adson Batista. Então, assim, falar, o Eduardo entrou em acordo, aquilo ali eles dão um jeito, olha, para não ficar feinho, a gente não vai falar se é um cara que já trabalhou aqui várias vezes, gente do bem e tal, vamos falar de fazer de conta que foi um acordo das duas partes, ambos, se você não queria ficar, o Atlético não estava feliz, fizemos o acerto, tudo bem. Aí o Eduardo vai seguir a carreira dele. Acho que o Eduardo, quando saiu lá do Barra de Camboriú, onde ele foi campeão catarinense, talvez ele tenha pensado, poxa, eu estou saindo de um time que é campeão catarinense, é um time bom de trabalhar, que não tinha pressão, ele fez um trabalho muito bom lá, Se veio pro Atlético.

0: quê? Para um time maior, para um time que disputa a Série B, para um time que ele já conhecia, para um time que paga em dia. Tudo isso. Mas ficou quanto tempo, Eduardo?
1: 20 jogos. Nós estamos em maio, o campeonato estadual terminou em março. Então, março, abril, maio, 2 meses. Junho, desculpa, nós estamos em junho.
0: Então, não chegou aos 3.
1: Não chegou a 3 meses.
0: Que é a média de permanência de um treinador no Atlético.
1: Mas quando ele aceita o convite, você acha que ele já não calcula o risco, sabendo de como é o Atlético?
0: E lá no Atlético, uma coisa. Treinador não tem essa de falar. Os caras, todos que vêm pra cá, sabem como o Adson Batista trabalha. Mas o Adson não faz multa de contrato com nenhum.
1: Não.
0: Multa rescisória não tem no Atlético.
1: Até porque senão
0: quebraria. Exatamente. Porque ele manda embora a hora que ele quer.
1: O Atlético, que empatou na sexta-feira, 3-3 com o CRB, na tabela de classificação está na 13ª posição, com 17 pontos conquistados. E na quinta-feira, joga contra o Sport, na Ilha do Retiro.
0: Ruim pro Atlético.
1: Péssimo, né?
0: O Sport vem de 2 empates, um em casa, um fora. Contra o São Bernardo, esse único, foi bom resultado. Então, favorito para ganhar o jogo do Atlético, né? Nós vamos ter, assim, paradas difíceis, né? O Atlético é um time que está inseguro, o primeiro tempo foi horroroso, e o segundo tempo que o torcedor teve que vibrar, porque você está perdendo 3-0, mesmo o empate não sendo bom, mas levando em consideração a forma como aconteceu, a reação, o time pode ganhar moral para o jogo contra o Sport.
1: Sport, que é o terceiro e tem 24 pontos, está lutando para retornar ali as duas primeiras colocações do campeonato. Nesse momento, a liderança na Série B é do São Bernardo, que tem 25 pontos. O Vila Nova é o segundo, também com 25. O Sport é o terceiro, com 24. O quarto é o Fortaleza, com 21. Em quinto, Novo Horizontino, também 21. E em sexto, Náutico, com 20 pontos na tabela de classificação. O Goiás é o 12º, com 18. O Atlético é o 13º. O Atlético é o 13º com 17 pontos na zona do rebaixamento. Avaí, 17º, 10. 18º, Londrina, 8. Em 19º, a Ponte Preta, 8. E na lanterna, o América, com 3 pontos conquistados. Esta é a Série B. Ah, e a Série A? Tá paralisada em virtude da Copa do Mundo.
0: Vendo aqui o jogo da Espanha, não tá tão assim. Tem 69% de posse de bola a Espanha. Mas só deu 3 chutes pro gol, só uma defesa do goleiro de Cabo Verde. É pouco para o futebol espanhol, que está com uma seleção considerada a exceção do Iamar, que está fora. Está o Simon, está o Llorente, Cubarsí, Laporte, Cucurella, que vai para o Real, né?
1: Vai.
0: Fabián Ruiz, Rodri, Pedri, Fernando Torres, Oyarzabal e Gavi. Quer dizer, é o que tem de melhor na Espanha, sim, com exceção do Yamal.
1: Isso. 1h29. Agora tá rolando aquele momento da hidratação, pausa para a hidratação. E aí daqui a pouquinho vamos atualizar para você. Aqui no meio do Serra Dourada Esportes, pelo menos nós vamos conseguir falar do final do primeiro tempo e também do intervalo. 1h29, você está no Serra Dourada Esportes, aqui pela rede Serra Dourada. 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

0: Esportes aqui pela Rede Serra Dourada. É bom ouvir. 26 minutos do primeiro tempo. Como é que é, Ivan?
1: Eu quero testar o conhecimento de vocês aqui.
0: Então teste, por favor.
1: Quem é Vozinha?
0: Vozinha. Esse é um jogador, mas eu esqueci qual que é o time dele.
1: Então...
0: Eu lembro desse nome, sabe onde? Né? Naquele Super Mundial de Clubes da FIFA. Ele jogou.
1: É o Dernas, quem é Livramento?
2: Livramento? É.

0: É.
1: Mas eu conheci esse nome, mas agora a minha memória não me ajudou, não, viu?
0: A pessoa gosta de falar, foi um livramento, né?
1: É. Não, mas não
0: Não.
1: é disso, não. Eu lembro de uma. Tem uma figura pública que tem o nome de Livramento, mas agora eu não consigo me
0: Então.
1: lembrar aqui. Acho que é coisa antiga, né, Ivan?
0: Não.
1: Não
0: Vozinha é o goleiro de Cabo Verde.
2: Olha aí.
0: E Livramento é o centroavante,
1: Olha aí.
0: também de Cabo Verde. Estão jogando aí, estão em campo.
2: Seleção de Cabo Verde. É, falam português.
0: Fala.
2: Falam português.
0: É.
2: Foram colonizados por portugueses.
0: Olha o nome dos caras aqui, você quer ver?
2: O presidente de Cabo Verde falou que o Brasil. Falou que o Brasil é uma Cabo Verde gigante.
0: Olha a seleção deles. Vozinha é o primeiro, né? Moreira, Lopes, Borges e Cabral. Lenine, Mendes, Duarte, Monteiro, Cabral e Livramento. É o time que está em campo.
2: São bem portugueses abrasileirados mesmo, os jogadores lá de Cabo Verde. 24 minutos faltando para as 2 horas. Por falar em verde, o nosso verde, o Goiás, acabou empatando 1-1 com o Atlético. Detalhe que o Goiás saiu na frente do marcador com o gol do Esli Garcia, mas ontem cedeu um empate lá em São João del Rei, jogo contra o Atlético. E o técnico Daniel Paulista falou sobre esse empate do Goiás que tá tendo dificuldades para engrenar na temporada agora na Série B do Campeonato Brasileiro.
3: Eu vejo que todos nós somos responsáveis pelo momento que a equipe tem atravessado. Não é um momento que nós entendemos seja um momento de bom rendimento, né? A equipe não conseguiu produzir o seu melhor futebol, futebol de uma capacidade que os atletas têm. Nós temos que reconhecer isso. E temos que trabalhar para que possamos encontrar. Claro que, como eu disse, né? Se tivermos todos os atletas à disposição, acho que nós temos um grupo forte. Né, para que mesmo a equipe que entre, a equipe que durante a partida, se precisarmos de determinados jogadores, nós consigamos ter poder contra os adversários. Né? Hoje nós colocamos um atleta da base, o Alejandro, pela primeira vez, em virtude de não ter atletas, né, com essa característica, haja vista que a gente também acabou perdendo o Pedrinho, que era outra alternativa de frente, nas vésperas da viagem, com uma dor no joelho. O Bruno Sávio é uma situação que está entregue à direção do clube, que nos procurou após a partida. Então, assim, são jogadores ofensivamente que nós acabamos perdendo. E isso, claro, que impacta na hora que você busca característica, você busca opções dentro de um grupo. Mas, assim, a gente não lamenta. A gente entende que o momento não é bom. Nós poderíamos nos apresentar melhor, mas vamos trabalhar para cada vez possamos encontrar um melhor futebol e as vitórias elas possam voltar a acontecer.
2: Daniel Paulista, técnico do Goiás Verdão, que empatou 1-1 pela Série B do Campeonato Brasileiro. O jogo foi ontem, Evandro, lá no interior mineiro.
0: Muita gente achando que o jogo do Brasil foi ruim. Meu amigo, se você assistiu ontem, Goiás e Atlético, que coisa, que jogo ruim. Primeiro tempo assim, os dois times não passavam, não teve um chute no gol. Sabe quantos chutes o Goiás deu no gol do Atlético?
2: Quantos?
0: Um.
2: Meu Deus.
0: Aos 45 do primeiro tempo, quando o Juninho pegou uma bola na defesa do Goiás, deu um chute pra frente, dois zagueiros do Atlético, um foi dar uma cabeçada, né? Bater aquela cucuruco assim pra trás, pra dar pro goleiro, bateu fraco. O goleiro não veio, contudo, o Wesley foi na velocidade. Passou pelo zagueiro, pegou a bola, driblou o goleiro, fez o gol. 45 do primeiro tempo. Único chute do Goiás em campo. Segundo tempo, começa com 30 segundos, menos de 30, dou 20 segundos. Pênalti para o Atlético. Pênalti que para mim até foi duvidoso, né? Porque o Juninho foi imprudente, foi. Vem para dar um carrinho no jogador dentro da área, na linha de fundo. Na linha de fundo. Aí o jogador pegou, caiu ali, eu acho que ele tropeçou, botou o pé no chão, tropeçou na perna do Juninho, caiu, mas tá bom, não chamaram nem VAR. Vai o Zeca, experiente lá para bater, canto, canto que vai bater, o goleiro do Goiás pega o pênalti. Mas o Atlético melhorou no segundo tempo. Fez o seu gol na lei do ex, o Cauã, aquele menino que saiu aqui do Goiás, foi para o Fortaleza, veio para o Atlético. E agora tá no Atlético. Meteu um golaço de fora da área. Ele pegou uma bomba lá no ângulo esquerdo do goleiro, sem chance de defesa. E o Atlético, no fim do jogo, o Filipe Luís deu uma tropeçada na bola. O jogador do Atlético saiu na cara do goleiro, se enrolou na bola com o goleiro. Ele ainda conseguiu dar um chute para trás. e o outro que veio foi pior ainda.

porque com tudo aberto, o gol na frente dele, ele conseguiu estar para fora, tirando tinta ali no poste direito. Então o jogo se resumiu a isso. Lembrando que o Goiás jogou com um jogador a mais, porque o Atlético teve um expulso ali à altura dos 30 minutos do segundo tempo. Péssimo jogo, jogo assim, ó. No Goiás, o goleiro, o Thiago Rodrigues, pegou um pênalti. O Wesley, que fez o gol, só, mais ninguém, escapou.

0: 1-0 para o Cuiabá. O Caleb, volante, fez o gol nos acréscimos para a equipe mato-grossense. E o vice-presidente do Vila Nova, Hugo Jorge Bravo, comentou o empate que aconteceu ontem lá na capital mato-grossense.
1: A derrota, né?
0: Eu falei empate, né? Derrota. É por causa que eu olhei na televisão, tá empate ali, ó.
1: Porque o empate daria liderança isolada pro Vila.
0: Daria. Tá, nesse momento, empatado o jogo Espanha e Cabo Verde, 32 minutos do primeiro tempo. E o Vila Nova ontem, com um gol do Caleb, volante, perdeu 1-0 para o Cuiabá. Vamos ouvir o Hugo Jorge Bravo.
2: Talvez o Cuiabá merecesse a vitória pelo que ele produziu, principalmente no primeiro tempo. E depois, no final do jogo, agora que a gente inverteu o jogo, que a gente teve começou a ter as boas oportunidades, nós tomamos um gol. Tivemos um azar ali naquele momento do nosso zagueiro ter sentido a lesão. Isso aí teve aquele desajuste defensivo. Mas é só valorizarmos o que esse grupo tem feito até agora. Apesar de não ter tido um jogo tecnicamente brilhante, mas aqui, na hora que terminou o jogo, todo mundo extenuado. Demonstrando que buscou, apesar de não ter sido um dia em que as coisas aconteceram a nosso favor, mas dedicação e luta não faltou. Então, agora é focarmos todos na recuperação e preparação desse jogo de sábado aí, que é uma grande decisão para nós dentro de casa contra o Náutico.
0: Hugo Jorge Bravo, ele é o vice-presidente do Vila Nova. Assisti 80% desse jogo, Evandro, ali de 20 minutos do primeiro tempo até o final. Na etapa inicial, o Vila abdicou do ataque. Tipo assim, parecia que a bola rolou lá em Cuiabá, o Vila já estava satisfeito com o empate que lhe daria a liderança.
3: Cuiabá vem numa recuperação no campeonato, foi a terceira vitória seguida, um time que estava lá à beira da zona do rebaixamento, está brigando já lá em cima. E o Vila quebrou aí uma sequência de 5 jogos que não perdia, eram 4 vitórias seguidas. Com o empate ele conseguiria manter a liderança isolada do campeonato, mas é isso aí, o campeonato brasileiro não tem perdão não, não vai ganhar todas. E o Vila agora pega uma sequência muito mais complicada, porque as 4 vitórias do Vila foram contra times que estão embaixo. Ele ganhou do Botafogo, ganhou do América, ganhou do Botafogo, ganhou da Ponte Preta. E quem é o outro que está embaixo aí? Ganhou, desses 5 que estão embaixo, o Vila ganhou
0: Londrina.
3: De todos. Londrina. O Vila ganhou de todos. Mas quando começou a apertar a corda, já não deu conta de ganhar do Cuiabá. Vem o Náutico agora, é aqui. Né? Eu acho que a torcida não pode desistir. É lotar o Oba para aplaudir, para empurrar o time, porque é jogo difícil, jogo complicado para o Vila Nova, como também é para o Náutico.
0: Depois o Vila Nova tem pela frente o Novo Horizontino, e depois do Novo Horizontino, São Bernardo.
3: Olha aí.
0: Essa é a sequência, assim, sequência pesada, e depois o Juventude, só time que tá na parte de cima pois da tabela.
3: Mas depois da Bonanza vem a tempestade, né?
0: Tempestade.
3: Era o contrário, mas veio...
0: e depois o Criciúma, rapaz, a sequência pesadíssima, assim, Vila Nova que abre o olho, e depois o Fortaleza. O Vila só vai pegar... Isso, o Vila vai pegar
3: Quantos jogos?
0: Isso até, deixa eu ver aqui, até o final do primeiro turno, até a 19ª rodada.
3: Quase acabando a Copa do Mundo, acabando a Copa quase, né?
0: Isso, dia 21, já é 2 dias depois do término da Copa. A Copa termina dia 19 de julho.
3: Se 5 jogos em 15, ele ganhar pelo menos a metade ou 9 pontos aí, sei lá, já tá muito bom com esses adversários.
0: É, sequência pesadíssima agora, para o Vila Nova.
3: Agora se perde 2, 3 desse aí, desequilibra tudo lá.
0: Sim. E aí deixa de brigar na parte de cima da tabela. 15 para as 2 da tarde, 629-8480-8453 é o nosso WhatsApp. Hoje a pergunta do dia é: você gostou ou não da participação da estreia do Brasil na Copa? Quero saber a sua opinião. Dá um pulo ali também no jogo da Espanha. O jogo da Espanha que vai empatando 0-0 com a seleção de Cabo Verde. Lembrando que hoje tem Arábia Saudita e Uruguai com transmissão do SBT. Às 19h a bola rola, mas às 6h o SBT já com a sua programação falando tudo sobre o dia da Copa do Mundo. 4h tem Bélgica e Egito e às 22h tem Irã e Nova Zelândia. Agora, 37 minutos do segundo tempo para a Espanha e Cabo Verde. 629-8480-8453 e as mensagens, Helder Nasson.
4: Muito bem, mas em edição extraordinária, antes das mensagens, nós não falamos do jogo da Espanha. Se eu

0: Palpite, Bessa.
1: Nossa!
0: O jogo já tá rolando. Já tá rolando. Daqui a pouco acaba o jogo e a gente não deu o palpite.
1: Pronto, então vamos lá, pra valer pro palpitômetro. Pra mim vai ainda dar 3-1 pra Espanha.
2: 2-0 pra Espanha.
1: Esse. E o seu, o Helder Nasso, qual que é o seu palpite?
0: Eu também, apesar do jogo tá duro, eu vou de 2-0 pra Espanha.
1: 14 minutos faltando para as duas. Você foi bem nessa, porque senão nós iríamos perder esse palpite
0: exatamente.
1: Aí.
0: Exatamente. Antes do ouvinte aqui também, vou informar que Canadá e Bósnia, nos nossos palpites, o jogo ficou 1-1. O Evandro disse que seria 2-1 para o Canadá. O Bessa disse que seria 2-0 para a Bósnia. E eu disse que seria 1-0 para a Bósnia.
2: Mas o Canadá Erramos. Foi um infeliz. Matou esse time da Bósnia. No fim do jogo... Uma judiação, jogou em cima o tempo inteiro, por pouco não mete 3-4 lá neles.
1: Canadá que jogou na sexta-feira em Toronto, antes efetivamente do jogo lá do Canadá, teve show com Alanis Morissette lá em Toronto, abrindo a Copa do Mundo para o Canadá.
2: E a Anitta?
1: Ela...
2: Mandou bem lá nos Estados Unidos?
1: Foi bem. Ela foi bem lá na abertura dos Estados Unidos, antes da goleada dos Estados Unidos por 4-1 sobre o Paraguai. 1h47. Mensagens pelo 629-8480-8453, Helder Nasson.
0: Muito bem, a Candá mandando boa tarde. Candá da Anapolina está em Cristalina e dizendo Brasil na cabeça. Vamos que vamos, é só ter calma.
1: Valeu, Candá. Lá de. Ela é Anapolina, mas está em Cristalina, né? Abraço para ela, tudo de bom.
0: A Sônia Mendes de Itapaci diz que tem que mudar mesmo no próximo jogo.
1: Boa.
0: Tá bom, vamos ouvir o Domingos também de Itapaci.
1: Chega para cá, Domingos.
3: Boa tarde, Nélio. Boa tarde a todos. É o domingo da cidade de Itapaci. Rapaz, até que eu gostei do jogo, mas se ele continuar sem fazer as mudanças certas no time na hora que precisa, tem um jogador no banco e não coloca, não é possível que esteja poupando jogador nos primeiros jogos. Se ele continuar desse jeito, vai ser desanimador o que está acontecendo, porque... Deveria ter colocado, ter feito mudança no time, não fez. Acha que o empate tá bom, né? Então, vamos ver o que vai acontecer no próximo jogo, né? E ver o que vai acontecer mais pra frente. Porque desse jeito aí, eu acho que ela não vai muito longe, não. Se teu jogador não faz a mudança, na hora correta, na hora certa, né? Tem que esperar que só o Vinícius Júnior carregue tudo nas costas. Rafinha não tava bem. E os outros também não estavam bem. Então tem que fazer a mudança. Se tem direito a seis substituição, faz as seis, faz as cinco. Deixa um para que se cause um se machucar, ou um goleiro tomar um cartão, que seja obrigado a sair. Tem uma vaga, mas se deixar desse jeito aí, não vai não.
1: Boa. Não. Valeu, obrigado pela sua participação, Domingos, lá da cidade de Itapaci. 629-8480-8453. Agradecendo aqui o Fábio Júnior, lá da cidade de Unaí, mandou mensagem por aqui. Tem mais mensagens? A Mary Cristina, está por aqui também, Helder Nasson?
0: É a Mari de Cristalina, dizendo: meu querido Helder, Rafael, Bessa e Evandro, a todos uma semana abençoada aí, manda abraços. Para Maria Laura, Maria Ozan, botafoguense, né? Seu pai, no bairro Cristalina Velha. Sobre a pergunta, não foi das melhores, mas vamos chegar ao Hexa, se Deus quiser. Mari, lá de Cristalina.
1: Senti que o pessoal, assim, deu uma desanimada. É uma frustrada na expectativa, mas segue com confiança, Evandro.
2: Gente, perder e ganhar faz parte.
1: Faz.
2: Né? Copa do Mundo, só um vai ganhar. E são muitas seleções fortes. Se não ganhar o Brasil, isso, o resultado de ontem não implica em dizer que a gente tem que parar de torcer, que não confia mais. Vamos ser otimistas, né? Esperar o jogo com o Haiti, depois vem o jogo com a Escócia, aí depois, né, que eu tenho certeza que o Brasil vai se classificar, aí começam aqueles jogos mais difíceis. Mas não vamos perder a esperança, não.
1: 10 minutos faltando para as 2 horas. E mais mensagens pelo 629-8480-8453, Helder Nasson.
0: Muito bem, meu nome é Cleusmar, da Nápoles de Cristalina, Brasil, na cabeça. Mas na mensagem anterior está escrito Canda da Anapolina. E o Rafael Bessa está de prova.
1: Tá mesmo.
0: Canda? A Selma Cleusmar. Maria, o nome é Cleusmar. Selma Maria participando aqui, apostando no Brasil ainda. A Marcinha Pinheiro mandando boa tarde. Acredito que a ansiedade e o nervosismo podem ter atrapalhado um pouco, porque no segundo tempo já foi um pouco melhor. Mas eu acredito que no segundo jogo o técnico vai fazer um reajuste. Eu tenho que acreditar no meu Brasil, com fé.

0: Deus vai dar tudo certo. Marcinha Pinheiro de Cristalina.
1: Uma situação que eu quero abordar aqui para finalizar. Sabe o que foi mais legal, na minha opinião? Foi a mobilização no país. O país se mobilizou, Evandro.
2: Rapaz, eu vou falar uma coisa para você. Foi uma explosão, gol do Brasil. A gritaria que foi, foguetório. E assim, eu estava acompanhando algumas pessoas que estavam na rua vazia. Avenidas vazias. Assim, aquele cara que tem um carrão na garagem, tem medo de sair nesse trânsito, uma Ferrari, por exemplo. Pô, tava lindo pra você dar umas voltas em Goiânia, né? Tava lindo, não tinha ninguém. Que agora, até bom que isso aqui é utilidade pública. Aquela rua mudou o trânsito ali no setor Bueno. Aquela rua que vinha do Goiânia Shopping, no sentido da 85 até 10, ela agora, você estando na 85, você não vira mais pra ir pro Goiânia Shopping.
1: Sim.
2: Ela só vem.
1: Uhum, é mão entendeu? Única ali. É. Nela e na T55.
2: É 55, você só vai nela também e cheio de sinalização pra esquerda, pra direita, dá um contorno na praça. Assim, pro pessoal do Goiânia Shopping foi ruim, hein?
1: Sim.
2: Porque como que vai... Eles vão ter que dar uma volta no parque inteiro pra poder descer pra lá.
1: 8 minutos faltando para as 2 horas, você está no Serra Dourada Esportes aqui pela Rede Serra Dourada. Vamos então com as últimas mensagens e aí eu já vou me despedir aqui do Evandro também. Quais são as últimas aí, Helder Nasson?
0: Um alô para o Nicolas de Itapaci, todo o pessoal lá em Itapaci, e o Marquinho de São Simão, também participando conosco e abraçando os amigos Pedrinho, no Liberdade 2, o Marcinho, que é funcionário deles lá, e o pessoal do Hospital das Bicicletas, o Marquinho e a Leidiana. É isso aí, Rafael Bessa.
1: 7 minutos faltando para as 14h. Cadê os palpites de hoje?
0: Então, vamos lá rapidamente. Bélgica e Egito, Evandro.
2: Bélgica e Egito. Ei, meu Deus do céu. 1-1.
0: 1-1.
1: Bélgica e Egito. Eu acredito na vitória da belga por 2-0.
0: 2-0?
1: Uhum.
0: Bélgica e Egito. Eu vou colocar aqui 2-1 para Bélgica.
1: Pronto.
2: Lembrando que o Egito é do Mohamed Salah.
1: Sim. É. Perdeu para o Brasil 2-1 naquele confronto que aconteceu lá em Cleveland.
2: Jogando bem.
1: Jogando bem.
0: O melhor jogo da Copa, Irã e Nova Zelândia.
1: Irã. 10 da noite.
2: 10 da noite, Nova Zelândia. Ih, é ruim esse. Eu vou apostar no Irã.
1: Eu também.
2: Esses caras são sofridos lá, 2-0 para o Irã.
1: Acredito que o Irã vence a Nova Zelândia por 1-0.
0: 1-0. Eu vou no empate, viu? Um jogo desse aí é 1-1, com falha dos dois lados.
1: E agora com a expectativa final, às 6 horas o SBT abre sua transmissão, para às 7 horas tem Arábia Saudita e Uruguai, não é isso, Helder?
0: Isso, Evandro.
2: Jogo bom também, vitória do Uruguai, 2-1.
1: Eu também acredito na vitória do Uruguai por 3-0 para cima da Arábia Saudita.
0: 2-0 Uruguai.
1: Pronto.
2: Os árabes não estão mais assim tão bobinhos, não.
1: É, sim.
2: Sabem jogar bola.
1: E eles, inclusive, vão receber a Copa do Mundo.
2: 34.
1: Em 2034. Eles estão preparando o terreno para ter uma boa seleção em 2034. Mas até lá tem muito tempo. Evandro, um abraço para você, viu?
2: Outro abraço para você, Rafael Bessa, para o Helder Nasson. Um grande abraço à minha nobre família da Rede Serra Dourada, que é bom
1: ouvir.
2: Grande abraço, até amanhã, se Deus quiser.
1: E ele há de querer.
2: Tchau.
1: Tchau, valeu, meu queridíssimo Evandro Gomes. 45 minutos do primeiro tempo, com 4 de acréscimos. Então vamos a 49 minutos nesse confronto da seleção da Espanha contra Cabo Verde. Então nós vamos terminar o programa e o primeiro tempo não vai ter terminado. Amanhã vamos trazer as opiniões sobre os jogos de hoje e as projeções já para o 6º dia de Copa do Mundo. Helder Nasson, agora tem o Tocando Sucesso.
0: Tocando Sucesso na sequência aqui na Rede Serra Dourada. Um abraço, Bessa, Evandro e ouvintes do Serra Dourada Esportes.
1: Um abraço para você também, que esteve comigo. A seleção brasileira vai voltar a campo pela Copa do Mundo na sexta-feira. Já anote aí, 9:30 da noite, a programação do SBT, mostrando tudo para você com Galvão Bueno, com Thiago Leifert e companhia. Fechamos aqui, então, o Serra Dourada Esportes. Muito obrigado pela sua atenção, pela sua companhia. Fiquem todos com Deus. Tchau.

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Muito bem, Daniela Mercury, País Tropical, aqui no nosso Tocando Sucesso pela Rede Serra Dourada. Uma excelente tarde para você, um abraço para Maria Lopes de Cocalzinho. Obrigado, Maria Lopes, pela sua participação por aqui, viu? O Júlio César Correia de Itarumã tá por aqui, ligado. Só as melhores, valeu, Júlio César. Abração para você, tá? Boca Fotógrafo de Iaciara tá aqui, ó. Diz que adorou ouvir o forrozão. Até quando o Guilherme Silva, né? Até quando de Guilherme Silva? Dancei muito aqui na festa do rodeio que finalizou ontem. Olha aí que beleza. Boca Fotógrafo lá de Iaciara, valeu. Aquele super abraço, Boca. Que bom que você se divertiu por aí, né? Ah, boa tarde, meu amigo Helder. Uma semana com tudo de melhor, abençoada para você e para todos os ouvintes. Um abração para você, Helder. E Antônia Campos de Iaciara. Obrigado, Antônia Campos. Grande abraço para você, tudo de bom, uma excelente tarde, tá bom? Um abração aqui lá em Morrinhos pro Paulo César. Paulo César de Morrinhos, obrigado pela sua participação aqui na Rede Serra Dourada. Vamos lá, com Olivia Dan e Man I Need.

0: 8:30, aqui no nosso sabadão, aliás, no Tocando Sucesso pela Serra Dourada, Olivia Diem. Ótima tarde, 12:30, vem aí Serra Dourada Esportes, o boletim informativo.
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2: A seleção brasileira está em terceiro no grupo após a estreia com empate na Copa. No sábado, os brasileiros ficaram no 1-1 com o Marrocos, em partida que aconteceu em Nova Jersey. O gol do Brasil foi marcado pelo atacante Vinícius Júnior. Agora, a seleção brasileira volta a campo na sexta-feira, em jogo contra o Haiti, na Filadélfia, às 9:30 da noite. Ontem, os jogadores ficaram de folga e hoje acontece o primeiro treinamento visando esse confronto contra a seleção haitiana. Brasil está em terceiro no grupo com 1 ponto. Segundo, Marrocos também com 1. E na primeira posição, a seleção da Escócia, que no sábado venceu o Haiti por 1-0. 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

Muito bem, 12h35 aqui no Tocando Sucesso, estamos de volta. Ótima tarde para você, tudo de bom. 12h36 agora, o reloginho aqui salta igual não sei o que, viu? Eita, parecendo o goleiro vovozinha lá do... Vozinha, né? Lá do Cabo Verde. Muito bem. Obrigado aqui a Sonaira, da Fazenda... O que? Fazenda Jerônimo. Fazenda Jerônimo, muito bem. E obrigado aqui também a professora Dalice, que fica curtindo a gente lá através do aplicativo. Ana Castela, e olha onde que eu tô.

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2: Te amo, meu tamanho. 2h42.

0: Something Just Like This, aqui no nosso Tocando Sucesso, The Chainsmokers and Coldplay. Coldplay, né? Muito bem, vamos agora para um intervalo. Vem aí a edição de notícias, direto da redação da TV Serra Dourada, com as manchetes do jornal Serra Dourada de hoje para você.
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3: Oi, gente, tô chegando por aqui com mais notícias para vocês. Olha só, 3 pessoas morreram e outras 20 ficaram feridas em acidentes registrados nas rodovias federais de Goiás durante o fim de semana. Segundo a Polícia Rodoviária Federal, foram contabilizados 24 acidentes entre sexta-feira e domingo. As mortes aconteceram em Corumbá de Goiás, Rio Verde e na BR-153, no trevo de acesso a Piracanjuba. Entre os casos estão atropelamento, a colisão seguida de capotamento e a queda de um veículo de um viaduto. Durante o período, a PRF também realizou ações de fiscalização que resultaram em 432 atuações por infração de trânsito. 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
1: Muito bem, Super Sequência aqui na Rede Serra Dourada, a sua sequência musical escolhida a dedo, 5 músicas enfileiradas uma atrás da outra para você curtir. A primeira é Manu Batidão com Torre Eiffel.

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2: Muito bem, nosso Super Sequência aqui na rede Serra Dourada. Vamos lá? Você curtiu aqui na nossa programação Ai Que Vontade, Você Vai Ficar Em Mim, Solteira no Mundo, Fim do Mundo e Torre Eiffel. Este foi o Super Sequência, tá bom? Amanhã tem mais dentro do Tocando Sucesso aqui na Rede Serra Dourada. Agora tem Felipe Araújo chegando com Atrasadinha na programação do Tocando Sucesso para você curtir na Rede Serra Dourada. 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
4: Felipe Araújo, de um jeito um tanto quanto diferente. Mais ou menos assim, ó.

3h28 aqui na Rede Serra Dourada. Você curtindo na nossa programação aqui, ó. Dói com Jorge e Matheus, né? O Júlio César Correia de Itarumã disse que super sequência, 5 mais tocadas. Muito bem, Júlio César. Abração aí pra você, tá? Um abração pra Edilene também, que mandou um boa tarde por aqui. Obrigado, Edilene. Tá curtindo a nossa programação. Aquele abraço, viu? Vou trazer agora Roof Time com o Maybe Shy. Depois tem humor pra você dar aquela boa gargalhada.

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1: Aí, meu compadre, vou falar pra ela agora. 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

Confirme, hein? Tocando sucesso na Serra Dourada, Eu Te Seguro. Muito bem, uma excelente tarde para você. Obrigado aí pelo seu carinho e companhia até aqui. Hora de ir embora, né? Tô indo para voltar amanhã ao meio-dia com o esporte e às 14h com o Tocando Sucesso. Um abração para você que esteve comigo até aqui. Eu sou o Helder Naasson. Depois do intervalo tem Nelly Rodrigues. A última é com Shakira e Ponteria. Depois tem edição de notícias direto da redação da TV Serra Dourada para você ficar muito bem informado com as notícias, as manchetes do jornal Serra Dourada de hoje. Valeu, Boca!

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1: Oi, gente, atualizando as notícias do dia, o Instituto Federal de Goiás abriu inscrições para um novo curso superior gratuito na modalidade de ensino à distância. Ao todo, são oferecidas 180 vagas para o curso de Tecnologia em Educação e Processos de Trabalho e Infraestrutura Escolar. Oportunidades estão sendo distribuídas entre os municípios de Anápolis, Goiânia, Luziânia, Santo Antônio do Descoberto e Planaltina. As inscrições são gratuitas e seguem abertas até o dia 8 de julho. A seleção será feita com base nas notas do Enem, utilizando edições realizadas entre 2013 e 2025. O resultado final está previsto para o mês de agosto. Mais detalhes você acompanha no tvsdnoticias.com.br.
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1: 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Vamos juntos, tarde boa, tarde linda, tarde abençoada de segundona, segunda-feira, dia 15 de junho de 2026, e até às 7, estou por aqui, até às 6 com o nosso Tocando Sucesso, 6 horas, tem o nosso trio sertanejo, às 6h15, tem as mais, segunda edição. Fique à vontade, sinta-se à vontade, participe aqui do nosso Tocando Sucesso, deixando seu alusão, aquele boa tarde, aquele feliz aniversário para quem hoje completa mais uma linda primavera. 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E não se esqueça de deixar seu palpite, hein? Qual seleção vai ganhar essa Copa de 2026, hein? Pelo visto aí, pelas suas análises, qual seleção que você acha que tem mais potencial? A Espanha empatou hoje, hein? Espanha 0, Cabo Verde 0, Brasil estreou empatando contra Marrocos 1-1, no jogo ali, né? Que o Brasil não jogou bem, né? Marrocos jogou um futebol de melhor qualidade, a seleção brasileira ficou devendo, a Alemanha goleou, né? A seleção lá, Curaçao, por 7-1, esse placar que a gente não gosta nem de lembrar, né? 7-1, seleção fraquíssima de Curaçao. E aí, qual seleção até agora?

agora você analisou, tem mais potencial para ganhar essa Copa? A Argentina vai estrear, né? Argentina, Portugal, tem a seleção francesa que ainda vai entrar em campo. Então você vai deixar seu palpite, dizer qual seleção tem mais potencial para ganhar essa Copa. 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Agora são 4 horas e 7 minutos, 4 e 7, aonde quer que você esteja ligado. Sinta-se abraçado em casa, na rua, no trabalho, nos ouvindo através do aplicativo, no site, na Parabólica. Você, amigo motorista, muito obrigado pela sua carona, pelo carinho, que Deus te abençoe sempre, te conduza aí ao seu destino com muita paz e alegria. Você que nos ouve pela primeira vez, seja bem-vindo. Você que nos acompanha todos os dias, agradeço pelo carinho de sempre. Você nas chacras, assentamentos, zona rural, nos povoados, nos sítios, curtindo a Serra Dourada, muito obrigado pela sua audiência, pelo carinho. Você, amigo comerciante, obrigado pelo seu ambiente na Serra Dourada. A turma, né, que tá trabalhando, bom trabalho. Você que tá no seu descanso, bom descanso. E vamos juntos aqui com alegria e descontração. Em 6 horas tem o nosso trio sertanejo, o quadro que é sucesso aqui na Rede Serra Dourada, de segunda a sexta às 18 horas. E hoje temos aqui uma dupla muito especial. E vou passar aqui a charadinha para você descobrir quem são eles, hein? Presta bem atenção, hein? São 3 dicas, vou passar 2 depois. Tem a nossa dica bônus para você tentar descobrir quem são esses 2, hein? Vão cantar bonito no trio sertanejo às 6 da tarde. Então a primeira dica é essa aqui, ó. Presta bem atenção, hein? Você tem que deduzir de que música... São 3 músicas, né? Aí eu vou falar a primeira música, tem a ver com essa historinha, e a segunda música. Então presta bem atenção na charadinha aqui, ó. Tipo de vidro escurecido usado em diversas finalidades. Lembra a canção da dupla, hein? Tipo de vidro escurecido usado em diversas finalidades. Lembra uma música da dupla. Outra dica é essa aqui, ó. Ato de tirar uma soneca e um programa famoso do SBT. Lembra outra canção dessa dupla, hein? Ato de tirar uma soneca e um programa famoso do SBT. Lembra outra canção da dupla. E aí, já descobriu quem são eles? Tipo de vidro escurecido, usado em diversas finalidades. Lembra uma canção da dupla. E ato de tirar uma soneca e um programa famoso do SBT. Lembra outra canção dessa dupla, hein? Tô falando de quem? Que dupla é essa, hein? Quero que você descubra, hein? A charadinha tá aí pra você matar e chegar à conclusão de que dupla eu tô falando, hein? Ato de tirar uma soneca e um programa famoso do SBT lembram a canção dessa dupla. E aí, já conseguiu descobrir quem são eles? Daqui a pouquinho tem a terceira dica para você elucidar a questão de vez, tirar suas dúvidas e responder para mim de que dupla eu tô falando, hein? Que dupla é essa? Já tirou aí as suas conclusões? Tá em dúvida? Então aguarda, que já já tem a terceira dica. Se você já quiser chutar aí, né, ou de repente com a sua convicção plena, né, de que dupla é, manda a sua mensagem. Agora tem o Léo Magalhães, Eu Amo Você. Agora são 4h10.

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Agora são 4h17, o som aí do Vitor e Léo, matando saudades em Deus e Eu no Sertão. Teve ainda Léo Magalhães, Eu Amo Você. Vamos juntos por aqui até às 7, até às 6, tocando sucesso. 6 horas, Trio Sertanejo. E fica à vontade para você participar. Deixar sua mensagem, aquele beijão, aquele alusão especial para quem você gosta. E responda também quem vai cantar no nosso Trio Sertanejo, hein? Hoje a dupla tem a ver com essas 3 dicas aqui. E aí você tem que matar essa charadinha e descobrir que dupla que vai cantar 6 horas aqui no Trio Sertanejo, hein? Tipo de vidro escurecido, usado em diversas finalidades, lembra a canção da dupla. Ato de tirar uma soneca e um programa famoso do SBT, lembra outra canção da dupla. E agora a terceira dica, né? A dica bônus aqui para você elucidar a questão, ó. Aquele que sabe jogar e aceita a derrota com maturidade. Aquele que sabe jogar e aceita a derrota com maturidade. E aí, que dupla é essa, hein? Já descobriu aí? Falou, Nélio. Ah, Nélio, eu tô ligando os pontos aqui. Eu já sei, rapaz, né? Já descobri. Essa dupla é tal. Então manda pra mim aqui, né? Se você desconfiar de alguma dupla, fala, ah, rapaz, essas músicas, essas dicas têm a ver com 3 músicas. Essa primeira me lembrou uma música, essa segunda me lembrou outra música e a terceira me lembrou outra música. São 3 músicas da dupla contidas aqui nessas dicas, hein? Tipo de vidro escurecido usado em diversas finalidades. Ato de tirar uma soneca e um programa famoso do SBT. Aquele que sabe jogar e aceita a derrota com maturidade. Manda ver aí, diga pra mim que dupla que vai cantar no nosso trio de hoje, hein? 6 horas tem Trio Sertanejo. E a dupla tem a ver com essas 3 dicas. Manda a sua resposta pra mim, hein? Diga aí, que dupla é essa? A nossa amiga aqui, a Elzimar Martins, tá participando. Grande abraço, Elzimar. Ela respondeu aqui, falou, Nélio Rodrigues, a dupla de hoje é essa aí. Segundo a Elzimar, ela colocou aqui, falou, essa dupla aí. Será que é, Elzimar? Será? Elzimar falou que é, né? Então, 6 horas, vamos ver se é realmente. A Laudilene tá participando aqui também. Deixou a resposta. O Enzinho do Vascão também participou. Grande Enzinho do Vascão, né? Também respondeu aqui. Então tá registrada aqui a resposta da Laudilene e do Enzinho do Vascão, né? Mandaram junto aqui a resposta. Então, tá registrada aqui. Valeu, Laudilene. A Sandriane, ela tá em Itajá. Falou, Nélio, tô aqui ouvindo, curtindo a Serra Dourada. Nessa tarde boa, agradabilíssima de segunda-feira. E a dupla, segundo a nossa amiga Sandriane, ela falou que já descobriu, falou, a dupla é essa aí, segundo a Sandriane. Então tá registrado, Sandriane, agradeço aí pela participação aqui no nosso Tocando Sucesso. Quem também tá nos ouvindo é a nossa amiga, a Ricaile de Itajá. Ela falou, Nélio, tô aqui ouvindo, curtindo a Serra Dourada nessa linda tarde, e a dupla é essa, hein? Segundo a Ricaile, a dupla é essa aí, a dupla é de 2. Um abraço para você, minha amiga Ricaile, agradeço pela participação. Marcelina Palmeira, Marcelina respondeu aqui, falou, Nélio, eu tô aqui ligada, curtindo a Serra Dourada nessa linda tarde. Abração pra Marcelina Palmeira, o esposo Assis e o filhão grande Hugo Henrique. E ela respondeu, ela falou, Nélio, anota aí essa dupla, hein? Então já tá anotada aqui, minha amiga Marcelina, te agradeço pela sua participação, pela sintonia, pela resposta aqui do nosso Tocando Sucesso. Tem aqui o Jomar Oliveira. Jomar deixou aqui a resposta também, falou, a dupla é essa aí, ó, a dupla de 2. Então, um abraço para você, meu amigo Jomar. Depois manda a cidade aqui, Jomar, para eu colocar direitinho aqui, né, a sua resposta e a sua cidade. Nosso amigo Jomar de Oliveira tá nos ouvindo também, valeu pelo carinho, pela sintonia. Tem o Reinaldo, hein, grande Reinaldo, gente finíssima, e falou, Nélio, hoje é isso aí, segundo ele, é eles, né? Será, rapaz? Será que são eles? Ele falou que é. Falou, são esses 2 aí. Será, amigo Reinaldo? Então, Reinaldo, né? Falou que é, né? Ele falou, água parou. Então, tá registrado aqui, grande Reinaldo. Leidiane Tomás participa aqui também. Leidiane curtindo aqui a Serra Dourada. Deixou aqui as respostas, né? Colocou até o nome das 3 músicas aqui. Ela falou, ó, eu vou responder e colocar o nome das 3 músicas. Ela falou, ó, a primeira é essa, a segunda é essa e a terceira é essa. Segundo a Leidiane Tomás, nos ouvindo através do app em Caiapônia. Valeu, Leidiane.

E boa tarde para você, obrigado pela participação. A Antônia Campos também está ligada, a nossa amiga Antônia, todo dia curtindo a Serra Dourada, desejando aqui uma tarde abençoada para todo mundo, para Minélio Rodrigues, para todos os ouvintes. E ela respondeu aqui, ó, falou: Nélio, a dupla de hoje são esses dois aí, ó. Segundo ela, a dupla são esses dois. Será? O pessoal está colocando aqui, né, com convicção plena, mas será que realmente tem a ver essa história aqui com essa dupla que a galera está colocando? Vamos ver se é, né? Marcelão Vascaíno tá nos ouvindo também. Grande Marcelão. Marcelão colocou aqui por áudio, né? Então depois eu vou ouvir para saber se o Marcelão tá certo. Meu amigo Marcelão, gente boa, torcedor do Vascão. E será que o Marcelão decepcionou com a seleção? A seleção que não jogou nada, hein, rapaz? Ei, Marcelão, que jogo esquisito, hein, rapaz? Que jogo estranho, né? O Brasil tava meio assim, parece que tava com medo de perder, né? Jogou mal. Rapaz, né? Que é isso, hein? Eu não gostei não, né? Eu creio que a maioria dos brasileiros, ou grande parte, não gostaram desse jogo ruim da seleção. Uma vez no próximo, melhora. A próxima seleção é muito fraca. Em Haiti, Haiti, meu amigo, né? Se pegar aí qualquer time do Campeonato Brasileiro, bate no Haiti, facinho. A seleção haitiana é muito fraca, né? Limitadíssima. Aline Alves está nos ouvindo também. Grande abraço para você, Aline. Te agradeço aí pelo carinho, pela sintonia. Aline, que todo dia, né, acompanha aqui a programação da Serra Dourada. Agradeço aí, Aline, pela sua sintonia, pelo carinho. Daqui a pouquinho mais participações. E diga pra mim quem vai cantar, hein? Uma música da dupla tem a ver com essa dica aqui, ó. Aquele que sabe jogar e aceita a derrota com maturidade. Aquele que sabe jogar e aceita a derrota com maturidade é uma música da dupla, hein? Ah, tu tirar uma soneca e um programa do SBT lembra uma canção da dupla. Ah, tu tirar uma sonequinha e um programa do SBT lembra outra canção da dupla. Que dupla é essa, hein? Já descobriu aí? Agora são 4h24 e o som da Elis Just, Cowgirl.

Moda apaixonada, o som aí do Christian Ralph aqui na Serra Dourada, matando saudade, saudade boa do ano de 1992. Mande a solidão pra outro lugar, antes ele Just Cowgirl. E você curtindo aqui a nossa programação nessa tarde agradabilíssima, maravilhosa, de segundona, mais uma semana que se inicia. Seja uma semana abençoada, produtiva, de muita paz e muita alegria pra você. Aonde quer que você esteja ligado na Serra Dourada, sinta-se abraçado. E aí, já descobriu quem vai cantar o nosso trio de hoje? Daqui a pouco, 6 horas, trio sertanejo. E a dupla tem a ver com essas 3 dicas aqui, ó. São 3 músicas dessa dupla, que é uma das grandes duplas da música sertaneja. E eu peguei aqui, né? Fiz uma charadinha aqui com 3 músicas. Uma música da dupla é a seguinte, hein? Aquele que sabe jogar e aceita a derrota com maturidade. Aquele que sabe jogar e aceita a derrota com maturidade. Ato de tirar uma soneca e um programa famoso do SBT lembra uma

0: Canção da dupla, outra canção lindíssima. E tipo de vidro, um vidro diferenciado, escurecido, usado em diversas finalidades, lembra outra canção da dupla. Tô falando de quem, hein? Que dupla é essa? Pensa bem aí, ó. São três músicas, hein? Tem gente que já mandou aqui, ó. Falou, ó, Nelly, a primeira música é essa, né? A outra música é essa aí. Essa outra aí também, né? Essa música. Então manda aqui a sua resposta, né? Se você descobriu o nome das músicas, manda também pra mim aqui, hein? Tô curioso aqui, eu quero saber a sua resposta. Intervalo e eu volto já trazendo muito mais pra você aqui no Tocando Sucesso. Mande seu recado, participe conosco. Agora são 4h32.
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0: E vamos juntos, você ligado na rádio que todo mundo

0: vida. Comecinho de semana, mas uma semana que se inicia, que seja uma semana abençoada, produtiva, de muita paz e muita alegria para você. E vamos juntos até às 7, hein? Fica à vontade para você participar, se interagir conosco, responder a nossa charadinha aqui do Trio Sertanejo. A galera tá participando em peso e respondendo aqui, hein? Rapaz, né? A turma tá convicta que é uma dupla. É uma dupla, evidentemente, né? Uma dupla de dois. Mas quem são eles, hein? Uma dica é essa aqui, ó. Aquele que sabe jogar e aceita a derrota com maturidade. Ato de tirar uma soneca em um programa famoso do SBT lembra outra canção da dupla. Tipo de vidro escurecido, usado em diversas finalidades, lembra outra canção dessa dupla. Tô falando de quem, hein? Que dupla é essa, hein? Já descobriu aí? Já matou a charadinha? Manda mensagem e diga pra mim, Nélio Rodrigues, a dupla é essa aí. Eu conheço, né? A primeira música é essa aí, né? O nome dela, se quiser mandar o nome, manda pra mim aqui, hein? Coloca aí o nome da primeira música, da segunda e da terceira, hein? Aí você pode, né? Participar e responder também, colocando o nome das três músicas. Aí eu vou falar assim, ó, rapaz, esse aí... sabe muito, essa aí sabe muito. Manda sua mensagem, participe conosco e vamos juntos até às 7, 6 horas tem Trio Sertanejo. E quem tá ligadão conosco aqui é nosso amigo Reinaldo, hein? Reinaldo, gente boa, gente fina, curtindo aqui a nossa programação. Reinaldo, seja bem-vindo aqui, meu amigo.
1: Boa tarde, né?
0: Deixa eu tirar aqui rapidinho aqui, né? Sem correria. Reinaldo, é com você, meu brother.
1: Boa tarde, né?
0: Boa tarde.
1: Estalina, fazendo Dona Aurora. E hoje eu acertei de primeira.
0: É, rapaz, será? Será? Quem
1: sabe
0: é então?
1: Quem é?
0: Tchan. Conta pra mim aí, vamos ver.
1: Só mais tarde.
0: Ah, rapaz. Um abraço, bom. Só mais tarde. Tá certo, grande Reinaldo, hein? Gente boa, gente fina. Então, mais tarde vamos saber, né? Se o Reinaldo colocou a resposta correta aqui. Valeu, Reinaldo, aquele abraço. Te agradeço aí pela participação, pela sintonia. Nossa amiga Antônia Campos, né? Respondeu aqui, falou Nélio Rodrigues. A dupla é essa aí, ó. Antônia falou, ó. A dupla é essa aí. Ela colocou aqui o nome da... Deixa eu ver uma música, outra. Ela falou que tá pensando aqui qual é a terceira música. Então, um abraço aí pra nossa amiga Antônia Campos. Miranir tá participando aqui também. Nossa amiga Miranir, abração pra ela. E o Carlão, gente boa. E a Miranir mandou aqui, ó. Nélio, a dupla é essa aí, ó. Eu acertei na música, segundo ela, né? Falou que acertou. Será que são eles? Será? Mirandir falou que tá na expectativa que seja, né? Então, um abraço para você, Mirandir, pro Carlão, nossos amigos aí de Cristalina. O Boca tá ligado aqui também, grande Boca. Deixa um áudio aqui pra gente, vou ouvir já já. Valeu pela sintonia de todos os dias. Zé Bira, grande Zé Bira, hein? Tá ligadão. Zé Bira, será que ele descobriu aqui, rapaz?
2: Boa tarde, né, Rodrigo?
0: Boa tarde.
2: Zé Bira, passando a desejar você uma ótima tarde. Você e todos os ouvintes.
0: Valeu, obrigado.
2: Zé, meu, boa tarde, Boca, Zé de Vita, nossa amiga Miranda. A nossa amiga Elizabeth, nossa amiga Valdete, Zé Bonitinho, Cardoso, todos que estão na escuta do programa, desejo ter uma boa tarde,
0: abençoado
2: por Deus, em nome do Senhor Jesus.
0: E a dupla misteriosa. A dupla, quem é? A dupla misteriosa, o Zé Bira falou aqui, a dupla misteriosa. Então vamos descobrir, hein, Zé Bira? Será que essa dupla aí, rapaz, né? 6 horas, né? Vou ver se tem a ver essa história com essa dupla que o Zé Bira colocou aqui, né? Grande Zé Bira, aquele abraço. Te agradeço pela sua sintonia, pela participação aqui no nosso Tocando Sucesso. E alôzão para nossa amiga Mari. A Mari que está em Cristalina todo dia nos ouvindo, hein? Alô, Mari, aquele abraço. Ela manda aqui um alôzão para Minelli Rodrigues, para todos os ouvintes, desejando uma semana abençoada. Manda aqui um abraço, né, carinhoso para Renata e toda a família no bairro Santa Clara. E manda alôzão também para Suzanita e família, todos no bairro Cidade Nova, e pra galera que tá acompanhando a gente, hein? Então, um abraço pra você, minha amiga Mari, agradeço pela sintonia, abração pros amigos aí na Vila Andrade, que estão curtindo a programação. E alusão pro nossa amiguinha Maria Laura e o paizão Mariozão Botafoguense, no bairro Cristalina Velha, nos acompanhando. Muito obrigado aí pela sintonia, tem mais gente boa curtindo aqui a Serra Dourada nessa linda tarde. É a nossa amiga Catarina que tá em Cristalina. Alôzão para ela, a filha, a Luna e o esposo, né? O Jonathan. Então, um abração para você, Catarina, a filhona e a Luna e o companheirão, o grande Jonathan. E ela respondeu, a dupla é essa aí, ó. Segundo a Catarina, ela falou que pensou, analisou. Quando eu soltei lá a primeira dica, ela falou, ó, já sei. Ela colocou aqui, né? Vamos ver se tem a ver, hein? Então, um abraço para você, Catarina, o Jonathan e a Luna. E... alusão para Laís Xavier, nos ouvindo em Iaci.

Cara, grande abraço para você, Alaís Xavier, curtindo a Serra Dourada de Montão. Nossa amiga Vera Rodrigues está participando aqui também, deixou um áudio, vou passar já já. Grande abraço, amiga Vera Rodrigues, curtindo a Serra Dourada nessa bela tarde. E a nossa amiga Bel Lavadeira também ligada, hein? Grande abraço, Bel Lavadeira. Nosso amigo Rubens Lopes, gente boa. A nossa amiga, né, que todo dia está nos ouvindo também, ela falou, Nelly, todo dia eu tô aqui ligada, hein? Nossa amiga Dora, valeu, Dora.

a Vânia na Fazenda Brejinho curtindo a programação. E o Júlio César Corrêa também tá ligado. Eu sou o Nélio Rodrigues, a dupla de hoje é essa aí, ó. Será que é, Júlio? Será que tem a ver, rapaz? Será? E ele tá mandando aqui um abração especial pro Marcelão Vascaíno, Boca Fotógrafo, Raimundo Flamenguista e a esposa Nilza. Será que tem a ver aqui? Essas três dicas tem a ver com essa dupla aqui, meu amigo Júlio César. Será, rapaz? Então, um abração pro Júlio, mamãe Sinésia Nogueira e a turma toda em Tarumã. Daqui a pouquinho mais participações. Agora tem um som aqui do Zé Felipe, Ruim de Coração.

0: Serra Dourada, a rádio que é bom ouvir. Saudade, hein? 1996, Chitãozinho Chororó, lembra dessa? Novela Rei do Gado, hein? Coração Sertanejo, antes Zé Felipe, Ruim de Coração. Agora 11, faltando para as 5 nessa tarde maravilhosa. Onde quer que você esteja ouvindo, sinta-se abraçado. Agradeço todo mundo aí pelo carinho, pela sintonia. E quem tá ligado conosco aqui é nosso amigo Boca Fotógrafo, hein? Gente boa. Alô, Boca, seja bem-vindo aqui, meu amigo.
1: Boa tarde, Nélio Rodrigues. Boa tarde. Sou o Boca Fotógrafo da Seara, na Passarela da Serra Dourada. Nélio Rodrigues, sobre a pergunta do dia aí, ó. Eu quero acompanhar a ouvinte aí, a Osimar Martins, que participou aí, viu?
0: Será que ela tá
1: eu
0: certa?
1: Acho que eu tenho... meu coração tá contando que essa Osimar Martins, ela vai acertar na pergunta aí, viu? Nélio Rodrigues, gostaria de mandar um forte abraço para toda a população de Aciara, sintonizada na Rede Serra Dourada. Eu quero mandar um forte abraço carinhosamente para minha tia Dora.
0: Alô, a tia Dora!
1: Que está visitando Aciara aqui, diretamente de Brasília, São Sebastião, Distrito Federal, Brasília, para Aciara, vem curtir a festa aqui e comemorar também o aniversário da minha mãe, Hilda. Manda os parabéns para minha mãe aí, Nélio Rodrigues. Manda uma música bem apaixonada para minha mãe aí.
0: Beleza.
1: Hilda é o nome da emoção.
0: Parabéns, Hildinha, né?
1: Te amo, Hildinha. Hilda, a popular Hildinha aniversariando hoje. Parabéns.
0: Maravilha. Então, um abração para a mamãe do Boca, né? A dona Hildinha, que hoje, dia 15, completa mais uma linda primavera. Então, um abração para dona Hildinha, né? Felicidades, paz, alegria, muita saúde. Parabéns, então, para dona Hildinha, completando hoje mais um ano de vida, hein? A mamãe do grande Boca Fotógrafo e adora, né? Que está visitando a Seara, diretamente Brasília. Muito obrigado pelo carinho, pela sintonia. E quem está nos ouvindo também é a nossa amiga Vera Rodrigues. Alô, Vera Rodrigues!
2: Amigo Nelson Rodrigues, tudo bem? Como é que você está?
0: Tudo tranquilo.
2: Estou aqui nessa segunda-feira aqui, escutando o seu programa.
0: Obrigado,
2: estou com a Adriana,
0: hein?
2: Rosa e a Margaridinha.
0: Alô, Adriana, Margaridinha.
2: Manda um alô para nós aqui. Estou aqui nessa cidade cocalzinha de Goiás. Está um pouquinho meio frio,
0: tá
2: um
0: frio.
2: Olhão sozinho, mas tá bom.
0: Só ouro. Só ouro. Obrigado. Grande abraço, né? Adriana, Margaridinha, valeu minha amiga Vera Rodrigues, nos ouvindo em Cocalzinho, Terra Boa, curtindo a Serra Dourada nessa linda tarde, tarde maravilhosa de segundona. E ele tá aqui também, né? Grande Marcelão Vascaíno.
3: Boa tarde, meu amigo Nelly Rodrigues.
0: Boa tarde.
3: A dupla é essa aí.
0: Será que é?
3: As três músicas também coloquei aí, sem medo de errar.
0: Ó,
3: aí, um
0: tá confiante, hein?
3: Um abraço pra você, meu locutor. Um bom início de semana.
0: Valeu, Marcelão.
3: Pra você que é um locutor nota mil.
0: Valeu.
3: E para todos os ouvintes, que é o melhor do Brasil. Pra minha esposa Laudilene, os filhos Anes, Henri, Marcelo Neto, Leandro e José. Marcão do Vascão. Bacana. Pichula, Macaco do Lava Jato, para Cici Pintor, Marcinha Pinheiro, Elizabeth, Zé Carlos Mitecu, Júlio César Corrêa, Cinesa Nogueira, para todos ouvintes, Maria Laura, né, que eu não posso esquecer, seu pai Mariozan e Sargento Milagre. É isso aí, tamo junto e misturado na melhor programação. Chama que é pressão, chama! Aqui é Marcelo do Vascão e torce muito pela seleção. A estreia não foi boa, né? Mas é bom começar desse jeito pra não estar com tupete alto. Quanto mais é o time saber que tem que melhorar a cada jogo, o Brasil vai crescendo dentro da competição. Chama!
0: Valeu, meu amigo Marcelão Vascaíno, gente boa, né? Então o Marcelão falou, ó, é bom que a seleção, né?

comece aí com os pezinhos no chão, sem empolgação, acertar pro próximo jogo, que com certeza tudo vai melhorar, né? Com certeza, segundo o Marcelão, é bom estrear sem euforia, né? É bom estrear sem aquela história, né? De já ganhou, ó, já ganhou, não sei o quê. Segundo o Marcelão, tem que ter os pés no chão. Valeu, meu amigo Marcelão. Quem também está nos ouvindo é o nosso amigão aqui, o Demi, né? Demi Pintor de Caldas Novas. Deixa o áudio aqui, vou passar daqui a pouquinho. O grande Demi Pintor. Será que o Demi acertou aqui, rapaz, né? Será que o Demi descobriu que dupla é essa? Será? Então, um abração pro nosso amigo Demi Pintor. Então, uma música da dupla tem a ver com essa dica aqui, ó. Aquele que sabe jogar e aceita a derrota com maturidade. Aquele que sabe jogar e aceita a derrota com maturidade. É uma dica que lembra a canção da dupla, hein? Que música é essa, hein? Você conhece alguma música que tem a ver com essa história? Aquele que sabe jogar e aceita a derrota com maturidade? É uma música, hein? Dessa dupla que vai cantar 6 horas. Agora tem Ed Brito e Samuel. Música bonita. Romance Rosa. 7 faltando para as 5.

0: Que bom ouvir, agora são 5:03 e o som do Bruno Rosa e Murilo Rufi, Atriz Demais, antes a saudade, hein? Ei, saudade boa com César e Paulinho, O Feijão e a Flor, e Ed Brito e Samuel, Romance Rosa. É o nosso Tocando Sucesso até às 6, daqui a pouquinho 6 horas, tem o nosso Trio Sertanejo, hoje com essa dupla, hein? Uma música da dupla tem a ver com essa charadinha aqui, ó. O ato de tirar uma soneca e um programa famoso do SBT lembra uma canção da dupla. O ato de tirar uma sonequinha e um programa famoso do SBT lembra uma canção dessa dupla. E aí, que música é essa, hein? Que música é essa? Essa é boa, hein? Então manda sua mensagem, participe, intervalo, eu volto já já.
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0: Agora são 5:08, 5:08 nessa tarde agradabilíssima de segundona, mais uma semana que se inicia, seja uma semana produtiva, abençoada, com muita paz e com muita alegria para você. E aonde quer que você esteja ouvindo a Serra Dourada, receba o nosso abraço, nosso carinho, né? No seu descanso, no seu trabalho, nos ouvindo através do aplicativo, no site, na Parabólica, ouvindo a rádio pela primeira vez, conhecendo os trabalhos aqui da Rede Serra Dourada, agradeço pelo carinho, você que nos ouve todos os dias, muito obrigado pelo carinho de sempre. E você, motorista, valeu pela carona, e você que está no seu caminhão, na carreta, no ônibus, na van, no veículo de trabalho, de passeio, está cruzando o estadão de Goiás, ouvindo a Serra Dourada, agradeço pela carona, pelo carinho, que Deus te abençoe sempre e te conduza ao seu destino com muita paz e alegria. Você que está no comércio, você é amigo lojista, comerciante, está com o som ambiente na Serra Dourada, valeu demais, boas vendas para você, bons negócios e abração para todo mundo, né? Onde quer que você esteja captando a programação da Serra Dourada, receba aí o nosso Boa Tarde Especial. 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Qual seleção você acha que vai ganhar essa Copa, hein? Você acha que o Brasil tem chances? Começou ali, né? Meio que jogando mal, não jogou um bom futebol, mas, né? Tudo pode mudar. No balanço das horas, tudo pode mudar. Você acha que o Brasil tem chances? A Espanha começou mal, hein? A Espanha, que era favorita contra Cabo Verde, tropeçou aí, né? O empate, a Alemanha ontem tava jogando, né? Jogando mal, tomou empate, depois fez 7-1. Esse placar que ninguém gosta nem de lembrar, né? A gente, quando houve 7-1, a gente já fica ali, né? Pensando, meu Deus do céu, nesse placar aí a gente não gosta nem de... Quando, no, nos melhores pensamentos, a gente não gosta nem de passar perto. E você acha que a seleção francesa tem chance de ganhar essa Copa? Seleção francesa que vai estrear, né? Vai estrear, vai estar se preparando aí pra estrear nessa Copa. Argentina, qual seleção que tem mais potencial até agora, hein? Qual seleção jogou melhor futebol até o momento? 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E sexta-feira no Serra Dourada Esportes é só torcer, né? Só ficar torcendo. E 6 horas tem aqui o nosso trio sertanejo, hein? 6 horas tem o trio sertanejo hoje com essa dupla aqui, ó. Vamos ver se você descobre quem são eles, hein? Uma música da dupla, ela tem aí, né, nas entrelinhas, ela fala de um vidro escurecido usado em diversas finalidades. É um vidro escurecido que é usado em diversas finalidades. É o título de uma música da dupla. Aquele que sabe jogar e aceita a derrota com maturidade. É título de outra música da dupla. Ato de tirar uma sonequinha, sabe aquela sonequinha, né, depois do almoço? Né, o ato de tirar uma soneca e um programa famoso do SBT lembra outra canção da dupla. Que dupla é essa, hein? Já descobriu aí? Manda sua resposta, fala pra mim, hein? Alôzão pro nosso amigo Laércio, hein? Grande Laércio, gente boa, gente fina, curtindo aqui a nossa programação. Laércio, fala aí, meu amigo.
1: Boa tarde, Ali Rodrigo.
0: Deixa eu tirar aqui o rapidinho, sempre eu esqueço aqui esse rapidinho, né? Vamos lá, sem correria, Laércio, é com você.
1: Boa tarde, Ali Rodrigo.
0: Boa tarde.
1: Laércio.

0: aqui lá do Mato Grosso.
1: Grande Laércio.
0: Trabalhando aqui numa obra de asfalto aqui, puxando material. Gostaria de pedir uma música aí.
1: Ah, pede aí.
0: Carga Pesada. Com o Rick Renner. Oferecer para nossos amigos aí, Riponei, Túlio, Damião de Nils e Grisnaldo.
1: Beleza.
0: Em Caldas Nova aqui. E em Buriti ao mesmo tempo. Positivo?
1: Positivo operante.
0: Pra nós aí, Nélio Rodrigues.
1: Valeu, meu amigo Laércio. Laércio que é de Cáceres, Mato Grosso. Tá lá com a turma trabalhando, rala, ouvindo a Serra Dourada, pedir uma moda boa aqui. Com o Rick Renner, eu passo daqui a pouquinho. Abração para ele que tá nos ouvindo, curtindo a Serra Dourada nos 90,7 aí em Caldas, né? Então, abração para você, meu amigo Laércio. Gente boa, agora eu passo seu som aqui. A nossa amiga Vânia Alves está nos ouvindo também. Alô, Vânia, seja bem-vinda aqui no Tocando Sucesso.
2: Rodrigues, nos ouvindo em
3: Porto. Boa tarde, meu amigo.
1: Boa tarde.
3: Aqui é a Vânia de Corumbá.
2: Linda tarde.
3: Tem uma tarde abençoada aí, meu amigo.
1: Valeu, obrigado.
3: E tá aqui também. E nós está aqui ouvindo o modão aqui.
1: Opa, manda bom demais,
3: né? Um modão para mim, o esposo Badico, Flaviano aqui.
1: Grande Flaviano.
3: E todos meus vizinhos aqui do bairro Serrinha, viu?
1: Valeu.
3: Manda a próxima música aí pra eles aí. E nós tá aqui ouvindo o modão. Né? E tem uma semana abençoada, meu amigão.
1: Muito obrigado, minha amiga Vânia, né? Nos ouvindo lá no bairro Serrinha, né? Em Corumbá de Goiás. Alôzão pra ela, o esposo, o grande Flaviano também nos acompanhando. Muito obrigado pelo carinho. O Luiz Ângelo tá em Cristalina. Ele falou, Nélio Rodrigues, hoje quem vai cantar são esses dois aí, ó. Falou que essa dupla, falou... Essa dupla aí, meu amigo. Será que é, Luiz? Luiz Ângelo falou que é, né? Então, já tá registrado aqui, Luiz. Muito obrigado pela participação. Enzinho do Vascão tá aqui também. Grande Enzinho!
4: Eu tô falando mais uma vez pela maior rádio do Brasil. Eu tô aqui em casa com meu pai, Marcelo Vascaíno. Minha mãe, Laudilene Flamenguista. Com meus irmãos, Marcelo Neto e Leandro José Vascaíno. Eu também sou vascaíno. E a minha irmã que tá em Palmeiras de Goiás. É, manda um abraço pra todos os ouvintes. E
1: Valeu.
4: Quem vai ganhar a Copa do Mundo é Brasil,
1: viu? Brasil, viu, viu, viu, viu. É, rapaz, é o Enzinho, hein? Gostei da vinhetinha, né? Brasil, viu, viu. Grande abraço pra você, Enzinho, e toda a família. Ele falou, ó, minha irmã que tá em Palmeiras. Ele falou assim, ó, minha irmã que tá em Palmeiras. Eu sou flamenguista, minha irmã que tá em Palmeiras, mas... A irmã, o Ana, ela torce pro Flamengo, hein? O Enzinho emendou aí, mas aí a irmã falou assim, não, eu não torço pro Vasco, não. Sou torcedora do Flamengo, né? Então, abraço aí, meu amigo Enzinho do Vascão. O Hermano tá participando aqui também, deixou um áudio, vou passar daqui a pouquinho. O grande Hermano, agradeço pela companhia. Abração pro Valdivino e o Vanderli, que estão em Itaberaí nos ouvindo, hein? Grande Valdivino, aquele abraço. Vanderli, gente boa, estão aí. No Rala, trabalhando em Itaberaí e nos ouvindo, hein? Agradeço pela companhia e pelo carinho de todos os dias. E a Deilta também tá ligada, hein? Grande abraço a Deilta. Ela manda aqui abração pra Minelli Rodrigues, pra todos os ouvintes. Tá pedindo uma moda aqui, né? Vou passar pra você daqui a pouquinho, minha amiga Adeilta. Te agradeço pelo carinho de sempre. E vamos de música, hein? Vamos de moda boa. E agora tem um som aqui do Juan Leandro e Danilo e Davi. Fofoca do ano!

0: E a moda é boa, toca aqui na Serra Dourada, em modão aí com Rick Renner. Saudade pesada, teve ainda Juan e Leandro e Danilo e Davi. Fofoca do ano. E você curtindo aqui a nossa programação, vamos juntos, hein? Com muita alegria. Essa tarde linda, agradável de segundona. Mais uma semana começando, que seja uma semana aí de muita paz e muita alegria para você e para toda a sua família. E o nosso amigo Hermano, alô Hermano, gente boa, tá nos ouvindo, abração para ele, a sua companheira Seonara, e o Hermano tá aqui, ó, falou, né, tô aqui ligado, hein, seja bem-vindo, Hermano.
1: Boa tarde, meu amigo, né?
0: Boa tarde.
1: Tudo bem por aí?
0: Tudo tranquilo, graças a Deus.
1: Choveu muito?
0: Choveu, rapaz, choveu demais,
1: aqui,
0: hein?
1: Na cidade, tá, Jaguará, expirou em água, 3 dias.
0: Rapaz, né? Mês de junho, hein, chovendo.
1: Tudo bem aí, né, meu amigo?
0: Graças a Deus, beleza.
1: Você aí da capital.
0: Valeu, Hermano.
1: Muita paz. Deus abençoe a todos. Manda um abração aí para o seu Gildo.
0: Grande Gildo.
1: Estou ouvindo aí também, direto.
0: Alô, Gildo.
1: Quem tá já? Felicidades, meu amigo. Ando meio sumido, mas tô por aqui. Você tá por aí. E tamo junto na Serra Dourada.
0: Naquela parceria, né? Eu de cá, você de lá. Grande abraço para você, meu amigo Hermano, seu Gildo. O Hermano, torcedor do Goiás, o Hermano falou que tá decepcionado. Falou, ó, Nelly, esse ano a gente pode desistir. Ei, Hermano, será, rapaz? Será? Então, um abração pro Hermano, hein? Gente boa toda vida. Alusão pro nosso amigo Sargento Milagre, lobo apaixonado nos ouvindo em Cristalina. Grande Sargento Milagre, companheirão da Serra Dourada. Nossa amiga Ayla Santos aí no salão, também ligada. Grande abraço, Ayla. E alusão pro nosso amigão Gaspar da Patrola, hein? Tá em Cocalzinho. Alô, Gaspar da Patrola. Gente boa toda vida. Meio metro também ligado. O Nego da Paz aí no Bar da Paz também ligadão, né? A turma aí tomando a geladinha, jogando aquela sinuquinha e ouvindo a Serra Dourada. A nossa amiga, né? Que todo dia tá nos ouvindo também. Ela falou, Nelly, todo dia eu tô aqui ligada na Serra Dourada. É a Alice. Ela também tá em Cocalzinho. Grande abraço pra você, Alice. A Vilma tá em Corumbá de Goiás também ligada. Nosso amigo Luiz Abreu. O Lio Vascaíno, grande Lio Vascaíno, companheirão. Cici Pintor tá em Aciara, também ligado, hein? Grande Cici Pintor, aquele abraço. Curtindo aqui a nossa programação, agradeço pelo carinho. A Lucileide Amorim também tá ligada, curtindo aqui o Tocando Sucesso. Grande abraço, Lucileide Amorim, mandando abração pra Nação Rubro-Negra. O conterrâneo Zé Carlos Bittencourt tá embrumado na Bahia, nos ouvindo. Grande Zé Carlos, companheirão. Grande abraço pra você, Lucileide Amorim. Ela falou, né? Já tô na expectativa do jogão de amanhã entre Argentina e Argélia. Já tô com a minha camisa aqui, aquela camisa azul e branca, a 10 do Messi, já tô vestida e tenho certeza que amanhã a seleção argentina não vai decepcionar. É a Lucileide Amorim, né? Torcedora da Argentina. Ela falou, a Argentina vai ganhar essa Copa, hein? Ei, Lucileide, abraço para você, minha amiga. Agora tem Renan e Raí. Ei, saudade boa, hein? Coração ferido.

da rádio que é apaixonada por Goiás, hein? O som do Matheus e Cauã, Litrão, antes Renan e Raí, ei, saudade, hein? Coração ferido. E você curtindo aqui a nossa programação.

0: vai deixando seu alusão, aquele boa tarde especial. E tente acertar quem vai cantar no nosso trio sertanejo, hein? Uma música da dupla, ela fala de um vidro escurecido, usado em diversas finalidades. E esse vidro tem a ver com a canção da dupla. Ato de tirar uma sonequinha e um programa famoso do SBT lembra outra canção da dupla. Aquele que sabe jogar e aceita a derrota com maturidade lembra outra canção da dupla, hein? Tô falando de quem, hein? Que dupla é essa? Já descobriu aí? Se já descobriu, manda a resposta e diga pra mim quem vai cantar no nosso trio. Daqui a pouquinho o trio sertanejo, intervalo e eu volto já já. Agora são 5h33.
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0: 5:37. E vamos juntos até às 7. Já já tem o nosso trio sertanejo. 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Qual seleção, na sua opinião, no seu ponto de vista, tem mais bola, mais futebol para ganhar essa Copa, hein? Será que é a França, que não estreou ainda? A Argentina, que não estreou? Seleção brasileira, que estreou, né? Jogando mal? Será que é a Espanha, né? Que empatou com Cabo Verde, a Espanha, cotada a Espanha, né? Tropeçou aí contra Cabo Verde? Será que é a seleção portuguesa do Cristiano Ronaldo? E aí, qual seleção você acha que tem mais bala para ganhar essa Copa, né? Tem jogo em andamento pela Copa do Mundo, jogo que tá rolando aí, e a Bélgica vai empatando com o Egito em 1-1. Egito que abriu o placar, né? E a Bélgica empatou. Então, Egito 1, Bélgica 1, jogão, decorridos aí 73 minutos da etapa final, né? Então, vamos acompanhar esse jogo, e o Brasil que volta a campo na sexta-feira, 21h30, contra o Haiti. Essa seleção do Haiti é bem limitada, hein? Quem viu o jogo ontem percebe, né? Se o Brasil não mandar um 5 ali, 6 ali, não tá valendo. Então vamos torcer, né? O Brasil não pode tropeçar, meu amigo, né? Não pode tropeçar, nem ver, né? Tem que golear, né? Pra o saldo de gols ali aumentar, pra não ter problemas, né? No finalzinho, de repente, ficar em segundo lugar no grupo, né? Pegar um adversário mais forte lá na frente. Então vamos torcer. 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E vamos mandar alô pra galera, hein? Quem tá ligado aqui, acompanhando aqui o nosso Tocando Sucesso, é o nosso amigão, gente boa. Ele falou, né, tô aqui ouvindo, rapaz, curtindo a Serra Dourada, essa rádio é boa demais, hein? É o nosso amigo, o Valdinei, Valdinei Silva. Grande Valdinei, seja bem-vindo aqui, meu amigo.
1: Alô, boa tarde, Emi Rodrigues.
0: Boa tarde.
1: Alô, Valdinei.
0: Grande Valdinei.
1: Mato Grosso do Sul, MS.
0: Opa, seja bem-vindo.
1: Estamos aqui da Fazenda Vista Verde. Estamos na escuta na rádio que toca só modão. Manda um alô pra nós aqui. Manda uma moda pra nós, vestido de seda. Fresco pra todos os ouvintes da rádio aí. E pra vocês da rádio também.
0: Valeu, aquele Valdinei. Abraço.
1: Toca pra nós aí. Manda um alô pra nós aqui. Fazenda Vista Verde, o Valdinei.
0: Grande Valdinei, aquele abraço. Valdinei que tá no rala, na lida, trabalhando. Turma aí na Fazenda Vista Verde, né? Um abraço, meu amigo Valdinei Silva. Te agradeço pelo carinho, pela sintonia. E abraço pro nosso amigo Marcinha Pinheiro, né? Marcinha Pinheiro, gente boa, tá nos ouvindo. Professor Marcos também acompanhando a gente. Grande professor Marcos, companheirão. Lucas Ferreira, tá em Cocalzinho também ligado, hein? Grande Lucas, ligado aqui no Tocando Sucesso. Jovaldo Vieira tá em Seabra, na Bahia. Ligadão através da Parabólica. Valeu, Jovaldo Vieira. O Caio tá em Penápolis, interior de São Paulo, participando conosco. Nosso amigo Maurício, em Salitre, no Ceará, nos ouvindo através do app. Caio, em Conceição da Barra, no Espírito Santo. Nosso amigo Caio, hein? Gente finíssima. Santos Corretor, Voz de Ouro, também ligadão, hein? Tá no Jardim Gá, valeu, Santos. A nossa amiga Alessandra Rosa, o esposo Edinaldo e os filhos a Julie e o Lucas Gabriel nos ouvindo, curtindo também a programação. Eles que estão na Fazenda Cedro, região de Lusiânia. A Vani também tá ligada, hein? Vani, aquele abraço. Ela que tá em Aciara. Abração para ela e a Maria Isabel, curtindo a programação da Serra Dourada nessa tarde maravilhosa, hein? Obrigado a todo mundo aí pelo carinho, pela sintonia. E tem aqui a Vanessa, Vanessa Cristina, que tá em Caldas Novas, hein? Grande abraço para você, Vanessa. Nosso amigo Demi, Demi pintou, hein? Demi tá ligado, deixa um áudio aqui. No finalzinho aqui eu passo, meu amigo Demi, né? Tá curtindo a programação. Ele falou aqui, ó, a dupla é essa aí, hein? Será que são eles? Demi, né? Deixou aqui a participação respondendo. Então agora eu passo o áudio aqui, grande Demi. Nosso amigo Júlio César Correia tá ligadão, grande Júlio. O Júlio falou, ó, pode cravar que essa dupla aí. Será, Júlio? Será que tem a ver essa história com essa dupla? Presta bem atenção, Júlio, ó. Aquele que sabe jogar e aceita a derrota com maturidade. É o título de uma música dessa dupla. Ato de tirar uma soneca

e um programa famoso do SBT, apresentado pelo Carlos Alberto de Nóbrega, lembra outra canção da dupla. E o tipo de vidro diferenciado, que

boa toca aqui na Serra Dourada, hein? Moda caprichada toca na Serra Dourada, hein, modão, hein? Vestido de Seda, Teodoro Sampaio, antes de Paulo e Paulino, Amor de Primavera. E você ligado aqui no Tocando Sucesso. Muito obrigado pelo carinho, onde quer que você esteja acompanhando. Sinta-se abraçado, agradeço todo mundo aí pela sintonia, descansando, trabalhando, dirigindo. Você que está no comércio, muito obrigado aí pelo som ambiente. Você que está ouvindo a rádio pela primeira vez, valeu, né, pelo carinho, né, que você está curtindo aqui a nossa programação. Então vamos nos apresentar. Seja bem-vindo aqui à Rede Serra Dourada. Eu sou Nélio Rodrigues. E é um prazer, né, ter você, meu amigo, minha amiga, nos ouvindo pela primeira vez. Você que nos ouve todos os dias, você que é aquele ouvinte cativo aqui da nossa programação. E fica sempre aí, meu abraço, meu agradecimento. E alusão para nossa amiga Dalila Guedes, Dalila que está em Aciara. Ela é a turma aí da Top Car, todo dia nos ouvindo. Valeu, Dalila. Te agradeço pela companhia e pelo carinho. Quem também está ligado aqui é o nosso amigão Gente Boa. Ele falou, Nélio, tô aqui ouvindo, rapaz. Essa rádio é boa demais. Sabe quem é ele, rapaz? É o nosso amigão, Gente Fina, ele que tá acompanhando a rádio. Sabe onde ele tá, rapaz? Ele tá em Penápolis. É o Dinho, né? Grande Dinho, né? Abração pro Dinho aí. Falou, tô aqui ligado pelo app. Valeu, Dinho. Te agradeço pela companhia. Dinho, gente boa. Tem o Kleber Oliveira. Ele tá em Cocalzinho, tá participando. Grande abraço para você, Kleber. Curtindo aqui a nossa programação. O Júnior Fernandes, também tá ligado, hein? Grande abraço para você, Júnior. Tá em Cristalina, curtindo aqui o nosso Tocando Sucesso. Daqui a pouquinho, Trio Sertanejo, a dupla de hoje, tem a ver com essa dica aqui, ó. Aquele que sabe jogar e aceita a derrota com maturidade. Aquele que sabe jogar e aceita a derrota com maturidade é o título de uma música da dupla. Ato de tirar uma soneca... E um programa famoso do SBT, apresentado pelo Carlos Alberto de Nóbrega. A sonequinha somando aí, né? Com a primeira palavra do programa, lembra outra canção da dupla. E aí, que dupla é essa, hein? Já descobriu? Agora sim, né? Agora ficou fácil. Agora tem Banda Brisa, Agora é Tarde.

0: Moda é caprichada, toca aqui na Serra Dourada, hein? Ô, modão maravilhoso, hein? O som aí do Chico Rei Paraná, um degrau na escada. E abraço pro nosso amigo Deni. Deni pintou, hein? Alô, Deni, seja bem-vindo aqui, meu amigo.
1: Boa tarde, Nélio Rodrigues.
0: Boa tarde.
1: Estou aqui no Portal 1 em Caldas Novas, puxando a massa na parede.
0: Ó, no rala.
1: Passando uma massa corrida nas paredes, curtindo a Serra Dourada.
0: Ô, rapaz, valeu, hein?
1: Eu sou muito ruim de charada, mas vou...
0: Quem vai cantar aí?
1: Meu palpite aí, que a dupla seja Bruno e Marrone.
0: Bruno e Marrone? Será? Deni pintou, tá lá ralando, chapando massa na parede e falou que é Bruno e Marrone. Será? Vamos descobrir já já, hein? Agora, melhor dizendo. Vamos ver, hein? Será que são eles, Bruno e Marrone?
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0: Trio Sertanejo. Agora 6 em ponto, no ar aqui o nosso Trio Sertanejo, quadro que é sucesso em nossa programação de segunda a sexta às 18 horas, sempre trazendo convidados especiais para cantar bonito aqui na Serra Dourada. O nosso amigo Deni pintou, ele falou que a dupla é Bruno e Marrone. Será? Será que são eles, rapaz? Será que essa história tem a ver com Bruno e Marrone? O Marcelão falou que é Bruno e Marrone. Marcelina, Laudilene, Enzinho, a Sandriane, a Ricaile, Jefferson, Leidiane, o Reinaldo, Eusimar Martins, Antônia Campos, Mirani, Luiz Ângelo de Cristalina, nosso amigo Deni pintou, né? Que deixou também aí a resposta. Será que tem a ver essa história com Bruno e Marrone? Será? Tipo de vidro escurecido usado em diversas finalidades. Que vidro é esse, hein? Você conhece? Vidro escurecido, que é usado em diversas finalidades. É o vidro fumê, aquele vidrão, né? Escurecido, vidro fumê, né? Então é o vidro fumê. Vidro fumê tem a ver com a música de Bruno Marrone? Será? Ato de tirar uma soneca. A pessoa que tá tirando a sonequinha, ela tá o quê? Dormindo. Com o programa do SBT, que é A Praça é Nossa, apresentado pelo Carlos Alberto de Nóbrega. Tirar uma soneca com A Praça é Nossa. A primeira palavra, praça, né? Somando aí, soneca com praça, soneca na praça, mas não é soneca, né? É dormir, dormir na praça. Então, já lembrou outra canção, mas será que é essa canção? É do Bruno Marrone? Aquele que sabe jogar e aceita a derrota com maturidade. É o bom perdedor, aquele que sabe perder, né? Falou, sou um bom perdedor, né? Eu aceitei a derrota, não apelei, aceitei com maturidade. E aí? Será que é Bruno e Marrone essas três músicas aqui? O Marcelão falou que ele falou, né? Essas três aí, ó. Vidro fumê, dormir na praça e a música Um Bom Perdedor. A Leidiane também falou. Falou que as três músicas são essas. A Antônia Campos também colocou aqui, né? Nossa amiga Antônia Campos. Então, será que são eles? Será que essa história tem a ver com Bruno e Marrone? Será? Um abração pro Gesley. O Gesley tá nos ouvindo, hein? Grande Gesley. Abração pra você, meu amigo. Tá em Cocalzinho. Então vamos ver aqui, hein? Essas três músicas têm a ver com Chitãozinho e Xororó? Não. Tem a ver com qual dupla? Com Bruno e Marrone. Realmente, hein? Vidro fumê, dormir na praça. Um grande sucesso aí, né? Bruno e Marrone. Então são eles, hein? E Bom Perdedor, né? Essa música que eu gosto muito, né? Um Bom Perdedor, então são eles, Bruno e Marrone. Parabéns aí pro Marcelão, que foi o primeiro, hein? Mandou uma mensagem às 4h09, Marcelina às 4h10, juntamente com a Laudilene, e o Enzinho do Vascão às 4h10, Sandriane às 4h11, a Ricaile de Itajá às 4h11 também, Jefferson Costa também às 4h11, a Leidiane Tomás às 4h12, Reinaldo, grande Reinaldo de Cristalina às 4h13, Eusimar Martins de Itajá às 4h15, Antônio Campos às 4h18, Mirani às 4h23, o Luiz

0: Elisângelo de Cristalina às 4h52 e o Deni Pintor de Caldas Novas às 5h40, hein? Então parabéns, são eles, hein? Bruno e Marrone, que vão cantar bonito aqui na Serra Dourada, hein? Ei, rapaz, né? Só modão, hein? Só modão. E a primeira aqui com Tião Carreiro e Pardinho.
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0: Se a moda é caprichada, toca aqui na Serra Dourada. E em dose tripla, aí fica três vezes melhor, hein? Você curtiu aí o som do Bruno e Marrone aqui no nosso trio sertanejo? O Pupurri, Boate Azul, Sublime Renúncia e Meu Primeiro Amor. Antes, Alçapão e Rancho do Vale. Moda boa aí com Tião Carreiro e Pardinho, hein? Então, foi o nosso trio sertanejo de hoje com Bruno e Marrone. Parabéns a todos que acertaram. Você que errou, não tem problema algum. Importante é você participar, é brincar, é descontrair conosco aqui. E amanhã tem mais, a partir das 18 horas, mais uma edição do Trio Sertanejo. E aí você vai ter aquela missão de descobrir quem vai cantar. E amanhã tem mais charadinha. Fica aí, intervalo, e eu volto já já com as mais, segunda edição.
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1: 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Agora são 6h20, está começando aqui as mais segunda edição, a contagem regressiva das melhores da Rede Serra Dourada nessa noite linda de segunda-feira, dia 15 de junho de 2026. E até às 7h tem.

0: escolheu a roupa, tá sempre indecisa. Com qualquer uma delas vai ser a mais linda.
1: Sim, ó.

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Agora são 6h27. E o som aí do Kleber e Cauã, a música 9, Mil Adjetivos. Abração pra você em casa, no trabalho, dirigindo, nos ouvindo através do aplicativo, no site, na Parabólica, no tradicional radinho. Agradeço a todos pela sintonia. E até às 7 tem as mais. Agora tem a 10. Número 10. Chegue Vitor Hugo, BG a cura.

0: Serra Dourada, a rádio que é bom ouvir. Agora são 6h32 e você curtindo as mais. O som do Xande Avião e Henrique Juliano. Não é o lugar, é a pessoa. Aonde quer que você esteja ouvindo, curtindo a programação da Serra Dourada. Muito obrigado pelo carinho. Você motorista, muito obrigado pela carona. Tá chegando aqui o Serra Dourada Esportes. E já já, a segunda parte das mais.
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2: O primeiro 0x0 da Copa foi surpreendente e emocionante. Hoje à tarde, em Atlanta, Espanha e Cabo Verde ficaram no 0x0. De um lado, a seleção que tem sido apontada como uma das favoritas ao título.

0: Que tem Pedri, que tem Rodri, que tem Yamal do Barcelona. Ele inclusive entrou no decorrer da partida. Começou no banco de reservas. E do outro, goleiro Vozinha de Cabo Verde, que fez no mínimo umas 7 defesas que pararam o ataque espanhol. A seleção de Cabo Verde está em sua primeira participação em Copas, enquanto que a Espanha foi campeã, por exemplo, em 2010. Agora, pela segunda rodada da Copa, Cabo Verde tem pela frente, domingo, a seleção do Uruguai, enquanto que os espanhóis enfrentam a Arábia Saudita. Hoje, por esse grupo, às 7 da noite em Miami, tem Arábia Saudita e Uruguai. E estas e outras informações esportivas você confere diariamente no Serra Dourada Esportes, aqui na Rede Serra Dourada, de segunda a sexta-feira, do meio-dia às 2 da tarde.
1: Serra Dourada, agora são 6h34.
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2: Número 8.
0: Aí o som do Cleiton Romares, Zé Neto e Cristiano, Não Namora.

0: de Romar.
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2: Número 7.
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Agora faltando 15 para as 7. Danilo e Davi, não mexe nas minhas gavetas. Abraço para nossa amiga a Maria Laura, nos ouvindo em Cristalina, mandando abraço aqui para Mari, Grazi Tavares, Marcinha Pinheiro, professor Marcos, o Tenente Vasco, Sargento Milagre, Boca Fotógrafo, Marcelão Vascaíno. Valeu, minha amiga, a Maria Laura. Um abração pra você. E o paizão Mariozão Botafoguense. Agora tem Zezé de Camargo, hein? Música bonita. Irmão da Lua, amigo das estrelas.

0: Confirme, hein?
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Aí eu sou do Natan Zé Vaqueiro, aproveita que eu tô obrigado. A música 2 aqui das Mais Mais, agora tá chegando a número 1, que é o som do Zé Felipe, Ruim de Coração, na sequência Voz do Brasil, e às 8 horas tem muito mais aqui na Serra Dourada. Eu sou Nélio Rodrigues, tô indo nessa, te agradeço pelo carinho, pela companhia, volto amanhã às 4, nós tocando sucesso, 6 horas tem o sertanejo, e às 6h15 mais uma edição das Mais Mais. Valeu, valeu, tchau, tchau, Voz do Brasil na sequência, 8 horas, muito mais música aqui na programação. Até amanhã!

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2: Boa noite.
0: Boa noite para você que nos acompanha em todo o país.
2: Segunda-feira, 15 de junho de 2026.
0: Vamos ao destaque do dia: transporte público coletivo.
2: Novo marco regulatório é sancionado pelo presidente Lula.
0: Ele muda as formas de financiamento do sistema e moderniza a regulação sobre as empresas que operam para melhorar a qualidade do serviço.
2: Na nossa entrevista do dia, nós conversamos com o secretário nacional de mobilidade urbana, Marcos Daniel dos Santos.
3: A gente tem nessa norma, ela abarca desde uma linha de trem ao metrô, a um corredor de ônibus, a um ônibus convencional, a um micro-ônibus, a serviços de barca. Então, precisa de diretrizes nacionais para que a população possa ser atendida com a qualidade que merece.
0: Você vai ouvir também: presidente Lula chega à França para participar da reunião do G7.
2: O presidente já teve hoje reuniões com os presidentes da Suíça e da França.
0: E vai discutir nos próximos dias a reforma de organismos como a OMC, regulação da inteligência artificial e regras para exploração de minerais raros.
2: E ainda, educação.
0: Estão abertas as inscrições para o Sisu Mais, uma nova oportunidade para quem fez o Enem e não foi selecionado na etapa regular. Gabriela Noronha.
4: Será uma espécie de repescagem das vagas que não foram preenchidas na etapa regular. Estão sendo ofertadas 9.436 vagas em 532 cursos.
2: E desenrola Fies, já renegociou 5 bilhões e 300 milhões em dívidas de ex-estudantes, com descontos de até 99%.
0: Hoje, na apresentação da Voz do Brasil, Mariana Jungmann e Luciano Seixas.
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0: O presidente Lula já está na França, onde participa como convidado do encontro do G7, formado por Alemanha, Canadá, Estados Unidos, França, Itália, Japão e Reino Unido, principais economias desenvolvidas do mundo.
2: Além de reuniões bilaterais, o presidente vai levar a contribuição brasileira para diversos temas discutidos pelo G7.
0: A repórter Luana Karen está lá na França, mas devido ao fuso horário de 5 horas a mais por lá, nós conversamos com ela mais cedo sobre as agendas do presidente. Vamos ouvir.
2: Oi, Luana, boa noite para você aí na França. Você está na cidade de Evian-le-Bain, né? O presidente Lula chegou à cidade hoje, mas antes ele passou por Genebra, capital da Suíça.
0: E ele já teve também os primeiros encontros bilaterais, né, com os presidentes da Suíça e da França. Conta pra gente como foram esses encontros, Luana. Boa noite.
5: Boa noite, Luciana e Mariana. Boa noite aos ouvintes da Voz do Brasil. É isso mesmo, a reunião de cúpula do G7 acontece em Evian-le-Bain, cidade francesa onde eu estou, situada às margens do Lago Léman, no leste da França. Antes de chegar aqui, ainda em Genebra, Lula teve uma reunião bilateral com o presidente da Suíça, Guy Parmelin. Eles falaram sobre comércio e se comprometeram a trabalhar para diversificar a pauta de exportações entre os dois países. À tarde, já aqui em Evian-le-Bain, o presidente Lula teve um encontro bilateral com o presidente da França, Emmanuel Macron. Os dois presidentes reiteraram os avanços positivos da cooperação em defesa, em especial o sucesso do Programa de Desenvolvimento de Submarinos, o PROSUB.
2: Luana, essa é a 10ª vez que o Brasil participa como convidado da reunião do G7. Quais são os temas que estão em destaque esse ano?
5: Pois é, Mariana, o encontro em Evian acontece logo após o anúncio do acordo de paz entre Estados Unidos e Irã. Tema que deve fazer...
2: Participa como convidado da reunião do G7. Quais são os temas que estão em destaque esse ano?
5: Pois é, Mariana, o encontro em Evian acontece logo após o anúncio do acordo de paz entre...
2: Participa como convidado da reunião do G7. Quais são os temas que estão em destaque esse ano?
5: Pois é, Mariana, o encontro em Evian acontece logo após o anúncio do acordo de paz

0: Participa como convidado da reunião do G7. Quais são os temas que estão em destaque esse ano?
1: Pois é, Mariana, o encontro em Evian acontece logo após o anúncio do acordo de paz entre...
0: Participa como convidado da reunião do G7. Quais são os temas que estão em destaque esse ano?
1: Pois é, Mariana, o encontro em Evian acontece logo após o anúncio do acordo de paz entre...
0: Participa como convidado da reunião do G7. Quais são os temas que estão em destaque esse ano?
1: Pois é, Mariana, o encontro em Evian acontece logo após o anúncio do acordo de paz entre Estados Unidos e Irã, tema que deve fazer parte das discussões aqui, além, claro, da guerra entre o...
2: Não reformadas. Um exemplo clássico disso é a OMC. Nós estamos fazendo um grande esforço, o Brasil, em conjunto com diversos outros países, para fazer uma reforma da OMC, e a reforma da ONU, das Nações Unidas, também é algo que cabe nesse texto.
3: Luana, o que deve sair de prático nessa reunião do G7?
1: Olha, Luciano, do encontro aqui em Evian devem sair 7 documentos com assuntos considerados prioritários pela presidência francesa. Entre eles está o combate ao narcotráfico, as questões de saúde e proteção online de menores de idade. O Brasil não participa das negociações finais desses textos, mas foi convidado a enviar contribuições. Outro tema considerado prioritário pela presidência francesa é a discussão sobre minerais críticos. E a posição brasileira é que os países produtores não devem se limitar a apenas exportar matéria-prima, mas também desenvolver cadeias produtivas locais capazes de agregar valor aos produtos, o que leva a mais geração de emprego e renda para a população. Também haverá um almoço na quarta-feira de trabalho entre os líderes do G7 e CEOs de empresas de inteligência artificial. O presidente Lula retorna ao Brasil na quarta-feira. Mariana e Luciano.
0: Obrigada, Luana. Karen, bom trabalho aí na cobertura da reunião de cúpula do G7 na França.
3: Neste fim de semana, o presidente Lula assinou a sanção de uma nova lei que vai promover mudanças profundas na gestão do transporte público em todo o país.
0: O novo marco legal do transporte público coletivo urbano vai modernizar o sistema e melhorar as formas de financiamento, que deixarão de ser ancoradas apenas na tarifa paga pelo passageiro.
3: Além disso, a regulação sobre as operadoras também será aprimorada, resultando em mais qualidade no serviço prestado.
0: Para explicar essas mudanças, nós conversamos hoje mais cedo com o secretário nacional de Mobilidade Urbana do Ministério das Cidades, Marcos Daniel de Souza Santos. Acompanhe. Olá, secretário. Vamos começar explicando para o nosso ouvinte o que é esse novo marco legal. Ele, pelo que eu entendi, ele dá diretrizes gerais, né, sobre todo o funcionamento do sistema de transporte público coletivo. Financiamento, planejamento de linhas, integração regional. O senhor pode explicar melhor para a gente?
4: Olá, Mariana, Luciano, tudo bom? Obrigado aí pela oportunidade da gente explicar um pouco sobre o marco legal que foi aprovado e sancionado nesse final de semana pelo presidente Lula. Esse texto de lei é muito importante porque quem faz acontecer o transporte público são os municípios nos seus territórios e os governos do Estado, né? E há uma necessidade muito grande da gente fazer esse serviço melhorar no país, se expandir. E para isso ele precisa de normas e regras nacionais, que é a função da União. Então a lei ela cumpre esse espaço aí de atualizar, né, as normas para os municípios prestarem esse serviço para a população, prestarem com qualidade, financiar, organizar o serviço de transporte público. Parece simples, mas a gente tem nessa norma, ela abarca desde uma linha de trem ao metrô, a um corredor de ônibus, a um ônibus convencional, a um micro-ônibus, a serviços de barca. Então, o transporte público acontece de várias formas, em vários modos, em vários territórios, e precisa de diretrizes nacionais para que a população possa ser atendida com a qualidade que merece.
3: Um dos focos principais da nova lei é a questão do custeio, né? Ela propõe que esse custeio tenha outras fontes além da tarifa paga pelos passageiros. E também muda essa lógica, né, de preço dividido pela quantidade de passageiros transportados. Não é isso, secretário?
4: Exatamente. A norma propõe a gente olhar o serviço de transporte, todos os modos, no território. Avaliar quanto custa, se ele é adequado, se está nas condições de qualidade para atender a população. E a partir desse custo, a gente entender que o poder público vai manter esse serviço funcionando com receitas que vêm da tarifa, mas que no passado dependia somente da tarifa e agora é possível colocar outras

0: outras fontes de recursos para manter esse serviço e manter a qualidade. Então, ele traz essa segurança jurídica para que os novos contratos e até os contratos que já existam consigam olhar qualidade, oferta e equilíbrio econômico de quem vai manter esses serviços, operadores privados ou até operadores públicos. Então, fica claro agora que para manter um serviço tão importante, não dá para depender somente da tarifa. Precisa vir outras fontes de recursos que o poder público tem que se organizar e para isso precisa ser dado muita transparência e controle social.
1: É, inclusive tem uma lógica também de, por exemplo, deixar de cobrar pelo passageiro em si e passar a cobrar por quilômetro rodado, né? Isso tem a ver com uma preocupação que essa nova lei tem em favorecer o atendimento em regiões periféricas, em linhas que tradicionalmente são negligenciadas pelos operadores, porque elas não são tão rentáveis assim. Essa mudança aí de paradigma, de forma de cobrança, ela também ajuda nesse aspecto.
0: Exato. A lei ela traz o princípio da universalização, ou seja, levar o serviço público, que é o serviço de transporte, a todo o território. Como ele é um direito social, a gente tem que olhar muito para quem realmente mais precisa, as populações mais vulneráveis, afastadas, que não têm condição, muitas vezes, de acessar oportunidades nas cidades. Então, a gente precisa repensar a rede de transporte, esse serviço, as linhas, os sistemas de trilho para atender essa população e não depender somente da tarifa, porque senão você vai numa lógica de só vou onde tem passageiro que consegue pagar tarifa e se você não consegue ter essa arrecadação, você não vai ampliando a oferta do serviço público. Então é importante o poder público entender que ele precisa agora se organizar, o executivo, o legislativo e o próprio judiciário entendendo a importância do transporte público para levar esse serviço a toda a população do território, principalmente para quem mais precisa.
2: Outra inovação da lei é a associação de instrumentos urbanísticos e tributários com o serviço de transporte público. Quer dizer, um grande empreendimento urbano, por exemplo, teria que fazer investimentos no transporte público. É isso, secretário?
0: A gente tem que entender que o transporte ele ocorre no território da cidade, né? E tem locais que têm uma maior demanda e outras não, e existe um impacto dos empreendimentos. A lógica muitas vezes é uma lógica viária de fluidez do trânsito e é compreensível ter isso, mas a gente pode ter empreendimentos que pensem que quem vai acessá-los vai por meio do transporte público e isso traz uma economia para a cidade como um todo, né? Então a gente tem que olhar a coletividade, o transporte público tem que ser pensado dessa forma. A gente vive num território de uma cidade utilizado ali por muitas pessoas. E o transporte, no nome já diz, coletivo, é para todo mundo. Então,
1: É,
0: quando a
1: se
0: gente
1: pensa.
0: pensa o desenvolvimento das nossas cidades com o transporte, a gente tem que pensar os empreendimentos também com o olhar do usuário, do transporte público e de toda a população.
1: É, se pensa no estacionamento, né? Tem que pensar também na chegada do ônibus, enfim, do metrô.
0: Exatamente.
1: Agora.
0: Eu acho que esse princípio é importante, de fato, para quem está planejando as cidades, né? É um olhar a mais, né? De não só pensar no trânsito, mas também pensar no transporte público.
1: Agora, secretário, para a gente encerrar, é importante a gente lembrar que tudo isso é feito com diretrizes do governo federal, mas executado mesmo por estados e municípios lá na ponta, né? Ou seja, a gestão de todos esses instrumentos legais que essa nova lei traz, ela vai ser feita pelas prefeituras para favorecer o transporte local.
0: Exato, a titularidade que a gente chama, né, quem realmente vai dizer qual é a linha que vai atender aquele bairro, é quem vive naquela cidade. São as prefeituras com participação da sociedade. É ali que a gente tem que discutir realmente se o serviço está atendendo a população ou não. O governo federal dá diretriz, mas ele também entra financiando, dando assistência técnica, induzindo que tem esse poder de fazer. Então, ele tem um papel também nessa lei, que é de dar esse suporte aos municípios e às regiões metropolitanas, mas esse protagonismo fica ainda com quem vive no território. A gente entende que é importantíssimo. E o marco legal coloca isso. Discutam a nível local, cobrem a nível local, venham também cobrar a nível de governo federal, mas entendo que as soluções vão partir de quem vive nos territórios.
2: Nós conversamos com o secretário nacional de Mobilidade Urbana, Marcos Daniel dos Santos. Muito obrigado, secretário, pela entrevista aqui à Voz do Brasil.
0: Eu que agradeço a oportunidade.
1: Mais de 9 mil vagas de graduação em universidades públicas.
2: Estão abertas essa semana as inscrições para o SISU Mais, que vai preencher as vagas remanescentes da etapa regular do SISU.
1: É a primeira vez que uma seleção desse tipo será realizada pelo MEC.
3: Os estudantes interessados em ocupar uma vaga em um curso de graduação em uma instituição pública

de ensino superior terão mais uma oportunidade com o Sisu Mais. Será uma espécie de repescagem das vagas que não foram preenchidas na etapa regular do Sistema de Seleção Unificada 2026. É a primeira vez que o Ministério da Educação realiza o Sisu Mais. Estão sendo ofertadas 9.436 vagas em 532 cursos. Quem for classificado começa a estudar no segundo semestre. De acordo com o MEC, a adesão é voluntária. Cada universidade decide se participa e quais cursos disponibiliza. As inscrições para o Sisu Mais começa a estudar no segundo semestre. De acordo com o MEC, a adesão é voluntária. Cada universidade decide se participa e quais cursos disponibiliza. Começa a estudar no segundo semestre. De acordo com o MEC, a adesão é voluntária. Cada universidade decide se participa e quais cursos começa a estudar no segundo semestre. De acordo com o MEC, a adesão é voluntária. Cada universidade decide se participa e quais cursos começa a estudar no segundo semestre. De acordo com o MEC, a adesão é voluntária. Cada universidade decide se participa e quais cursos começa a estudar no segundo semestre. De acordo com o MEC, a adesão é voluntária. Cada universidade decide se participa e quais cursos começa a estudar no segundo semestre. De acordo com o MEC, a adesão é voluntária. Cada universidade decide se participa e quais cursos começa a estudar no segundo semestre. De acordo com o MEC, a adesão é voluntária. Cada universidade decide se participa e quais cursos começa a estudar no segundo semestre. De acordo com o MEC, a adesão é voluntária. Cada universidade decide se participa e quais cursos começa a estudar no segundo semestre. De acordo com o MEC, a adesão é voluntária. Cada universidade decide se participa e quais cursos começa a estudar no segundo semestre. De acordo com o MEC, a adesão é voluntária. Cada universidade decide se participa e quais cursos começa a estudar no segundo semestre. De acordo com o MEC, a adesão é voluntária. Cada universidade decide se participa e quais cursos começa a estudar no segundo semestre. De acordo com o MEC, a adesão é voluntária. Cada universidade decide se participa e quais cursos disponíveis.

0: começa a estudar no segundo semestre. De acordo com o MEC, a adesão é voluntária. Cada universidade decide se participa e quais cursos disponibiliza. As inscrições para o SISOMAIS começaram nesta segunda-feira e vão até a...
1: Veículos dentro do programa Mover Brasil, caminhões e ônibus. A maior parte dos recursos será liberada via Tesouro Nacional. Somente dos recursos liberados via Banco Nacional de Desenvolvimento Econômico e Social, o BNDES, já foram contratados 3 bilhões de reais desde o fim de maio. O diretor de Desenvolvimento Produtivo, Inovação e Comércio Exterior do BNDES, José Luiz Gordon, fala sobre o andamento do programa.
2: Essa linha já está disponível, já está sendo utilizada. Taxas de juros ali que variam entre 11% e 12% ao ano, um instrumento que ajuda muito a capacidade de investimento, a renovação de frota, uma frota mais nova, mais eficiente ambientalmente.
1: A linha de crédito do BNDES já contabiliza quase 5 mil operações em 1.056 municípios de todas as regiões do país. A média por operação foi de R$1.300.000, sendo a maior parte destinada aos donos de frotas. Mas também já foram aprovados 43 milhões de reais para clientes autônomos em 104 operações. O caminhoneiro e diretor da Confederação dos Trabalhadores em Transportes Logísticos, Carlos Alberto Littdemer, fala dos pontos positivos da medida.
3: Um fundo garantidor, ele dá condição de que aquele caminhoneiro que não tenha um score ideal para o banco, né, ou não tenha as garantias necessárias para que realmente ele possa dar uma melhorada. Senão, fora isso, ele jamais conseguirá fazer qualquer forma de investimento. O alongamento do prazo, né, ele também é um facilitador, né?
1: As condições de financiamento variam conforme o perfil do beneficiário. Para transportadores autônomos, o prazo é de 120 meses, com 12 meses de carência. Para empresas de carga, o prazo para pagamento pode chegar a 60 meses, com 6 meses de carência. Já para empresas do setor de transporte de passageiros, o prazo é de 120 meses, também com 6 meses de carência. O programa prevê um limite de crédito de até 50 milhões de reais por cliente. Reportagem Cleide Lopes.
4: O governo do Brasil abriu crédito extraordinário de mais de 337 milhões de reais para intensificar a proteção florestal e o monitoramento ambiental.
5: A medida provisória foi publicada hoje e a verba vai ser executada pelo IBAMA e pelo ICMBio.
4: Do total, quase 195 milhões serão destinados para ações de prevenção e controle de incêndios florestais em áreas federais prioritárias e fiscalização ambiental.
5: Os recursos serão utilizados para despesas como mobilização de equipes, remuneração de brigadistas temporários e aquisição de equipamentos de proteção individual.
4: Foi incorporado ao SUS um novo tratamento para um tipo agressivo de leucemia.
5: E deve estar disponível aos pacientes no prazo de 6 meses.
6: A leucemia mieloide aguda é um tipo de câncer agressivo que afeta os glóbulos brancos na medula óssea. Entre os principais sintomas estão cansaço, anemia, infecções frequentes, perda de peso, febre, falta de ar, hematomas e sangramentos. Os pacientes do Sistema Único de Saúde com esse diagnóstico e que não podem se submeter à quimioterapia intensiva passam a contar a partir de agora com uma nova opção de tratamento. Trata-se da combinação de dois medicamentos, venetoclax com azacitidina, incorporada ao SUS pelo Ministério da Saúde. O tratamento é indicado para pacientes adultos com leucemia mieloide aguda recém-diagnosticada. A medida beneficia principalmente pessoas idosas ou com condições de saúde que dificultam um tratamento convencional. A previsão do governo federal é que a nova terapia esteja disponível na rede pública em até 180 dias. Natália Kuzlik, para a Voz do Brasil.
4: Para ajudar no combate a crimes digitais contra crianças e adolescentes, foi criado um canal de denúncias pela Agência Nacional de Proteção de Dados.
5: O novo canal busca facilitar o recebimento de relatos sobre violações de direitos por parte das plataformas.

0: Na internet, como falhas na aferição de idade e ausência de segurança por padrão.
1: Os relatos devem ser de casos específicos e não genéricos e relacionados ao descumprimentos administrativos previstos no Estatuto Digital da Criança e do Adolescente.
0: O objetivo é ajudar no monitoramento e fiscalização de plataformas digitais e empresas que atuam no ambiente virtual.
1: Para denunciar, basta preencher o formulário disponível na plataforma da agência em www.gov.br/ANPD.
0: Começou hoje o pagamento do abono salarial para os trabalhadores nascidos em julho e agosto.
1: Mais de 4 milhões de trabalhadores vão receber ao todo 5 bilhões e 500 milhões de reais com pagamentos realizados pela Caixa Econômica Federal.
0: O benefício varia de R$ 136 a R$ 1.621, de acordo com a quantidade de meses trabalhados no ano base 2024.
1: Tem direito ao abono aqueles que receberam remuneração média de até R$ 2.766 com cadastro no PIS/PASEP há pelo menos 5 anos.
0: Os valores ficam disponíveis para saque até o encerramento do calendário, em 30 de dezembro de 2026.
1: E essas foram as notícias do Governo do Brasil.
0: Uma realização da Secretaria de Comunicação Social da Presidência da República.
1: Com produção da empresa Brasil de Comunicação.
0: Fique agora com as notícias do Poder Judiciário e do Congresso Nacional. Boa noite.
1: Boa noite para você e até amanhã.
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4: Supremo Tribunal Federal valida a inclusão automática de novos servidores federais em plano de previdência complementar. Para o STJ, citação de empresa estrangeira por meio de representante no Brasil exige prova da representação. Oiapoque recebe ação itinerante da Justiça do Trabalho com serviços gratuitos à população. Boa noite, eu sou Walter Lima. O Supremo Tribunal Federal validou a inclusão automática de novos servidores federais em plano de previdência complementar. O plenário considerou que a regra é constitucional e não afasta o direito de escolha do servidor, que pode ser exercido posteriormente. Marcela Luiza.
5: Ao analisar o caso, o relator ministro Nunes Marques entendeu que a facultatividade prevista na Constituição está preservada, já que o servidor tem liberdade para decidir se deseja ou não permanecer no sistema. O ministro destacou que a legislação garante o cancelamento da inscrição a qualquer momento e prevê a devolução das contribuições com correção monetária nos casos de desistência em até 90 dias.
4: É nula a citação de empresa estrangeira por meio de suposta representante nacional sem prova concreta dessa representação. Essa decisão é do STJ, Fátima Uchoa.
6: A quarta turma do STJ deu provimento ao recurso especial da companhia coreana Hyundai Corporation para declarar nulos os atos processuais praticados desde a citação realizada por meio da Hyundai Caoa do Brasil em ação de cobrança, rescisão contratual e indenização ajuizada por empresa brasileira que alega não ter recebido acessórios de telefonia celular pelos quais pagou. A Justiça do Rio de Janeiro considerou válida a citação, mas o STJ entendeu que esse ato só seria válido se a representação tivesse sido comprovada, o que não ocorreu. Assim, sem representante formal confirmado, a Hyundai deveria ser citada diretamente na Coreia do Sul por carta rogatória. O voto que prevaleceu no julgamento foi o da ministra Isabel Galotti.
4: Equipes da Justiça do Trabalho e de órgãos parceiros chegam ao município de Oiapoque, no extremo norte do Amapá. É a itinerância Cidadania Aqui Com Você, para atender as aldeias indígenas. Rafael Silva.
7: As ações vão ocorrer de quarta a domingo. Primeiro na aldeia Manga. Sábado e domingo será a vez da aldeia Espírito Santo. Pela Justiça do Trabalho, além de receber orientações, Os moradores da região também vão poder denunciar e resolver questões trabalhistas e previdenciárias e até solucionar conflitos. Mas vai ter também outros serviços, como emissão de documentos, orientações jurídicas diversas e atendimento na área da saúde.
4: Quatro legendas exibem propaganda partidária nesta semana. Programas vão ao ar na terça, quinta e no sábado, entre

0: 19h30 e 22h30. Mariana Fabri.
1: Nesta semana, o Partido dos Trabalhadores, o Partido Liberal, o Partido Comunista do Brasil e o Partido Social Democrático exibem propaganda partidária nas emissoras de rádio e televisão. O tempo de propaganda depende do número de deputados federais eleitos pelo partido nas eleições gerais de 2022. Por isso, PT, PL e PSD têm direito a 10 minutos cada. Já o PCdoB conta com 5 minutos. A propaganda partidária promove o programa e as atividades do partido e divulga o posicionamento sobre temas políticos e sociais. Em anos eleitorais, como 2026, esse tipo de propaganda só é transmitida no primeiro semestre.
0: Governo Federal e FUNAI pagarão 10 milhões de reais por violações contra indígenas na década de 70 em Mato Grosso. A sentença também determinou a conclusão da demarcação em até 2 anos. Vanessa Pereira.
2: Depois de 50 anos, o MPF obteve a condenação na justiça contra o governo federal e a FUNAI por remover na década de 1970 indígenas Tapaiuna do território tradicional, próximo a Diamantino, em Mato Grosso. Na sentença, foi determinado o pagamento de indenização por danos morais e coletivos para a comunidade indígena no valor de 10 milhões de reais. A conclusão da demarcação das terras em até 2 anos e um pedido público de desculpas.
0: 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Boa noite.
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4: Está no ar o Jornal do Senado.
5: Eu sou Paula Groba.
6: E eu sou Ricardo Nakaoka.
5: E estes são os destaques de hoje do Jornal do Senado, que começa agora.
6: Senado pode analisar compensação para médico que prestar assistência durante voo.
5: Projeto endurece punição para quem induz crimes em escolas e shoppings.
6: Bombeiros podem passar a receber recursos de emendas da saúde.
5: Boa noite.
6: Boa noite.
5: Uma emergência médica a 10 mil metros de altura pode transformar um voo tranquilo em uma corrida contra o tempo. Nessas horas, a ajuda de um médico entre os passageiros pode fazer toda a diferença.
6: Para reconhecer esse trabalho voluntário, o Senado pode analisar um projeto que prevê algum tipo de compensação aos profissionais que prestarem socorro durante viagens aéreas. Os detalhes com o repórter Alexandre Campos.
7: Autor do projeto, o senador doutor Irã, do PP de Roraima, lembrou que o médico que presta assistência ainda é obrigado a preencher formulários após o pouso do avião com informações sobre os procedimentos adotados durante o voo. Pela proposta, a companhia aérea vai ter 2 opções. Inserir no seguro que é obrigada a contratar uma cláusula prevendo a compensação ao profissional da saúde que agir nessas situações. Ou, por conta própria, oferecer algum tipo de ressarcimento, como pagamento em milhas ou upgrade em viagem futura.
8: Você sabe que nós temos uma população que tem envelhecido muito. E quanto mais envelhecemos, mais agravos nós ficamos suscetíveis. E muitas vezes a gente encontra pessoas idosas que às vezes não tomaram suas medicações antipertensivas, suas medicações para controlar sua glicose, enfim, o que torna muito frequente a necessidade de um atendimento médico nos aviões.
7: Na justificativa de seu projeto, o doutor Irã, que é médico, lembrou que o Conselho Federal de Medicina confirmou o entendimento de que é devido a algum tipo de compensação ao profissional pela prestação de socorro durante voos.
5: E o senador Eduardo Girão, do Novo do Ceará, lamentou a morte de 7 jovens atletas cearenses em um grave acidente ocorrido na rodovia estadual ao CE-187. Durante a sessão de hoje no Senado, ele pediu 1 minuto de silêncio em homenagem aos jogadores de basquete falecidos.
6: Girão lembrou que os jovens participam da Copa Sobral de Basquete e regressavam para Juazeiro do Norte quando o ônibus em que viajavam tombou às margens da rodovia.
9: Neste momento de profunda dor, eu quero manifestar minha solidariedade às famílias das vítimas e aos feridos que seguem recebendo atendimento médico e a toda a comunidade esportiva cearense.
5: Os senadores Alci Lucas, do

0: PL do Distrito Federal alertou para o crescente endividamento das famílias brasileiras. Segundo o parlamentar, o número de pessoas com dívidas e restrições de crédito atingiu níveis recordes. Ele afirmou que a situação afeta principalmente as camadas de menor renda e defendeu uma reflexão sobre o alto custo do crédito no país.
1: Para Exalci, os juros elevados comprometem o orçamento familiar, dificultam o planejamento financeiro e limitam as perspectivas de crescimento econômico e social. Segundo ele, nenhum país consegue crescer de forma sustentável.
2: O grande problema do Brasil não é o tamanho da dívida. O grande problema do Brasil é o custo da dívida, é o preço do dinheiro, é o crédito caro, é o juro excessivo.
0: Na mesma linha, a senadora Zenaide Maia, do PSD do Rio Grande do Norte, voltou a defender medidas para reduzir o endividamento das famílias brasileiras. A parlamentar criticou as altas taxas de juros cobradas em operações de crédito, especialmente no cartão de crédito e no cheque especial, e argumentou que o comprometimento da renda dos brasileiros está diretamente relacionado ao elevado custo do crédito.
1: Zenaide Maia também pediu a aprovação da proposta de emenda à Constituição que limita os juros do cartão de crédito e do cheque especial até 3 vezes a taxa Selic. Ela, que é autora da iniciativa, afirmou que a proposta ajudaria a conter o crescimento da inadimplência e a reduzir o impacto dos juros sobre o orçamento familiar. A PEC está em análise na Comissão de Constituição e Justiça.
3: Com a aprovação da nossa emenda, vamos frear essa bola de neve pela qual os altos juros dificultam o pagamento e aprofundam a inadimplência.
0: Crianças e adolescentes precisarão de autorização judicial para exposição comercial nas redes sociais.
1: A determinação está no ECA Digital. Foi regulamentada pelo Conselho Nacional de Justiça e mira os chamados influenciadores mirins. Repórter Raíssa Abreu.
4: A norma do Conselho Nacional de Justiça determina que o juiz avaliará, por exemplo, se a atuação da criança ou adolescente nas redes é compatível com sua idade, suas atividades escolares e sua fase de desenvolvimento. O ECA Digital, que entrou em vigor em março, criou responsabilidades compartilhadas entre Estado, famílias e empresas de tecnologia na proteção das crianças e adolescentes no mundo virtual. O senador Alessandro Vieira, do MDB de Sergipe, foi o autor do projeto que deu origem à lei.
5: Nós estamos regulando parcialmente a atividade das empresas mais poderosas da história do capitalismo. Essa é a primeira lei das Américas nessa matéria. E nós conseguimos colocar na mesma mesa e do mesmo lado da trincheira pessoas tão diversas como a nossa senadora Damares e a deputada Maria do Rosário.
4: A proposta do CNJ, que regulamenta a atividade de crianças e adolescentes nas redes sociais, será votada no final de junho. Se aprovada, as plataformas deverão suspender conteúdos que exponham pessoas com menos de 18 anos sem alvará.
0: E a Comissão de Segurança Pública pode votar nesta terça-feira um projeto que endurece as punições para quem incita ou induz crimes em ambientes coletivos, como escolas, universidades e centros de compras.
1: A proposta foi apresentada para combater o crescimento de ameaças e discursos de pânico propagados na internet. Repórter Bruno Lourenço.
6: A relatora, senadora professora Dorinha Seabra, do União do Tocantins, lembrou os trágicos atentados ocorridos em escolas de São Paulo, Blumenau, Aracruz e Sobral para justificar a necessidade do projeto.
7: Um grande número de pessoas que, aproveitando-se do anonimato e de uma suposta impunidade conferida pela rede mundial de computadores, passam a incitar ou induzir prática de homicídio, lesão corporal e ameaças em locais de frequentação coletiva, como escolas, universidades, ambientes de trabalho e centros de compra.
6: Apesar de apoiar a proposta, o senador Fabiano Contarado, do PT do Espírito Santo, afirmou que a alteração no Código Penal pode acabar diminuindo a pena.
8: Você está tirando a figura da codelinquência, seja do partícipe por participação moral na forma de induzimento ou instigação, ou no auxílio, que seria, pela teoria unitária humanista, pelo mesmo homicídio.
6: Depois da CSP, o projeto de lei segue para a Comissão de Constituição e Justiça.
0: Verbas da saúde para atendimentos dos bombeiros e regras para o uso de inteligência artificial estão entre os temas em debate no Senado nesta semana.
1: Um dos projetos em análise prevê o uso de emendas parlamentares da saúde para custear e equipar os serviços de atendimento pré-hospitalar dos corpos de bombeiros militares. Repórter Marcela Cunha.
9: Na terça-feira, a Comissão de Assuntos Econômicos pode votar uma proposta que atualiza os limites de endividamento para acesso ao microcrédito, com a correção anual desses valores pela inflação. Na

0: Comissão de Educação, os senadores analisam novas regras para a participação de crianças e adolescentes em espetáculos e vídeos publicados na internet. Além de exigir autorização judicial, o texto proíbe a presença de menores em publicidade de cigarros, bebidas alcoólicas e apostas. Na quarta-feira, a Comissão de Assuntos Sociais pode autorizar o uso de emendas parlamentares da saúde para custear e equipar os serviços de atendimento pré-hospitalar dos corpos de bombeiros militares. Mas o senador Humberto Costa, do PT de Pernambuco, alertou que a inclusão dos bombeiros entre os destinatários das emendas da saúde pode aumentar a disputa por recursos do SUS.
1: Poderá gerar maior competição por verbas já insuficientes para atender plenamente as necessidades da atenção básica, da rede hospitalar, do SAMU e de outros serviços estratégicos do SUS.
0: Na Comissão de Ciência e Tecnologia, uma proposta proíbe o uso de inteligência artificial para reproduzir sem autorização a voz ou a imagem de uma pessoa com fins comerciais.
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3: Com edição de Paula Groba e trabalhos técnicos de João Lira, o Jornal do Senado fica por aqui. Acompanhe agora as notícias da Câmara dos Deputados. Boa noite.
4: Uma boa noite e até amanhã.
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6: Câmara pode votar texto do governo sobre redução da jornada de trabalho.
7: Avança projeto que indeniza produtores por prejuízos com falta de energia.
6: Deputados facilitam a matrícula em cidade vizinha mais próxima do aluno.
7: Proposta prevê incentivo fiscal para livros, brinquedos e jogos inclusivos.
6: Boa noite. A Comissão de Constituição e Justiça da Câmara aprovou projeto que prevê incentivo fiscal para livros, brinquedos e jogos inclusivos. Agora, a proposta será analisada pelo Senado. A repórter Maria Neves explica o que diz o texto.
8: Pelo texto, o poder público deverá reduzir tributos para a produção de materiais que ajudem crianças e jovens com desordem estética, deficiência ou enfermidade que cause embaraço social à compreensão. Compreender e aceitar sua condição. Autor do texto, o deputado Dr. Jaziel, do PL do Ceará, afirma que a carga tributária sobre brinquedos corresponde a cerca de 40% do preço final. Devido a essa tributação elevada, o parlamentar sustenta que o mercado de artigos lúdicos para crianças com deficiência não alcança larga escala. É atendido por iniciativas isoladas e artesanais. O relator da proposta, deputado Diego Garcia, do Paraná, concorda com o autor e acrescenta que atividades lúdicas e brincadeiras são coisa séria, principalmente para crianças com deficiência.
9: Crianças com deficiência devem ser estimuladas a desenvolver autonomia e autoestima. Materiais didáticos, livros, jogos e brinquedos inclusivos que respeitem as individualidades certamente terão repercussão positiva no desenvolvimento das crianças.
8: O deputado ressalta que percepções, raciocínio e criatividade são aprendidos na relação das crianças consigo mesmas e com o outro por meio do lazer infantil. E, para crianças com deficiência, destaca que as brincadeiras são instrumentos eficazes de superação de dificuldades e de desenvolvimento da criatividade. Segundo o Instituto Brasileiro de Geografia e Estatística, o Brasil tem 14 milhões e meio de pessoas com deficiência, o que representa 7,3% da população com 2 anos ou mais. Além disso, o Instituto identificou 2 milhões e 400 mil pessoas com autismo. Da Rádio Câmara de Brasília, Maria Neves.
5: Turismo.
7: Gilson Daniel, do Podemos do Espírito Santo, destaca o potencial turístico da região

0: Caparaó, impulsionado por eventos tradicionais e pelas belezas naturais. O deputado cita o Festival de Inverno de Guaçuí e a Festa do Carro de Boi, na cidade de Iúna, como iniciativas que valorizam a cultura local.
1: Gilson Daniel também ressalta que Caparaó reúne atrativos como o Pico da Bandeira, além de uma rica gastronomia regional. Ele registra investimentos destinados à região, como a inauguração da obra de asfaltamento da rodovia que liga os municípios de Iúna e Urupi.
2: Agricultura.
0: Projeto que prevê indenização a produtores rurais por prejuízos com falta de energia avança na Câmara. A repórter Sofia Peçanha tem os detalhes.
3: A Comissão de Agricultura aprovou o projeto que prevê que produtores rurais sejam indenizados quando tiverem prejuízos causados por falhas no fornecimento de energia elétrica. Apresentada pelo deputado Marcos Beltrão, de Alagoas, a proposta também foi aprovada pela Comissão de Minas e Energia. A medida vale para situações em que a falta de luz ou oscilações na rede elétrica provoquem a perda de produtos perecíveis, como leite,

0: muito importante, porque a pessoa ela fica descapitalizada, fica sem renda, porque é o prejuízo. Caso do leite, mas tem as câmeras frias de legumes, verduras, queijos.
1: Para ter direito à indenização, o produtor deverá comprovar por meio de documentos técnicos que prejuízo foi causado diretamente pela interrupção de energia. O valor será calculado com base no preço de mercado dos produtos na região. O texto também determina que a concessionária de energia terá até 30 dias para analisar o pedido e fazer o pagamento. Caso o prazo não seja cumprido, haverá acréscimo de 10% no valor da indenização como multa. O relator da proposta na Comissão de Agricultura, o deputado Tião Medeiros, do PP do Paraná, afirmou que a medida também pode incentivar melhorias na qualidade do serviço prestado pelas empresas de energia.
2: O dever de indenizar fortalece um incentivo para a atuação proativa dos distribuidores, ao mesmo tempo em que responde a uma demanda urgente dos produtores rurais de todo o país.
1: O projeto que garante indenização a produtores rurais por perdas causadas por falta de energia elétrica segue para análise na Comissão de Constituição e Justiça. Da Rádio Câmara de Brasília, Sofia Peçanha.
3: Economia. Reginaldo Lopes, do PT de Minas Gerais, anuncia uma articulação partidária em torno da proposta que garante fomento indireto aos setores da cultura e do esporte por meio de créditos tributários para gestores, artistas e patrocinadores.
4: O deputado explica que o principal objetivo da proposta é incluir os mecanismos permanentes de fomento dentro das regras da reforma tributária. Para Reginaldo Lopes, a medida fortalece a geração de emprego e renda, além de estimular investimentos privados em cultura e esporte.
3: Maurício Marcon, do PL do Rio Grande do Sul, alerta para o agravamento da situação econômica do país. Ao mencionar dados sobre o endividamento das famílias brasileiras, o deputado prevê um cenário de forte instabilidade financeira.
4: De acordo com Maurício Marcon, o descontrole fiscal do governo impulsionou a inflação dos alimentos e elevou a taxa de juros a patamares históricos. Ele recomenda cautela financeira aos cidadãos diante do risco de uma crise.
3: Trabalho. O plenário da Câmara dos Deputados deve votar o projeto do governo que limita em 40 horas semanais a jornada de trabalho. O repórter Antônio Vital nos conta como estão as negociações.
5: A semana no plenário da Câmara começa com um único projeto na pauta, o que define a jornada máxima de trabalho em 40 horas semanais sem redução de salários. No final de maio, a Câmara aprovou proposta que inclui esse limite na Constituição, o que deve ser ainda analisado pelo Senado. A diferença é que o projeto, enviado pelo governo ao Congresso em abril, detalha a aplicação da redução da jornada e altera 9 leis, além da consolidação das leis do trabalho, a CLT. Acrescenta esse limite em legislações específicas que tratam do repouso semanal remunerado, do esporte e de profissões como aeronautas, seguranças privados, trabalhadores domésticos e radialistas. O projeto chegou à Câmara em abril com regime de urgência constitucional, com prazo para ser votado. Como isso não ocorreu, passou a trancar a pauta do plenário a partir de 30 de maio. Desde então, os deputados ficaram impedidos de votar qualquer outro projeto de lei. Na semana passada, o presidente da Câmara, Hugo Mota, designou como relator o deputado Léo Prates, do Republicanos da Bahia, o mesmo da proposta de emenda à Constituição que acaba com a escala 6x1. O projeto do governo define que a duração normal do trabalho não poderá ultrapassar 8 horas diárias e 40 horas semanais, o que vai valer também para trabalhadores com escalas especiais. Estabelece ainda que todos os trabalhadores terão direito a 2 dias de folga remunerados por semana, de preferência aos sábados e domingos. Abre exceções para negociações coletivas, de acordo com as peculiaridades de cada atividade. Também permite escalas de até 12 horas seguidas, mas mantendo o limite de 40 horas semanais. A proposta do governo se aplica aos contratos em vigor e passa a valer imediatamente assim que virar lei. Já a proposta já aprovada, que acrescenta esses limites ao texto da Constituição, define que a adoção da medida será gradual, com prazo de 2 meses para começar a valer limite de 42 horas e de 1 ano para a jornada de 40 horas. Prevê ainda medidas de transição para microempreendedores individuais, microempresas e empresas de pequeno porte e admite manutenção da jornada atual para terceirizados do serviço público até que ocorra nova licitação. O projeto do governo foi defendido pelo líder do PT na Câmara, deputado Pedro Czai, do PT de Santa Catarina.
6: Redução da jornada de trabalho de 44 horas para 40 horas semanais, portanto, ter 2 dias para viver, para descansar, para ficar com a família, qualidade de vida e tempo para viver e tempo para trabalhar. Estamos convencidos que a redução da jornada de trabalho vai permitir o aumento da produtividade, ganha a sociedade, ganha a economia, ganha...

0: famílias brasileiras.
1: Já a proposta que acrescenta o limite máximo de 40 horas semanais de trabalho na Constituição, quando foi votada na Câmara, recebeu críticas de deputados da oposição. Deputados do PL, do Novo e do Missão disseram que a medida vai acarretar aumento do trabalho informal, diminuir a produtividade e aumentar o custo para as empresas. Da Rádio Câmara, de Brasília, Antônio Vital.
2: Relações Exteriores.
3: Alexandre Lindemeyer, do PT do Rio Grande do Sul, defende a soberania nacional e a autonomia jurídica do Brasil, sustentando que o país não deve se curvar a decisões externas. Ele lembra a decisão dos Estados Unidos de classificar as facções criminosas brasileiras como grupos terroristas.
4: Alexandre Lindemeyer afirma que a lei brasileira e tratados internacionais distinguem claramente crime organizado e terrorismo. Em sua opinião, os Estados Unidos são movidos por interesses próprios, com o apoio de políticos brasileiros empenhados em entregar riquezas nacionais.
2: Educação.
3: A Câmara aprovou o projeto que facilita a matrícula na escola mais perto do aluno, mesmo que em município vizinho, e o texto seguiu para análise do Senado. Confira na reportagem de Luiz Cláudio Canuto.
5: A Comissão de Constituição e Justiça da Câmara dos Deputados aprovou o projeto que assegura a alunos da educação básica o direito de se matricular na escola mais próxima da sua casa, mesmo que seja em um município vizinho. O texto aprovado muda a LDB, Lei de Diretrizes e Bases da Educação Nacional. Por recomendação da relatora, deputada Júlia Zanatta, do PL de Santa Catarina, a comissão aprovou as sugestões da Comissão de Educação para o projeto. Pela versão aprovada, será assegurado o direito à matrícula e ao transporte escolar, com possibilidade de acordo entre os municípios. A deputada Júlia Zanatta reforçou a importância da medida.
6: Não precisando de mais uma legislação estadual ou municipal para acertar isso aqui. Então, é uma legislação que pensa na vida das pessoas lá na ponta, dos alunos, das mães, que às vezes moram na divisa de um município com outro e não conseguem fazer essa matrícula por causa de uma burocracia imposta por uma lei que foi feita aqui em Brasília, mas que não viu a realidade das pessoas lá na ponta. Então, é um grande avanço.
5: O censo de 2022 apontou que 7,2% dos estudantes do Brasil, ou seja, 4 milhões de alunos, precisam ir a um município vizinho para estudar. Pouco mais de 3% dos alunos do ensino fundamental e 6,6% dos alunos do ensino médio precisam fazer diariamente esse deslocamento. O projeto original é do deputado Evair Vieira de Mello, do Espírito Santo. Da Rádio Câmara de Brasília, Luiz Cláudio Canuto.
2: Política.
4: Heloísa Helena, da Rede do Rio de Janeiro, despediu-se da Câmara após cumprir um mandato temporário de 4 meses. Em seu pronunciamento, a congressista fez um balanço de sua atuação, destacando a apresentação de mais de 60 projetos de lei voltados para a área social.
3: Heloísa Helena afirma que deixou o cargo consciente de ter feito uma política ética. A legisladora deixa o cargo em função do fim da suspensão do mandato do deputado Glauber Braga.
2: Justiça.
4: O nome afetivo, que muitas vezes crianças e adolescentes usam ao ganharem novas famílias, vai poder ser oficializado antes do fim do processo de adoção. A repórter Mônica Tati explica o teor da proposta, que agora vai para o Senado.
7: A Câmara dos Deputados aprovou proposta que permite o uso de nome afetivo por crianças e adolescentes sob guarda provisória, em cadastros de escolas e estabelecimentos de saúde, cultura e lazer. O nome afetivo é aquele pelo qual o menor é chamado pela nova família, antes da conclusão do processo de adoção e da alteração definitiva na certidão de nascimento. Depois de adotada, a criança geralmente troca o sobrenome. No entanto, há casos em que há a troca do primeiro nome também. O objetivo do projeto é antecipar o uso desse nome, como forma de respeitar a identidade da criança. A autora do projeto, a deputada Laura Carneiro, do PSD do Rio de Janeiro, explica por que a mudança do nome é importante ainda durante o processo de adoção.
8: A criança chegar à adoção é porque ela perdeu todos os links familiares, seja por violência, seja por abandono. Está absolutamente desprotegida, principalmente no amor. Então, vem o processo de adoção, o processo começa com essa guarda provisória. Isso demora muito tempo, é uma análise difícil, mas durante esse tempo, essa criança cria vida.

0: cria vínculo com essa nova família. A própria família e na escola, os amiguinhos, na sociedade, na vida normal dessa criança, ela passa a precisar efetivamente ser parte daquela família. E esse pertencimento também está ligado ao nome dela.
1: Laura Carneiro também destaca a importância de mais mecanismos para incentivar a adoção no país, principalmente de crianças mais velhas e adolescentes. A proposta que permite o uso de nome afetivo por crianças e adolescentes sob guarda provisória segue agora para o Senado Federal e, se for aprovada, pode ser sancionada pelo presidente da República e virar lei. Da Rádio Câmara de Brasília, Mônica Tati.
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3: Segurança Pública.
4: Avançou na Comissão de Constituição e Justiça da Câmara a proposta que reduz a maioridade penal para 16 anos. Para Sérgio Turra, do PP do Rio Grande do Sul, a medida acaba com a possibilidade de criminosos de alta periculosidade se esconderem na menoridade.
5: O deputado critica a oposição de esquerda à proposta, argumentando que ela protege criminosos, indo contra o interesse público e a segurança da sociedade. Sérgio Turra menciona o apoio popular à medida, que será analisada agora por uma comissão especial, antes de ir à votação no plenário.
4: Sargento Faur, do PL do Paraná, celebra a aprovação na CCJ da PEC que reduz a maioridade penal. O congressista afirma que a medida é um primeiro passo para responsabilizar adolescentes de 16 e 17 anos envolvidos em crimes graves.
5: Sargento Faú sustenta que a punição de adolescentes infratores busca proteger principalmente os jovens que estudam e trabalham. Ele lembra que a PEC ainda precisa passar por comissão especial e pelo plenário da Câmara em dois turnos antes de seguir para o Senado.
4: José Rocha, do União da Bahia, celebra o Dia da Marinha, comemorado em 11 de junho. O parlamentar ressalta o papel histórico da corporação e exalta suas ações humanitárias operadas em rios de regiões isoladas para levar desenvolvimento e promover a integração nacional.
5: Presidente da Frente Parlamentar de Apoio ao Programa Antártico Brasileiro, José Rocha, ressalta a importância da Força Naval na proteção de quase 6 milhões de quilômetros quadrados da Amazônia Azul e defende investimentos em tecnologia como a construção de submarinos e fragatas.
4: Termina agora o Jornal Câmara dos Deputados, produzido pela Rádio Câmara, com trabalhos técnicos de Wellington Teles e apresentação de Val Monteiro e Luciana Vieira. Uma boa noite para você.
5: Você fica com as notícias do Tribunal de Contas da União. Boa noite.
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0: 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Boa noite.
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1: Olá, apaixonados por pets. Hoje vamos falar sobre os cachorros e o seu fantástico mundo dos cheiros. Você já deve ter reparado que o nariz do seu cão é molhado e tem aberturas na lateral. Essa umidade ajuda a captar e direcionar as partículas de odor. Cada narina é capaz de captar o odor individualmente e as aberturas laterais servem para criar o fluxo de ar necessário para cheirar, inalar e exalar ao mesmo tempo. O nariz dos cães pode ter até 300 milhões de receptores olfativos e trabalha captando partículas minúsculas de odores, enviando informações para uma área no cérebro onde elas são processadas. Nós humanos possuímos somente cerca de 5 milhões de receptores olfativos e a área do nosso cérebro destinada ao processamento é relativamente menor do que as dos cães. Não é à toa que os cães são usados na busca de diversas substâncias como drogas, dinheiro, produtos químicos, pessoas desaparecidas e muito mais. Até a próxima dica.
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